0: tem sete melhores, tem melhor da semana, tem clássicos da fama, noite, horário de Brasólia. Você tá com a gente, você tá na rádio certa. Rápido intervalo, rapidão. A gente volta já com o Bruninho Mars, tá bom? Segura aí. 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

Muito bem, Nath Roots aqui na sua Jovem Pan. Nath Congo, rolou também David Guetta, Sia, Flames, Bruninho Mars, The Lay Song. E você com a gente na maior e melhor rede de rádios do Brasa. Quem estamos? Que beleza, ótima noite pra você.

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Bem no disco, né? Bem legal. Que mais? Passou por aqui nas 7 melhores então dessa quinta-feira, 16 de julho. Lola Young com Messi. Falando em Messi. É, domingão tem, hein?

0: Rita Breminha Carpten passaram por aqui com as 7 melhores, então, nessa quinta. São as 7 melhores que bombam na programação da Pan, e não só aqui, né? No mundo todo. A gente acompanha o que rola na Billboard, o que rola lá fora na gringa, nas pistas. Por isso que a gente tem um programa legal de segunda a sabadão, que se chama Planeta DJ. Tem clássicos pra cá, pra que você se atualize também das que bombaram nos anos 70, 80, 90, 2000. E programas como esses aí, ó, 7 melhores, pra você sacar o que tá bombando na programação da Pan em todo mundo. Falando nisso, tem música nova já já do Alex Oren. Já já, melhor da semana. Segura aí, tamo junto, tá su na Pan.
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0: Muito bem, Enjoy the Silence, Depeche Mode aqui na sua Jovem Pan, um clássico marcante, né? Quem não conhece, pô, bora conhecer, então tem tantas versões, remix, tech house e tudo mais dessa música. Só coloca na pista que você dança, ou coloca no seu carro que vai. Agora, falando em dança e músicas marcantes, Ana Júlia, Los Hermanos, aqui na sua Jovem Pan.
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Conexão de volta aqui na Pan, e essa aqui é pra você, para tudo que você tá fazendo, hein? Porque eu sei que você estava com saudade do Queens of the Stone Age. A banda liderada por Josh Homme acaba de lançar Easy Street, sua primeira inédita desde 2023. A faixa, vale destacar, já fazia parte do repertório do grupo desde o ano passado, mas finalmente ganhou seu videoclipe oficial no YouTube. E depois da tragédia que afetou milhares de venezuelanos, artistas latinos de primeira grandeza decidiram unir forças para levantar recursos às vítimas dos terremotos. O show beneficente Unidos por Venezuela está marcado para o dia 16 de agosto, no KCS Center, em Miami, com participações confirmadas de Mark Anthony, Helena Rose e Ricardo Montagnier. Para saber mais, siga a Pan nas redes sociais.

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0: Renatão, Renatão, Legião Urbana, quase sem querer. O que você já fez que você já pensou assim? Ah, peraí, quase sem querer, mas querendo ou não querendo você fez, né? É, direto de 86 aqui na Pan. Clássicos como essas e outras, você escuta na noite. Horário de Brasília, tá bom? Clássicos da Pan, ótima noite pra você. 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

esse é o momento de reviver. O que tava tocando na Jovem Pan? Descobri o que tava tocando aqui dos anos 70 até os anos 2000. Vem, vamos nessa? 1996, quais suas lembranças dos anos 90? É indiscutível que tava tocando os meninos ali da rua de trás. Abrindo clássicos da Pan de hoje, Backstreet Boys com As Long As You Love Me. Pri Oliveira por aqui, fica.

Song The Tears For Fears aqui no Clássicos da Pan Shout, de 1985. Esse grito que eles cantam é praticamente um convite à terapia

0: My Head. Chegando Cherry Crow com All I Wanna Do aqui no Clássicos da Pan.
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Jovem Pan número 1 do Brasil com R.E.M. Losing My Religion. Faltam 14 minutos para 1 da manhã, horário de Brasília. Tá ficando por aqui, aqui ó, mais alguns clássicos para você relembrar e reviver, que tocou aqui na Jovem Pan dos anos 70 até os anos 2000, e na sequência você vai curtir uma atrás da outra. Vou colocar para você o som do Dire Straits com Sultans of Swing.

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0: Olá, bom dia para você. 4h59 da sexta-feira, 17 de julho de 2026. Um ótimo dia. Seja muito bem-vindo aqui à programação da Jovem Pan. Nós estamos iniciando o Jornal da Manhã com os assuntos mais importantes do Brasil e do mundo. Vamos então aos destaques da edição de hoje. O governo estima que o tarifaço atinja 18% das exportações para os Estados Unidos e fala em reciprocidade. Trump alerta que resposta pode elevar ou baixar as taxas. Lula repudia a medida e afirma que a defesa da soberania brasileira é uma obrigação que está acima de todos os partidos e todas as tendências. Marco Rubio diz que tarifas são preço da política econômica do Brasil e acusa o presidente de não negociar de boa fé, colocando o ego à frente de um acordo. Mauro Vieira diz que o secretário de Estado americano é grosseiro e arrogante com Lula e que declarações são inaceitáveis e ofensivas. A Justiça de São Paulo condena Thiago Brenan a 31 anos de prisão por estupro, lesão e coação contra a mulher obrigada a tatuar as iniciais dele. Donald Trump acusa a China de hackear dados de 220 mil eleitores norte-americanos e de interferir nas eleições nos Estados Unidos em 2020. Agora, 5 em ponto, a gente começa a edição de hoje do Jornal da Manhã. Falando aqui da repercussão do tarifaço dos Estados Unidos para os produtos brasileiros. O ministro das Relações Exteriores, Mauro Vieira, disse que os Estados Unidos aplicaram as tarifas porque o Brasil não se curvou a investidas de Trump. A reportagem é de André Anelli.
1: O chanceler Mauro Vieira subiu o tom acima do usual na diplomacia e surpreendeu nas críticas a carta do secretário de Estado americano Marco Rubio, chamada de arrogante e grosseira. O ministro das Relações Exteriores se referia às justificativas para o tarifaço dos Estados Unidos de que o Brasil não realizou negociações de boa-fé, que a política econômica brasileira é ruim para a população dos dois países e que no último ano Lula colocou seu próprio ego à frente de fazer um acordo pelo bem-estar do povo brasileiro. Mauro Vieira rebateu as declarações, afirmando que o tarifaço está sendo negociado desde abril, mas que a medida foi adotada contra o Brasil, sem justificativas técnicas, apenas políticas.
2: Desde o primeiro momento, o presidente Lula buscou o diálogo e enfatizou sua disposição de negociar qualquer tema. Nesse sentido, as declarações do secretário de Estado, Marco Rubio, a respeito das tarifas adotadas contra o Brasil, são inaceitáveis, ofensivas ao povo brasileiro e ao governo brasileiro. Rubio ataca de forma grosseira e arrogante o chefe de Estado de um país amigo. Claramente, o que incomoda o governo dos Estados Unidos é o fato do Brasil não ter se curvado às pretensões desmedidas e às demandas irrazoáveis apresentadas no curso das negociações.
1: Mauro Vieira foi o primeiro integrante do governo a se manifestar oficialmente sobre o tarifaço. A declaração aconteceu após reunião com o presidente Lula e com a equipe econômica do governo. Sobre o fato de o Brasil não ter se curvado aos interesses americanos, Vieira se referia em especial ao PIX, acusado de concorrência desleal, mas que, segundo o governo, jamais entrou na mesa de negociações por se tratar de uma questão de soberania nacional. O presidente do Banco Central, Gabriel Galípolo, defendeu a continuidade do PIX gratuito, instantâneo e seguro.
3: Fica bastante evidente de que o PIX é hoje uma referência internacional. O Banco Central já assinou com mais de 47 outros bancos centrais termos de cooperação técnica para que o Banco Central possa transferir tecnologia e esses outros bancos centrais possam desenvolver o seu sistema de pagamento instantâneo também. Países como Estados Unidos, a Europa, China, Índia, Singapura e uma série de outros bancos centrais ou já implementou ou está estudando implementar sistemas de pagamento instantâneo como o PIX, que claramente é o futuro. resposta. E isso vai avançar de maneira bastante clara e fica evidente que a argumentação realmente passa por uma tentativa de inventar alguma lógica para a aplicação das tarifas.
1: Em entrevista à Jovem Pan, o ministro das Relações Institucionais, Guilherme Boulos, elogiou a postura dos representantes do governo.
4: O gabinete fica a poucos metros do presidente, converso com ele, né, com ampla regularidade. Sou testemunha do esforço que o Lula fez para buscar uma negociação correta, justa, mas que não seja de sabujo, que não seja de entreguista. E tudo bem, vai fazer tarifaço? Se ele quer manter assim, o Brasil expande relações comerciais com a União Europeia, expande relações comerciais com a Ásia e vai buscar escoar seus produtos que vão deixar de ir para os Estados Unidos, para outros lugares.
1: Em nota assinada pelo ministro Edson Fachin, o STF afirmou que a independência do Poder Judiciário constitui princípio estruturante do Estado Democrático de Direito e garantia fundamental da cidadania, e que essa é a salvaguarda indispensável da liberdade, da igualdade e da proteção dos direitos fundamentais. O STF destacou que o respeito à independência judicial é parâmetro incontornável a orientar também as relações entre estados soberanos e entre as instituições. E que o Supremo Tribunal Federal respeita a autonomia das instituições de todas as nações e espera igual respeito às instituições da República Federativa do Brasil. A Suprema Corte defendeu que divergências entre estados devem ser conduzidas pelos canais diplomáticos e pelos mecanismos próprios do direito internacional, jamais por iniciativas que possam ser interpretadas como forma de constrangimento ao exercício da jurisdição constitucional. Toda essa manifestação se refere, em especial, à condenação de Jair Bolsonaro à prisão por tentativa de golpe de Estado, no que o governo Trump avaliou como injusto e com o direito de defesa cerceado pelo judiciário brasileiro. De Brasília, André Anelli.
0: Para a comentarista Dora Kramer, os governos do Brasil e dos Estados Unidos escolheram se manifestar pelo campo político. Isso pode influenciar o futuro da relação comercial entre os dois países. Acompanhe.
5: O governo brasileiro deixou patente a indignação com o tarifaço e fez isso com um viés marcadamente político. Isso fica muito claro na nota oficial da presidência da República, no posicionamento do Itamaraty, e na manifestação de vários ministros, representantes, basicamente da área econômica. Essa, claro, era uma decisão dos Estados Unidos esperada. E também não foi surpresa o tom contundente das reações oficiais. Isso já era esperado, tanto é que a nota da Presidência da República, da Secretaria de Comunicação, saiu logo em seguida à decisão anunciada pelo governo Donald Trump. Isso, evidentemente, que demonstra que já estava pronto. Mas tanto lá, nos Estados Unidos, como cá no Brasil, ficou muito clara a escolha da incursão das manifestações pelo terreno político dos dois governos. No primeiro momento, o Departamento de Estado, falando em nome da Casa Branca e o Palácio do Planalto, demarcaram seus territórios do campo ideológico. Vamos ver quanto tempo dura esse clima. Porque depois de baixada a essa poeira, que mais pareceu um vendaval e tem, pelo menos aqui no Brasil, motivação francamente eleitoral, é de se ver como vai ficar a questão objetiva do comércio exterior. A dúvida aí é se haverá espaço para novas negociações ou se o Brasil vai mesmo lançar mão da ameaça de usar a lei de reciprocidade e, com isso, dando margem a uma tréplica muito mais pesada dos Estados Unidos, que, por sua vez, já estão ameaçando ter esse tipo de reação mais dura.
0: Enquanto isso, o governo brasileiro avalia aplicar a lei da reciprocidade aos Estados Unidos. Os detalhes você acompanha com Bruno Pinheiro.
6: O governo brasileiro tem avaliado aqui no Itamaraty aplicar a lei da reciprocidade aprovada no ano passado aqui no Congresso Nacional contra o governo americano. A lei da reciprocidade é vista como uma arma sobre a mesa mas que nunca foi utilizada pelo governo brasileiro. Quando aprovada nos bastidores, os parlamentares chegavam a falar que era uma lei que estava sendo aprovada para nunca utilizar. O governo não imaginava que tão cedo deveria repensar essa resposta e tentar aplicar também alguma sanção, alguma medida ao governo americano. O receio entre parlamentares ligados à Frente Parlamentar da Agricultura e outras representações dentro do Congresso Nacional é do governo brasileiro entrar em uma guerra tarifária sem necessidade. O cenário até aqui é considerado improvável, mas não é de se descartar. Diante disso, o governo brasileiro se reúne aqui no Palácio do Itamaraty, no Ministério das Relações Exteriores, para tentar entender onde seria importante, estratégico, o governo brasileiro reagir na mesma moeda nesse momento. O anúncio dos 25% não pegou o governo brasileiro de surpresa, que inclusive disse ter tentado negociar e não ter fugido do debate. Mas em um cenário eleitoral, o governo brasileiro, o presidente Lula, ficou bastante irritado, colocando inclusive na conta da família Bolsonaro, acusando que eles sim arquitetaram essa nova taxação diante de uma atuação de Eduardo Bolsonaro nos Estados Unidos. Nas redes sociais, não demorou muito para Flávio Bolsonaro rebater e novamente reafirmar que a culpa desse novo tarifário é exclusivamente do presidente Lula. De Brasília, o Bruno Pinheiro.
0: Seguimos no assunto, porque como você percebe, isso acaba atingindo os mais variados setores. Os setores, por exemplo, mais afetados pelo tarifaço dos Estados Unidos lamentaram a nova taxa. As entidades que representam o agronegócio e a indústria, por exemplo, reagiram e defenderam a negociação. A Camila Yunes tem os detalhes.
7: A Câmara Americana de Comércio para o Brasil considera que o cenário não é otimista. Em nota, a Anshan disse que a taxação coloca o Brasil entre os países com condições mais restritivas no mundo para acessar o mercado norte-americano, afetando duramente mais de 11 bilhões de dólares em exportações industriais e do agronegócio, prejudicando exportadores e produtores brasileiros e elevando custos para as empresas e consumidores dos Estados Unidos, além de reduzir a competitividade das indústrias que utilizam insumos brasileiros, bem como ampliar a sua dependência de fornecedores asiáticos, com potencial para agravar o déficit comercial norte-americano com países da região. A Confederação Nacional da Indústria também se pronunciou, afirmando, abre aspas, os efeitos do aumento de tarifas dos Estados Unidos estão sendo cada vez mais sentidos pela indústria brasileira e que 20 dos 27 estados reduziram suas exportações ao mercado norte-americano no primeiro semestre. A expectativa é de piora, corroendo a competitividade da indústria brasileira, fecha aspas. A CNI afirma que irá trabalhar para reverter a situação e diz ainda que desde o ano passado, as exportações brasileiras para o mercado norte-americano diminuíram 13%. A Federação das Indústrias de São Paulo, a Fiesp, disse estar preocupada e criticou a postura do governo brasileiro, afirmando que em um momento de extrema sensibilidade econômica mundial, a opção do governo brasileiro por ruídos diplomáticos desnecessários, críticas personalistas, discursos eleitorais e desalinhamento político com Washington acabou por minar vínculos construídos ao longo de mais de 200 anos de cooperação bilateral. O presidente da Federação da Agricultura e Pecuária do Estado de São Paulo, Tirso Meirelles, critica a retaliação por parte do governo brasileiro e defende a negociação com os Estados Unidos.
8: Mostrou que faltou a diplomacia comercial desde o início dos 10%, porque nós estávamos simplesmente com 10%. Depois, com aquela falta de diplomacia comercial, o Trump subiu para 55%, perdemos quase 2 bilhões no ano passado, descaracterizou todo o processo produtivo. Então, aí demonstra, sinceramente, que o governo misturou o processo político, ele levou para o aspecto político desde o início. Então, esse é um ponto que a gente tem de relembrar com muita certeza do que nós estamos falando. A partir daí, faltou as negociações comerciais, as negociações de diplomacia efetiva comercial, para que não pudesse criar tanto constrangimento com o setor produtivo da indústria, do comércio, do serviço e do agro.
7: A taxação de 25% sobre mais de 3 mil produtos brasileiros entra em vigor a partir de 22 de julho. O setor de café, no entanto, afirma que ainda existe uma segunda investigação americana na seção 301 da Lei de Comércio dos Estados Unidos, que podem trazer taxa de 12,5%.
0: Para Denise Campos de Toledo, o tarifaço traz junto uma crise diplomática que pode piorar ainda mais a relação comercial entre os históricos parceiros. Acompanhe.
9: A nova tarifação dos Estados Unidos sobre produtos brasileiros, que deve entrar em vigor dia 22, veio com a lista de exceções ampliada, deixou de fora alguns setores estratégicos para a pauta exportadora do país, até para minimizar problemas para aquisição de insumos por parte de empresas norte-americanas, com consequências em termos de competitividade, preços para os consumidores, o que já tem afetado até a popularidade de Trump. Parte das exceções atendeu reivindicações de grandes empresas de lá. Em alguma medida, as pressões do setor privado produziram resultado. É o caso do café solúvel, de carnes, madeira, mel, sucos cítricos, como de laranja. E a nova lista também deixou de fora produtos como minerais, as terras raras, de interesse do próprio governo dos Estados Unidos. Agora, alguns segmentos aqui no Brasil que tinham linhas de produção definidas com base em exigências dos compradores dos Estados Unidos podem ter dificuldades efetivas. Daí até o programa de apoio anunciado pelo governo. Mas fica a preocupação quanto a futuros desdobramentos dessa situação, da piora das relações diplomáticas entre os dois países, com a forma ofensiva assumida por integrantes do governo Trump. Eles buscavam concessões maiores por parte do Brasil, à margem de questões comerciais, como em relação ao PIC, redes sociais, posicionamentos do judiciário, revisão de acordos com outros países. Concessões que vão contra a independência entre os poderes, a legislação brasileira, a própria soberania do país. Portanto, mesmo que haja espaço para a abertura de novos mercados, não se trata apenas de preservar números mais positivos da balança comercial, como vem ocorrendo. Há uma situação de embate com o segundo maior parceiro comercial do Brasil, atrás apenas da China, e um país com força e talvez disposição para investidas em outros sentidos, o que recomenda uma certa cautela ao se falar em reciprocidade. Em termos comerciais, os Estados Unidos ainda podem aplicar a tarifa adicional de 12,5%, que junto com a de 25%, elevaria para 37,5% a carga tarifária sobre produtos que ficaram fora das isenções.
0: 5:16, seguimos aqui com o Jornal da Manhã da Jovem Pan. O ministro da Fazenda, Dário Durigan, pediu o adiamento da proposta que cria regras especiais para a aposentadoria dos agentes comunitários da área da saúde. Quem tem as informações em Brasília é o Marco Viana.
10: Olha, esse é um assunto que a Jovem Pan já vem acompanhando desde o início, depois que o Senado aprovou a PEC que cria regras especiais de aposentadoria para agentes comunitários de saúde e agentes de combate às endemias. O governo agora tenta ganhar tempo antes que a proposta entre em vigor. Em reunião com o presidente do Senado, Davi Alcolumbre, o ministro da Fazenda, Dario Durigan, pediu que a promulgação do texto seja adiada. Segundo ele, abre aspas, pedi cautela para que o presidente Alcolumbre avaliasse o melhor momento de fazer essa promulgação, até para que a gente saiba qual é o impacto, para que ele dê a oportunidade para a União, para os estados e para os municípios avaliarem, calcularem o impacto, fecha aspas. A preocupação da equipe econômica é que a proposta gere um aumento permanente de despesas sem indicar de onde virão os recursos para bancar esse custo, motivo pelo qual, desde o início das tramitações, essa proposta foi avaliada, nominada como uma pauta-bomba. Estimativas do Ministério da Previdência apontam um impacto entre 27 a 30 bilhões de reais nos próximos 10 anos. O governo afirma que prefeitos e governadores também demonstram preocupação com os efeitos da medida sobre as contas públicas. A PEC cria uma regra especial de aposentadoria para esses profissionais com direito ao benefício após 25 anos de contribuição e de exercício na função, além de idade mínima de 57 anos para mulheres e 60 anos para os homens, além também de garantir paridade e integralidade para os beneficiários previstos no texto. A proposta já foi aprovada pelo Congresso Nacional e depende apenas da promulgação que o ministro quer que seja adiado para que possa entrar em vigor. Mesmo assim, o governo não descarta recorrer ao Supremo Tribunal Federal caso entenda que a medida cria uma despesa permanente sem apresentar uma fonte de compensação, como exigem a Constituição e a Lei de Responsabilidade Fiscal.
0: Jornal da Manhã. Agora são 5h19.
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0: Jornal da Manhã, 5h22 agora. O governo federal corre contra o tempo para tentar minimizar os impactos que serão causados pelo novo tarifaço. Mais detalhes em Brasília com Beatriz Souza.
24: O novo tarifaço de 25% dos Estados Unidos sobre as exportações brasileiras entra em vigor na próxima quarta-feira e o governo corre para minimizar os impactos enquanto avalia como reagir. Levantamento da Confederação Nacional da Indústria estima que a taxa vai atingir US$ 11 bilhões em vendas de produtos como madeira, minerais não metálicos e químicos, cerca de 26% do que é exportado para o mercado americano. O ministro do Desenvolvimento, Indústria e Comércio, Márcio Elias Rosa, prevê um impacto menor, mas ainda assim significativo. Segundo ele, 18% do que é vendido aos Estados Unidos será atingido pelo tarifaço a partir do dia 22.
25: O que embalou o tarifaço
1: foi o desejo de interferir na vida política nacional. Isso é um terrível desrespeito com o povo brasileiro. E os que foram buscar esse resultado, os que encomendaram esse tarifaço e os que celebraram aqui no país, cometeram uma grande deslealdade.
24: O ministro ressaltou que 24% dos produtos, como aço, alumínio e peças de carro, estão sujeitos a uma taxa que poderá chegar a 50%.
1: Jamais nos distanciamos da verdade. Por isso não é justo que nos atribuam a atuação de outro modo que não um modo respeitoso da lealdade e da boa-fé. O Brasil continua aqui, firme, forte e à disposição para negociação. A partir de hoje, nós vamos esperar que eles retomem o diálogo conosco, que nos convém, faremos sem nenhum problema.
24: Márcio Elias Rosa, junto com ministros de várias áreas e o vice-presidente Geraldo Alckmin, foram escalados pelo presidente Lula para explicar como será a ajuda aos setores afetados. Alckmin informou que será estruturado por um programa de apoio.
2: Contra os que sabotam o Brasil lá fora, o governo do presidente Lula trabalha para apoiar quem trabalha aqui dentro, quem ajuda o Brasil a crescer e a nossa economia. Então o governo terá um programa de apoio aos que aqui dentro estão labutando, trabalhando e que tenham aí problemas.
24: Apesar de prometer medidas de apoio, o governo vai manter o discurso em defesa da soberania nacional e da abertura ao diálogo com os Estados Unidos, além de reforçar a possibilidade de retaliar o tarifaço.
2: O que existe é uma lei defendendo o interesse nacional, o interesse dos brasileiros, da economia brasileira, que é a reciprocidade, aprovada por unanimidade. É um instrumento jurídico legal importante que o governo analisará o momento e a forma de fazer.
24: O ministro da Fazenda, Dário Durigan, disse que as negociações vão prosseguir, mas sem abrir mão de pontos inegociáveis, como o PIX, alvo dos questionamentos da Casa Branca.
3: A política econômica de um país, ela é feita para os seus cidadãos, não para atender o secretário de Estado de um outro país, sinalizando com um programa de governo de transição para atender as suas prioridades estrangeiras. Nós seguiremos sem baixar a cabeça, sem nos dobrar a interesses estrangeiros. Com isso, a gente vai seguir protegendo o PIX, como disse o presidente Gabriel, o maior símbolo da nossa soberania financeira. Nós seguiremos protegendo a nossa soberania geológica, sem vira-latice. E nós seguiremos protegendo a nossa democracia contra interferência internacional indevida. Com isso, nós não estamos dizendo que nós não estaremos abertos à negociação, pois seguiremos abertos à diplomacia e à negociação, seja com os Estados Unidos, seja com qualquer outro país que nos trate com o devido respeito.
24: Segundo a Casa Branca, o tarifaço é resultado de uma investigação que concluiu que várias práticas do Brasil são consideradas injustificáveis e discriminatórias, restringindo a competitividade de agricultores, trabalhadores, inovadores e exportadores americanos. Entre os fatores citados por Washington está o desmatamento, argumento rebatido pelo ministro do Meio Ambiente, João Paulo Capobianco.
4: É com indignação que o Ministério do Meio Ambiente vê todo o trabalho realizado pelo Brasil sendo distorcido para ser utilizado numa justificativa de, como já foi dito aqui, uma taxação ilegítima, absolutamente...

0: Debate eleitoral. O ex-ministro da Fazenda e pré-candidato ao governo de São Paulo, Fernando Haddad, do PT, afirmou que o governo continuará negociando para reduzir os impactos econômicos da medida e defendeu uma resposta técnica e institucional ao aumento das tarifas. O petista também ressaltou que a prioridade é preservar empregos e exportações brasileiras. O pré-candidato ao governo de São Paulo criticou o alinhamento do atual governador, Tarcísio de Freitas, do Republicanos, dizendo que Tarcísio foi ingênuo ao apoiar Trump.
1: Olha, eu espero que o Tarcísio reavalie a sua posição de apoio ao governo dos Estados Unidos. Ele tem que reavaliar e fazer uma autocrítica, sabe? Foi uma ingenuidade muito grande. O Trump, ele é desaprovado lá. Nós não estamos em conflito com os Estados Unidos. É o governo do Trump que tem problemas conosco. Então nós precisamos nos unir nessa hora. Os brasileiros estavam apoiando o governo Trump, precisam rever a sua posição e o Brasil precisa estar unido para dar uma resposta a essa agressão completamente fortuita, gratuita ao nosso país, que tem déficit com o governo americano há 15 anos. Nós somos parceiros há 200 anos dos Estados Unidos. É uma hostilidade que não se sustenta e nós temos que reagir a isso.
0: O senador Flávio Bolsonaro, do PL do Rio de Janeiro, responsabilizou diretamente Lula pelo tarifaço.
2: A gente aqui tentou, né, de todas as formas, evitar que essa tarifação chegasse até o Brasil. O Lula fez força para isso, né? Cavou o pênalti, conseguiu, chegou a tarifa contra os interesses do povo brasileiro. E não foi só os Estados Unidos, né, pessoal, que o Brasil está sendo tarifado. Acabou de ser tarifado em 55% as carnes brasileiras que são exportadas para a China. Teve mais 55% de tarifação sobre o que excedesse uma cota. O Brasil perdeu o direito de ter as suas proteínas, carnes de bovinas, de aves, carne de frango, enfim, que fossem negociadas diretamente, né, e com livre comércio com toda a União Europeia, porque o Brasil não seguiu alguns protocolos exigidos pela União Europeia para que as carnes, essas proteínas fossem exportadas para lá. Então você vê, Estados Unidos, China, União Europeia, os principais parceiros comerciais do Brasil, e o Brasil está tendo esse tipo de relação com eles, ou seja, muito pior para a nação brasileira por causa dessa incompetência.
0: O candidato à presidência da República, Romeu Zema, do Novo, condenou a decisão americana, mas também atribuiu responsabilidade ao governo brasileiro.
3: O governo Lula também errou feio. Em vez de negociar com seriedade e defender os interesses do Brasil, criou atritos desnecessários e transformou a política externa em palanque eleitoral. Se tivesse agido com responsabilidade, poderia ter evitado essa retaliação. Mas uma coisa tem de ficar clara: os erros do governo Lula não justificam o tarifaço americano. O Brasil precisa ser respeitado.
0: Já o outro pré-candidato ao Planalto, Ronaldo Caiado, do PSD, também criticou a medida dos Estados Unidos. Em vídeo divulgado nas redes sociais, disse estar indignado com o tarifaço e afirmou que a decisão representa uma penalização direta a quem trabalha e a quem produz no Brasil.
4: Porque aquele que agora buscar um discurso de patriota, de defensor da soberania, e querer surfar na mesma condição que ali o candidato à presidência do Canadá e da Austrália surfaram naquele momento que o Trump os tarifou, então às vésperas das eleições. E o outro teve a infelicidade de dizer que ela deveria ser prorrogada para depois das eleições. Então ninguém pensou no Brasil e pensou apenas num processo eleitoral. É um momento delicado, que nós sabemos que isto vai aí comprometer duramente a economia do país, e que aqueles que realmente ainda foram para os Estados Unidos debater ainda, argumentar contra essa seção 301, conseguiram ali avançar.
0: Renan Santos, também pré-candidato ao Planalto, classificou a situação como ridícula e afirmou que o Brasil sofre as consequências da política internacional de Donald Trump. Ele criticou simultaneamente o governo Lula e a família Bolsonaro, acusando ambos de explorarem politicamente o episódio.
5: E para a comentarista Dora Kramer, o tarifaço dos Estados Unidos pode ser decisivo na disputa eleitoral, inclusive afastando eleitores dos dois principais candidatos à presidência. Acompanhe.
6: O tarifaço americano, todo mundo está vendo, foi posto no centro da disputa eleitoral pelas campanhas do presidente Lula e do senador Flávio Bolsonaro. A pergunta que se impõe diante desse quadro é se o eleitorado vai seguir nessa mesma linha, vai embarcar nessa

0: controlada e se vai dar essa importância toda às tarifas na hora de decidir o voto. Se o voto, tarifas, isso vai ser um fator determinante na hora da decisão. Neste momento, agora, são duas as respostas possíveis a essa pergunta. Uma é: depende do que vier a acontecer com a economia do dia a dia, aquela que impacta direto no bolso da população. A outra resposta sobre se isso vai ser decisivo, as tarifas vão ser decisivas na decisão do voto, tem a ver com a reação das pessoas diante da troca de acusações das campanhas que jogam a culpa das tarifas do adversário, um acusando o outro. Embora a última pesquisa Quest, essa que saiu agora nessa semana, tem um novo recorte que indica que a maioria considera que Lula está certo nas críticas a Flávio Bolsonaro. E apesar dessa avaliação, é claro que esse clima aí pode mudar, porque isso pode levar os dois, Lula e Bolsonaro, a perderem pontos se o eleitorado começar a achar que os candidatos dão atenção excessiva ao embate em torno das tarifas, deixando para lá, deixando em segundo, terceiro, quarto plano, preocupações com a segurança pública e corrupção, que aparecem sim como questões prioritárias nas pesquisas de opinião.
1: O Tribunal de Contas da União aprovou a criação de um benefício que pode aumentar o salário dos servidores do Congresso. Os detalhes na reportagem de Marco Viana.
2: Exatamente, o Tribunal de Contas da União aprovou essa mudança que vai aumentar a remuneração de servidores da Câmara dos Deputados, do Senado Federal e do próprio TCU, que ocupam cargos de chefia, direção ou assessoramento, os chamados penduricalhos. Na prática, a decisão altera a forma como é aplicado o teto constitucional do funcionalismo. Hoje, quando o salário do servidor somado à gratificação do cargo de confiança ultrapassa esse limite, uma parte desse valor é descontada. Com a decisão aprovada pelo tribunal, o salário do cargo efetivo e a gratificação pela função de confiança passarão a ser analisados separadamente. Isso significa que muitos servidores poderão receber esse adicional de forma integral, mesmo que a remuneração final fique acima do teto constitucional. A proposta foi apresentada pelo sindicato que representa os servidores do Legislativo e do próprio TCU. E acabou sendo aprovada por 8-1. O único voto contrário foi do ministro Walton Alencar Rodrigues. Ele entendeu que o sindicato não tinha legitimidade para apresentar esse tipo de representação ao tribunal. Já a maioria dos ministros avaliou que a regra atual acaba desestimulando servidores mais experientes a assumir funções estratégicas de confiança, porque eles deixam de receber parte da gratificação. A decisão também determina que a mudança respeite a disponibilidade orçamentária e os limites de gastos com pessoal previstos na Lei de Responsabilidade Fiscal. A implementação poderá ser feita de forma gradual e, por enquanto, ainda não existe uma data para o início dos pagamentos. Um estudo elaborado pelo Senado estima que o impacto da medida pode chegar a cerca de 211 milhões de reais.
1: A nova aposentadoria dos agentes de saúde preocupa o governo. O relator, senador Wellington Fagundes, detalhou essa pauta-bomba ao Bruno Pinheiro.
3: A gente conversa agora com o senador Wellington Fagundes, que foi o relator dessa matéria na Comissão de Assuntos Econômicos no Congresso Nacional. E essa aprovação dessa PEC para os agentes de saúde tem gerado uma discussão. O ministro da Fazenda disse que vai recorrer, inclusive, ao Supremo por conta de não ter uma fonte de compensação. De que forma é que o senhor vê essa votação no Congresso Nacional e essa alegação de ser uma pauta-bomba, senador?
4: Bom, eu fui relator na Comissão de Assuntos Sociais e também na Comissão de Assuntos Econômicos do PLP, que tratava do mesmo assunto. E agora aprovamos a PEC, que traz aposentadoria especial aos agentes de saúde. E nós queremos dizer que responsabilidade fiscal é muito importante, mas acima de tudo a saúde, cuidar lá na base e conseguir os recursos para isso é a responsabilidade do Congresso e do Executivo. Agora, quem está lá na ponta, cuidando do cidadão, fazendo as vacinas, a prevenção, isso representa muito em economia para o Estado. Eu, na condição de pré-candidato a governador, eu quero, se Deus me der essa oportunidade à população, de ser governador de um Estado tão importante como o Mato Grosso, que temos vários problemas lá, eu quero os agentes de saúde ao meu lado, porque eles é que estarão olhando o problema social e até de segurança. Então, o agente de saúde é o verdadeiro parceiro de todas as administrações, porque ele conhece a família e ele pode indicar, inclusive, soluções em todos os aspectos social, econômicos daquela família, como melhorar a situação das famílias. Então, eu tenho os agentes de saúde e endemias como foco principal de fazer política pública no Brasil.
3: No entendimento da oposição, que o senhor foi da comissão, não respeitar esse entendimento do Congresso é uma intervenção no Congresso Nacional?
4: Olha, o papel do Congresso é fazer justiça social. E nós votamos essa lei em reconhecimento a esses milhares de trabalhadores que estão no país inteiro, em todas as cidades, prestando esse serviço. Então, o governo tem que entender que precisa enxugar a máquina, a burocracia aqui em Brasília, tanto ministério, quase o dobro de ministério do governo do presidente Bolsonaro. Então, economia e eficiência tem que ser feita e é responsabilidade do governo. Nós, no Congresso, vamos aprovar o orçamento e vamos buscar fazer com que os recursos, principalmente, que possa prevenir a saúde e aí até a educação também tem impacto nisso, porque quando a família é bem cuidada, tudo isso melhora a situação social, melhora a educação das crianças, melhora as condições de geração de emprego, porque a família bem preparada, estruturada, também vai ajudar o país.
3: Obrigado, então, conversando com o senador Wellington Fagundes sobre essa discussão que é chamada de uma PEC bomba. O ministro da Fazenda, Dário Duringham, disse, inclusive, que deve conversar com o governo para que a promulgação não aconteça nos próximos dias, que tem uma sensibilidade para entender o cenário econômico e o que deverá ser feito nos próximos dias antes da promulgação. De Brasília, o Bruno Pinheiro.
1: E o Congresso Nacional entra em recesso a partir desta sexta-feira sem votar pautas importantes, como, por exemplo, o fim da escala 6x1 e a PEC da Segurança Pública. Quem explica para a gente essa história é o repórter André Anelli.
5: A última sessão deliberativa no plenário do Senado ocorreu nesta quinta-feira e agora a casa entra em recesso parlamentar que vai de 18 a 31 de julho, sem apreciar o projeto que reduz a jornada de trabalho no país. A medida não entrou na pauta de votações da casa, nem mesmo pela CCJ. O presidente do colegiado, senador Otto Alencar, afirmou que não havia nenhum tipo de previsão de deliberação do texto, que está parado no Senado há 50 dias. A proposta foi aprovada pela Câmara no fim de maio, com ampla maioria, mas sofre resistência do presidente do Senado, Davi Alcolumbre. Ele espera uma reunião diretamente com o presidente Lula para destravar a pauta, que também tem outro tema de interesse do Executivo Federal, a PEC da Segurança Pública, responsável por implementar na prática o Sistema Único de Segurança e que também não tem prazo de votação. O governo federal tem interesse nas duas medidas devido ao apelo popular de cada uma delas, reforçando ainda mais o palanque eleitoral desse ano. Mas, com as medidas ficando pelo menos para o segundo semestre, diminuem as chances de aprovação antes das eleições, já que o período eleitoral deve esvaziar o Congresso e inviabilizar a tomada de qualquer decisão. De Brasília, André Anelli.
1: 5 horas e 42 minutos. Um ótimo dia para você que acompanha aqui o Jornal da Manhã da Jovem Pan com os principais assuntos desta sexta-feira. O presidente dos Estados Unidos, Donald Trump, voltou a acusar a China de interferência nas eleições norte-americanas lá de 2020. Acompanhe na reportagem do Paulo Edson Fiore.
6: Em um pronunciamento em horário nobre na Casa Branca, Donald Trump descreveu o sistema eleitoral dos Estados Unidos como perigosamente vulnerável e instou os legisladores a adotarem novas restrições ao voto dos americanos, apesar do pouco interesse do Congresso em adotar medidas neste sentido, inclusive dentro de seu próprio partido republicano. Nunca mais podemos assistir a uma eleição roubada, disse Trump, referindo-se à derrota em 2020 para Joe Biden. O discurso vem em meio ao aumento da pressão de grupos conservadores por mudanças no voto nos Estados Unidos, incluindo limites ao voto feminino. Trump afirmou ainda que estava tirando o sigilo de informações de inteligência que mostravam, entre outras coisas, que a China havia obtido ilegalmente dados de 220 milhões de eleitores americanos. Ao longo de vários anos, começando durante o ciclo eleitoral de 2020, a China realizou o que se acredita ser a maior violação de dados eleitorais da história, disse o republicano.
7: The People's Republic of China carried out what is believed to be the largest compromise of election data in history.
6: Trump também alegou que mais de 250 mil não cidadãos americanos estavam registrados para votar em quatro estados. Em seguida, ele defendeu a cassação das licenças de emissoras que se recusaram a interromper a programação para transmitir o discurso ao vivo, citando a ABC e a NBC e insinuando, sem provas, que elas estavam envolvidas em tentativas de fraude eleitoral. Apesar do tom duro, a alegação de Trump de que a eleição de 2020 foi fraudada, jamais foi comprovada.
1: Hora da gente falar de saúde aqui na programação do Jornal da Manhã, porque no quadro Viva Bem, Márcio Atala explica pra gente outros métodos para ganhar massa muscular. Confira.
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9: Olá, ouvintes e espectadores da Jovem Pan News. Nunca se falou tanto da importância de ganhar massa muscular para um envelhecimento saudável, para manter qualidade de vida. E aí a dúvida que fica é: só na musculação eu consigo ganhar massa muscular? E a resposta é: claro que não. Você consegue ganhar massa muscular em qualquer atividade que você tenha resistência ao movimento. Então, essa resistência pode ser do seu próprio corpo, do seu próprio peso corporal, por exemplo, quando você faz uma flexão, quando você faz uma barra. Mas você também pode ter a resistência do elástico. No Pilates, por exemplo, você pode ter a resistência da mola. Na água, você pode ter a resistência do pé de pato, do palmar. O importante é que você escolha uma atividade física que você consiga dar regularidade e executar minimamente duas vezes por semana. Idealmente, 3 a 4 vezes, para que você tenha um bom ganho de massa muscular. E não se esqueça, além da atividade física, é importante que você tenha um mínimo de consumo de proteína, que é cerca de mais ou menos 1,5 a 2 gramas de proteína por quilo de peso. Com essa combinação, exercício, bom consumo de proteína, você vai ganhar massa muscular. 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Então vai lá no meu Instagram, @marciotala, e confira não só essa, mas muitas outras dicas.
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1: Agora a gente traz para você a previsão do tempo para todo o país nesta sexta-feira, com a participação aqui da Camila Yunis. Camila.
10: Oi, Nonato, ótima sexta-feira para você, muito bom dia e bom dia também para você que nos acompanha aqui no Jornal da Manhã. Olha, por aqui a gente segue de olho na situação lá do Rio Grande do Sul, porque a gente tem alerta de temporais, de tempestade para os próximos dias. Vamos dar uma olhadinha aqui na nossa arte, porque hoje a principal preocupação não é o volume de chuva, mas sim as rajadas de vento que podem chegar a 90 quilômetros por hora. Onde esse cenário é mais preocupante? No noroeste do estado, região do Planalto, também na região central, das Missões, Vales, na Campanha Gaúcha e também no sul do Rio Grande do Sul. Toda essa ventania pode trazer uma série de consequências. Então, a gente está falando de danos à rede elétrica, quedas de postes e árvores e também destelhamentos. Então, muita atenção. Vamos dar uma olhadinha no nosso mapa de risco de temporais, porque a gente vai conseguir visualizar que os temporais, eles ficam mais localizados aqui no sul do Rio Grande do Sul. Lá no extremo sul tem condição de perigo, mas nos próximos dias o volume de chuva deve aumentar bastante. De acordo com a Defesa Civil do Estado e com os meteorologistas da Climatempo, entre sábado e domingo o volume de chuva pode chegar a 300 milímetros. Então é bastante chuva, muita atenção no Rio Grande do Sul nos próximos dias. Chove também no norte do país, com destaque para Roraima e também aqui na faixa leste do Nordeste, a chuva vai aumentar amanhã. A gente está falando de muita umidade que vem do oceano, especialmente entre a Paraíba e também Alagoas. Mas aqui na região sudeste, o tempo fica firme. A gente tem um bloqueio atmosférico aqui no Atlântico que vai impedir a formação de nebulosidade. Tempo firme e temperaturas elevadas. Essas temperaturas vão se elevando em áreas aqui da região centro-oeste do país e lá na região sul também as temperaturas ficam mais elevadas. Isso porque toda essa umidade, os jatos de baixos níveis que vêm do norte do país ajudam a trazer também esse calor. Então a gente está falando de temperaturas de mais de 30 graus lá na região sul do país. Só que a gente tem também umidade relativa do ar que fica bem baixa e olha só, a nossa mancha vai aumentando aqui em boa parte do nosso mapa. Repare que praticamente todo o interior aqui da Bahia, Piauí, sul do Maranhão, também no Tocantins, praticamente boa parte aqui dos estados do centro-oeste, a gente tem esse cenário de atenção à umidade relativa abaixo de 30%. Minas Gerais, São Paulo e atinge também o norte do Paraná. Lá no estado paranaense também as temperaturas ficam elevadas. Por falar em temperaturas, vamos dar uma olhadinha em algumas capitais para o dia de hoje. Aqui em São Paulo, máxima de 25 graus, sem condição de chuva. No Rio de Janeiro, máxima de 28. O dia tá friozinho agora pela manhã, só que a temperatura vai se elevar na capital fluminense. E lá em Brasília, máxima de 23 graus. E esse é o cenário que a gente tem para o dia de hoje, Nonato. Um bom dia para você e até semana que vem.
1: Camila Yunes participando com a gente aqui do Jornal da Manhã, sempre atualizando a previsão do tempo para a gente. A tradicional fabricante britânica de carros AMG, ou AMG, lançou oficialmente no Brasil o MG4 Urban, o carro hatch com duas opções de potência, 150 e 160 cavalos, e que vai ser fabricado no Ceará. A reportagem é da Thalita Souza.
11: O mercado de carros elétricos ganha um novo competidor no Brasil. A MG Motor iniciou a pré-venda do MG4 Urban, um hatch elétrico que chega ao país com a proposta de oferecer tecnologia e eletrificação por um preço mais próximo ao dos modelos a combustão. Ainda na pré-venda, o primeiro lote com 2.436 veículos foi reservado em apenas 24 horas. Tiago Marques, Head de marketing e produto da MG Motor do Brasil, explica os fatores que contribuíram para o sucesso.
12: Estudamos muito esse mercado, né? Fizemos algumas clínicas, estudamos inclusive com o mercado crítico, fizemos clínicas de produto mesmo, comparado o que nós poderíamos melhorar para aterrizar no Brasil, e eu acredito que nós encontramos um ponto da felicidade. Agora é trabalhar forte para atender esses pedidos. A rede de concessionárias, ela vem crescendo, vem se desenvolvendo para suportar cada vez mais o mercado nacional. E o que nós temos até hoje de feedback dos clientes é que realmente a MG passa por uma transformação nesse momento ao lançar o MG4 Urban no Brasil.
11: O modelo da marca britânica estará disponível em duas versões, com autonomia das baterias entre 299 e 368 km. A aceleração de 0 a 100 km por hora é feita em 9,6 segundos e o sistema de recarga rápida permite levar a bateria de 10 a 80% em cerca de meia hora. O gerente de pós-vendas, Adalberto Casalec, garante que o alto de desempenho continua depois da compra.
13: A gente tem muita preocupação, a gente tem muito cuidado, né? Tanto que o nosso pós-vendas, a marca MG Care, em ter certeza que o cliente vai ter uma experiência positiva, porque isso agrega valor à marca, isso agrega valor ao produto, né? E faz a gente crescer.
11: Além da aposta no desempenho, o MG4 Urban traz uma proposta de condução esportiva e um design com linhas marcantes. O lançamento também representa um passo importante na estratégia da montadora para o mercado brasileiro. Segundo o diretor de vendas, Fábio Clemenque, a expectativa é de que a procura pelo modelo continue em alta.
12: Todos aqueles USPs que traz o carro, todos aqueles features que o carro traz, com preço justo. Então é uma junção de sucesso. Então a expectativa é mais que alta, é altíssima.
11: O lançamento é um dos dois modelos que fará parte da produção nacional da marca. A operação terá início no Ceará ainda em 2026 e projeta a produção de 50 mil veículos nos próximos 4 anos. Com a expansão da infraestrutura de recarga e o aumento da oferta de modelos, o mercado de veículos elétricos segue em crescimento no Brasil.
1: E a Copa do Mundo vai chegando ao seu final sem a presença da seleção brasileira, que outra vez ficou pelo caminho. Só que o prestígio do maior jogador de futebol de todos os tempos, esse continua em alta. Os detalhes na reportagem de Paulo Edson Fiori.
6: Uma camisa usada por Pelé durante a histórica atuação na final da Copa do Mundo da FIFA de 1958 foi vendida na Sotheby's por 4,9 milhões de dólares, tornando-se o item do rei do futebol mais valioso já vendido em leilão e a segunda camisa de futebol mais valiosa já comercializada em uma disputa aberta da história. A camisa azul número 10 do Brasil foi usada por Edson Arantes do Nascimento, então com 17 anos e já conhecido mundialmente como Pelé, em 29 de junho de 1958, no estádio Rosunda, em Estocolmo, onde o Brasil derrotou a anfitriã Suécia por 5-2 e conquistou o primeiro título mundial. Pelé marcou 2 gols na final, tornando-se o jogador mais jovem a marcar em uma decisão de Copa do Mundo, um recorde que permanece até hoje. Foi a camisa que ele usou quando ele realmente se apresentou ao mundo, disse Brendan Hawkes, vice-presidente de Estratégia e Desenvolvimento Esportivo da Sotheby's. Após receber 10 lances de mais de 5 interessados, a camisa foi vendida por 4,9 milhões de dólares em Nova York. O resultado fica atrás apenas da camisa da Mão de Deus de Diego Maradona, vendida por 9,3 milhões de dólares na Sotheby's em 2022. Antes da camisa da final de 58, o item relacionado a Pelé mais caro já vendido em leilão era uma figurinha da sua estreia profissional, vendida por 976 mil dólares em junho de 2026. A mesma camisa leiloada já havia sido vendida anteriormente, em 2004, por 105 mil dólares.
1: Lembrando que nesse final de semana a gente tem a final, né, da Copa do Mundo entre Espanha e Argentina, no domingo, com ampla cobertura aqui na programação da Jovem Pan. O governo brasileiro segue avaliando se aplica ou não a lei da reciprocidade aos Estados Unidos. Bruno Pinheiro tem mais detalhes.
14: O governo brasileiro tem avaliado aqui no Itamaraty aplicar a lei da reciprocidade aprovada no ano passado aqui no Congresso Nacional contra o governo americano. A lei da reciprocidade é vista como uma arma sobre a mesa, mas que nunca foi utilizada pelo governo brasileiro. Quando aprovada nos bastidores, os parlamentares chegavam a falar que era uma lei que estava sendo aprovada para nunca utilizar. O governo não imaginava que tão cedo deveria repensar essa resposta e tentar aplicar também alguma sanção, alguma medida ao governo americano. O receio entre parlamentares ligados à Frente Parlamentar da Agricultura e outras representações dentro do Congresso Nacional é do governo brasileiro entrar em uma guerra tarifária sem necessidade. O cenário até aqui é considerado improvável, mas não é de se descartar. Diante disso, o governo brasileiro se reúne aqui no Palácio do Itamaraty, no Ministério das Relações Exteriores, para tentar entender onde seria importante e estratégico o governo brasileiro reagir na mesma moeda nesse momento. O anúncio dos 25% não pegou o governo brasileiro de surpresa, que inclusive disse ter tentado negociar e não ter fugido do debate. Mas em um cenário eleitoral, o governo brasileiro, o presidente Lula, ficou bastante irritado, colocando inclusive na conta da família Bolsonaro, acusando que eles sim arquitetaram essa nova taxação diante de uma atuação de Eduardo Bolsonaro nos Estados Unidos. Nas redes sociais, não demorou muito para Flávio Bolsonaro rebater e novamente reafirmar que a culpa desse novo tarifário é exclusivamente do presidente Lula. De Brasília, o Bruno Pinheiro.
1: Jornal da Manhã, são 5h55.
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1: O da manhã, agora 6 em ponto. Seguimos juntos aqui na primeira edição do Jornal da Manhã, já na segunda hora. Hoje é sexta-feira, 17 de julho de 2026. Um ótimo dia para você. Se você está chegando agora, seja bem-vindo, bem-vinda para acompanhar as principais informações que movimentam o Brasil e o mundo nesta sexta-feira. Fim de semana já está aí batendo a porta. 6 horas e 1 minuto. Um dos destaques do noticiário é o tarifaço dos Estados Unidos, né? E a repercussão desse tarifaço sobre os produtos brasileiros continua. O ministro das Relações Exteriores, Mauro Vieira, afirmou que as tarifas foram impostas porque o Brasil não se curvou às investidas do presidente Donald Trump. A reportagem é de André Anelli.
21: O chanceler Mauro Vieira subiu o tom acima do usual na diplomacia e surpreendeu nas críticas a carta do secretário de Estado americano Marco Rubio, chamada de arrogante e grosseira. O ministro das Relações Exteriores se referia às justificativas para o tarifaço dos Estados Unidos de que o Brasil não realizou negociações de boa-fé, que a política econômica brasileira é ruim para a população dos dois países e que no último ano ano, Lula colocou seu próprio ego à frente de fazer um acordo pelo bem-estar do povo brasileiro. Mauro Vieira rebateu as declarações, afirmando que o tarifaço está sendo negociado desde abril, mas que a medida foi adotada contra o Brasil sem justificativas técnicas, apenas políticas.
0: Desde o primeiro momento, o presidente Lula buscou o diálogo e enfatizou sua disposição de negociar qualquer tema. Nesse sentido, as declarações do secretário de Estado, Marco Rubio, a respeito das tarifas adotadas contra o Brasil, são inaceitáveis, ofensivas ao povo brasileiro e ao governo brasileiro. Rubio ataca de forma grosseira e arrogante o chefe de Estado de um país amigo. Claramente, o que incomoda o governo dos Estados Unidos é o fato do Brasil não ter se curvado às pretensões desmedidas e às demandas irrazoáveis apresentadas no curso das negociações.
21: Mauro Vieira foi o primeiro integrante do governo a se manifestar oficialmente sobre o tarifaço. A declaração aconteceu após reunião com o presidente Lula e com a equipe econômica do governo. Sobre o fato de o Brasil não ter se curvado aos interesses americanos, Vieira se referia em especial ao PIX, acusado de concorrência desleal, mas que, segundo o governo, jamais entrou na mesa de negociações por se tratar de uma questão de soberania nacional. O presidente do Banco Central, Gabriel Galípolo, defendeu a continuidade do PIX gratuito, instantâneo e seguro.
2: Fica bastante evidente de que o PIX é hoje uma referência internacional. O Banco Central já assinou com mais de 47 outros bancos centrais termos de cooperação técnica para que o Banco Central possa transferir tecnologia e esses outros bancos centrais possam desenvolver o seu sistema de pagamento instantâneo também. Países como Estados Unidos, a Europa, China, Índia, Singapura e uma série de outros bancos centrais ou já implementou ou está estudando implementar sistemas de pagamento instantâneo como o PIX, que claramente é o futuro. Isso vai avançar de maneira bastante clara e fica evidente que a argumentação realmente passa por uma tentativa de inventar alguma lógica para a aplicação das tarifas.
21: Em entrevista à Jovem Pan, o ministro das Relações Institucionais, Guilherme Boulos, elogiou a postura dos representantes do governo.
22: O gabinete fica a poucos metros do presidente, converso com ele, né, com ampla regularidade. Sou testemunha do esforço que o Lula fez para buscar uma negociação correta, justa, mas que não seja de sabujo, que não seja de entreguista. E tudo bem, vai fazer tarifaço? Se ele quer manter assim, o Brasil expande relações comerciais com a União Europeia, expande relações comerciais com a Ásia e vai buscar escoar seus produtos que vão deixar de ir para os Estados Unidos, para outros lugares.
21: Em nota assinada pelo ministro Edson Fachin, o STF afirmou que a independência do Poder Judiciário constitui princípio estruturante do Estado Democrático de Direito e garantia fundamental da cidadania, e que essa é a salvaguarda indispensável da liberdade, da igualdade e da proteção dos direitos fundamentais. O STF destacou que o respeito à independência judicial é parâmetro incontornável a orientar também as relações entre estados soberanos e entre as instituições. E que o Supremo Tribunal Federal respeita a autonomia das instituições de todas as nações e espera igual respeito às instituições da República Federativa do Brasil. A Suprema Corte defendeu que divergências entre estados devem ser conduzidas pelos canais diplomáticos e pelos mecanismos próprios do direito internacional, jamais por iniciativas que possam ser interpretadas como forma de constrangimento ao exercício da jurisdição constitucional. Toda essa manifestação se refere, em especial, à condenação de Jair Bolsonaro à prisão por tentativa de golpe de Estado, no que o governo Trump avaliou como injusto e com o direito de defesa cerceado pelo judiciário brasileiro. De Brasília, André Anelli.
1: Vamos então aqui para a nossa primeira rodada de análises. Hoje quem participa com a gente é o Nelson Kobayashi, analisando os principais temas nesta manhã de sexta-feira. Esse é um deles, Kobayashi, aí repercutindo nos mais variados setores da nossa sociedade. E claro, o tarifaço está aí aplicado, está determinado, deve entrar em vigor no próximo dia 22. Me parece quase impossível a gente mudar esse cenário nesse momento, não, Kobayashi? Bom dia e bem-vindo.
3: Não vai mudar, Nonato. Bom dia para você, bom dia para todos que nos acompanham aqui no Jornal da Manhã. Já que está posto o tarifaço, a sobretaxa de 25%, agora é trabalhar com o que se tem. Trabalhar como? Politicamente. O presidente Lula já adotou a sua estratégia de atribuir culpa ao Flávio Bolsonaro e ao Donald Trump e colocá-los como aliados contra os interesses dos brasileiros. Aliás, isso já teve muito claro ontem na entrevista do Guilherme Boulos, ministro da Secretaria-Geral da Presidência, aqui na Jovem Pan, de que o tarifaço teria dois pais, né? O Trump e a família Bolsonaro, no caso o Flávio Bolsonaro. E por outro lado, do lado da oposição, está claro de que eles vão atribuir culpa ao próprio presidente da República, que não mandou manifestantes para as audiências que discutiam a aplicação ou não dessa sobretaxa, de uma falta de relacionamento, de uma inabilidade política diplomática entre Brasil e Estados Unidos que tem gerado esse tarifaço. Agora, muito pouco importa, na verdade, de quem é a culpa realmente. O que vai importar é qual é a narrativa que vai colar. Qual dessas duas manifestações, dessas duas estratégias, vai angariar mais aderência na população? Parece que aqueles que gostam do presidente Lula já vão aderir ao que ele pensa, e quem gosta do Flávio Bolsonaro vai aderir ao que ele pensa. Sempre vai ter aquele meio ali mais indeciso que vai de um lado ou de outro. Mas fato é que os Estados Unidos, eles tomam a decisão e depois eles procuram quais são os motivos para fundamentar a decisão. Até porque, nesse caso, eles colocaram vários elementos, né? Como um deles, o próprio PIX. A existência do PIX estaria gerando uma concorrência desleal com as empresas americanas que operam aqui no Brasil, em especial nos cartões de crédito. A questão envolvendo até as decisões da justiça, que teria impactado empresas americanas, isso também seria uma deslealdade, enfim. Mas fato é que tudo isso já estava decidido pelos Estados Unidos, depois eles, de alguma maneira, fundamentam a decisão. Vai ficar difícil para o presidente Lula, em algum momento, criticar a sobretaxa quando o seu governo não foi aquele mais inimigo das taxas. A gente teve aqui no Brasil uma espécie de alto tarifaço. Aliás, quem falou isso foi o Troirro, antigo presidente do Banco dos BRICS, em entrevista também aqui aos Pingos nos Is, né, que o presidente Lula e o governo dele nessa terceira gestão já aplicavam uma tarifa muito grande aos brasileiros em muitos aspectos, inclusive aos mais pobres, como por exemplo na taxa das blusinhas e em muitas outras. E aí criticar mais uma tarifa que agora vem dos Estados Unidos não dá tanta legitimidade assim. Enfim, coisa para a gente acompanhar como as narrativas vão se formando e ganhando aderência na população.
1: Então, esse é um ponto importante, Kobayashi, eu queria abordar contigo, essa questão das narrativas e olhando o processo eleitoral. Alguém vai ganhar nessa história toda? Porque, como você disse, talvez os convertidos, né, no extremo ou no outro, não tomem muito conhecimento. Mas você tem ali outros candidatos que estão se propondo, ainda que não estejam pontuando tão bem assim nas pesquisas. Mas a gente percebe que algumas candidaturas que estão na liderança, elas também perdem pontos em alguns momentos. O caso do Flávio Bolsonaro talvez seja o exemplo mais recente, que ele acabou, de algum modo, perdendo alguns pontos importantes ali. Alguém poderá aproveitar essa discussão em torno do tarifaço enquanto um extremo fica jogando a culpa no outro, ou você acha que ainda não temos espaço para isso?
3: Temos espaço, se a gente pega o precedente, né? A última vez que isso aconteceu, a gente já teve um tarifaço, isso não é inédito nesse governo. Quem ganhou com isso foi o presidente Lula, quem perdeu foi o Flávio Bolsonaro. Até porque alguns aliados do Flávio Bolsonaro celebraram a taxação anterior do ano passado, então de alguma maneira tem uma memória em relação a boa parte da população com essa celebração, com esse vínculo que agora pesa para o Flávio. Então, nesse aspecto, o presidente Lula sai ganhando. Além dos seus convertidos, ele tem uma boa margem ali no centro que o acompanham nessa ideia de que o Flávio fica feliz, ele se satisfaz com as taxações, até porque, tanto na carta quanto nas manifestações, ele não criticava efusivamente a possibilidade de uma taxação, mas ele criticava a possibilidade de uma taxação agora. Ele gostaria que isso ficasse para depois das eleições, ou seja, de alguma maneira seria condescendente, de alguma maneira seria alguém que poderia aceitar a taxação. Então, nesse aspecto, isso favorece o presidente Lula e prejudica a campanha do Flávio Bolsonaro. Quem tem mais a perder, no meu ponto de vista, aí no meio, naqueles que podem de um lado ao outro, é o Flávio Bolsonaro.
1: A gente segue nesse assunto porque os setores mais afetados pelo tarifaço dos Estados Unidos lamentaram a nova taxa. Entidades que representam o agronegócio e a indústria reagiram e defenderam a negociação. E a repórter Camila Yunis tem os detalhes.
4: A Câmara Americana de Comércio para o Brasil considera que o cenário não é otimista. Em nota, Anshan disse que a taxação coloca o Brasil entre os países com condições mais restritivas no mundo para acessar o mercado norte-americano, afetando duramente mais de 11 bilhões de dólares em exportações industriais e do agronegócio, prejudicando exportadores e produtores brasileiros e elevando custos para as empresas e consumidores dos Estados Unidos, além de reduzir a competitividade das indústrias que utilizam insumos brasileiros, bem como ampliar a sua dependência de fornecedores asiáticos, com potencial para agravar o déficit comercial norte-americano com países da região. A Confederação Nacional da Indústria também se pronunciou, afirmando, abre aspas, os efeitos do aumento de tarifas dos Estados Unidos estão sendo cada vez mais sentidos pela indústria brasileira e que 20 dos 27 estados reduziram suas exportações ao mercado norte-americano no primeiro semestre. A expectativa é de piora, corroendo a competitividade da indústria brasileira, fecha aspas. A CNI afirma que irá trabalhar para reverter a situação e diz ainda que desde o ano passado as exportações brasileiras para o mercado norte-americano diminuíram 13%. A Federação das Indústrias de São Paulo, a Fiesp, disse estar preocupada e criticou a postura do governo brasileiro, afirmando que em um momento de extrema sensibilidade econômica mundial, a opção do governo brasileiro por ruídos diplomáticos desnecessários, críticas personalistas, discursos eleitorais e desalinhamento político com Washington acabou por minar vínculos construídos ao longo de mais de 200 anos de cooperação bilateral. O presidente da Federação da Agricultura e Pecuária do Estado de São Paulo, Tirso Meirelles, critica a retaliação por parte do governo brasileiro e defende a negociação com os Estados Unidos.
5: Mostrou que faltou a diplomacia comercial desde o início dos 10%, porque nós estávamos simplesmente com 10%. Depois, com aquela falta de diplomacia comercial, o Trump subiu para 55%, perdemos quase 2 bilhões no ano passado, descaracterizou todo o processo produtivo. Então, aí demonstra, sinceramente, que o governo misturou o processo político, ele levou para o aspecto político desde o início. Então, esse é um ponto que a gente tem de relembrar com muita certeza do que nós estamos falando. A partir daí, faltou as negociações comerciais, as negociações de diplomacia efetiva comercial, para que não pudesse criar tanto constrangimento com o setor produtivo da indústria, do comércio, do serviço e do agro.
4: A taxação de 25% sobre mais de 3 mil produtos brasileiros entra em vigor a partir de 22 de julho. O setor de café, no entanto, afirma que ainda existe uma segunda investigação americana na seção 301 da Lei de Comércio dos Estados Unidos, que podem trazer taxa de 12,5%.
1: É mais um assunto para a gente ouvir aqui o Nelson Kobayashi, que está analisando com a gente os principais temas. Esse, o lado mais econômico da coisa, Kobayashi, com as indústrias brasileiras, ou pelo menos parte delas, se manifestando em relação a esse tarifaço. Eu lembro que quando ocorreu aquele primeiro, houve também uma grita lá nos Estados Unidos, né? Porque afetou o café do americano, o suquinho de laranja pela manhã, a carne também ficou mais cara e por aí vai. Dessa vez, alguns desses produtos estão na chamada lista de exceções. Será que é só a indústria brasileira que vai reclamar desse tarifaço ou alguns americanos também poderão se manifestar, Kobayashi?
3: Parece que dessa vez as autoridades americanas se vacinaram com aquilo que faz mais barulho, né? Com aquilo que impacta a vida da maioria dos americanos. Porque o suco de laranja é de todos os americanos, desde as classes mais altas às classes mais baixas, assim como no café também. Já em relação a esses setores da indústria aqui no Brasil que vão sofrer mais com isso, isso impacta de alguma maneira menos pessoas, menos americanos, então isso de alguma maneira não vai atrapalhar muito a vida política das autoridades americanas, o presidente Donald Trump, que vai ter uma eleição de meio de mandato agora no legislativo para enfrentar. Mas do ponto de vista econômico, que agora aqui no Brasil nos interessa, Nonato, isso é preocupante, porque a gente tem brasileiros que trabalham na indústria aqui, que criam empregos, que ajudam na produtividade, que fazem o seu planejamento ao longo do ano e que, tanto no ano passado quanto nesse ano, são surpreendidos. Tem uma volatilidade aí em relação à segurança jurídica, não só com os problemas todos que a gente já tem no nosso judiciário brasileiro, mas também agora com as questões tributárias que vêm dos Estados Unidos por essa falta de alinhamento diplomático entre Brasil e Estados Unidos. Cada novidade dessa, essa sobretaxa de 25%, vai impactar ou em desemprego, ou em um repasse no preço, se isso for possível, ou em um prejuízo muito grande a ser sustentado se houver uma aposta de que isso lá na frente vai ser sanado e de que poderá ser recuperado. Ou seja, a gente tem um problema aqui muito grande para ser administrado, que às vezes quando a gente vê os lados políticos brigando pelas narrativas, não há tanta preocupação assim. O governo brasileiro já estuda, já, salvo engano, até anunciou algumas bondades aí para esse setor mais impactados, mas nunca é o suficiente. Nunca é o suficiente porque a gente sabe que geralmente essas bondades elas têm prazo de validade e não atendem como poderiam atender se a indústria brasileira tivesse o mínimo de previsibilidade nas relações internacionais, principalmente com um parceiro bicentenário, como é o caso dos Estados Unidos, onde a relação deveria ser estável, deveria ser tranquila, e infelizmente não tem sido nos últimos anos.
1: Seguimos agora com outros destaques. A União Europeia vai propor a proibição de acesso a redes sociais para os menores de 13 anos. É assunto aqui para o nosso comentarista de business, o Bruno Meyer.
7: A União Europeia prepara uma proposta para restringir o acesso de crianças e adolescentes às redes sociais em todos os 27 países do bloco. A iniciativa foi anunciada pela presidente da Comissão Europeia e deverá ser apresentada oficialmente após o verão europeu em setembro. A proposta prevê um sistema de acesso progressivo de acordo com a idade. Pelas recomendações apresentadas por um grupo de especialistas, menores de 13 anos só poderão utilizar redes sociais sob supervisão de um responsável, enquanto adolescentes terão acesso ampliado gradualmente conforme a faixa etária. Segundo a presidente da Comissão Europeia, o objetivo é criar regras comuns para proteger crianças dos usos associados e, sobretudo, dos riscos associados ao uso precoce das plataformas digitais, como conteúdos inadequados, mecanismos considerados viciantes e impactos à saúde mental. A proposta ainda precisará ser analisada pelo Parlamento Europeu e pelos países membros antes de entrar em vigor. A Comissão Europeia também estuda ampliar o uso de ferramentas de verificação de idade para garantir o cumprimento das novas regras. A iniciativa acompanha uma tendência internacional. Países como Austrália, Reino Unido e outros governos já adotaram ou discutem medidas similares.
1: Jornal da Manhã, agora são 6 horas e 20 minutos.
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1: Jornal da Manhã, 6 horas e 24 minutos. As inscrições para o semestre do FIES, o Fundo de Financiamento Estudantil, terminam hoje. Quem tem informações para a gente? Repórter Danúbia Braga, que participa conosco na capital paulista, detalhando essas informações para a gente daqui a pouquinho, atualizando, portanto, todo esse cenário a respeito do FIES aqui na programação da Jovem Pan. Já já a Danúbia participa conosco. Uma pesquisa Genial Quest avaliou impactos do tarifaço na política brasileira. Vamos acompanhar, então, essa pesquisa. Os entrevistados foram questionados com quem concordavam em relação ao tarifaço. 51% deles responderam que Lula. 30% responderam que concordam com Flávio Bolsonaro, como você observa para quem nos acompanha com imagens também. Em uma outra pergunta, o entrevistador afirmou: Lula diz que o tarifaço é uma retaliação ao Pix. E Flávio diz que é uma reação às falas de Lula. Com quem você concorda mais? Para 49%, quem está certo é o atual presidente Lula. 33% ficaram do lado de Flávio Bolsonaro. E ainda sobre Flávio, 34% afirmaram que ele teria força, sim, para derrubar o tarifaço. Mas 58% acham que ele não teria essa força. E, por fim, os entrevistados foram questionados se o tarifaço aumenta a vontade de votar em alguém. Vamos, então, às respostas. 42% acham que aumenta a vontade de votar em Lula. 27% responderam que em Flávio Bolsonaro. 23% em outro nome e 8% não souberam ou não quiseram responder a esse questionamento. Essa pesquisa tem registro no TSE no número BR07661/2026. Foram feitas 2.004 entrevistas. Margem de erro, 2 pontos percentuais. E o nível de confiança chega a 95% dessa pesquisa da Quest. É assunto para a gente trazer mais uma vez o Nelson Kobayashi participando conosco e comentando aqui os principais temas nesta manhã. Já temos aí então esse novo tarifaço influenciando, ou pelo menos podendo influenciar no voto do brasileiro. Que é exatamente aquilo que a gente comentava agora há pouco, né, Kobayashi? Agora, é uma fotografia de momento, no calor desse tarifaço, a gente precisa ver também, né, Kobayashi, talvez o impacto que isso vai trazer no dia a dia das pessoas, para que essa avaliação possa ser mais maturada, não? Qual é a tua impressão?
3: Sim, isso vai muito em linha com o que a gente estava conversando, né, Nonato, de que aqueles que acreditam no Flávio, que já são eleitores do Flávio, os convertidos ao Flávio Bolsonaro, vão dar razão a ele. Por isso que os números mais favoráveis a ele nessa pesquisa são muito próximos daqueles números que as pesquisas eleitorais de intenção de votos também apontam para o Flávio Bolsonaro. Então, é mais ou menos aqueles que já estão com ele, permanecem com ele. Já em relação ao presidente Lula, ele tem um ganho maior. Ele tem, além daqueles números parecidos com as intenções de voto, ele tem um salto de razão que as pessoas dão a ele nessa polêmica envolvendo o tarifaço. Então o presidente Lula sai ganhando nessa primeira reta depois da instalação das tarifas americanas, da sobretaxa americana de 25% sobre os produtos brasileiros. Por isso é que isso vai gerar estratégias agora nas duas campanhas, uma de manutenção do discurso, outra talvez até de readequação. Eu atribuo aí um erro à campanha do Flávio Bolsonaro. Ele não deveria ter ido aos Estados Unidos, ele não deveria ter se aproximado tanto desse assunto. Já era algo que ele tinha que se vacinar contra, tinha que trabalhar contra, e ele poderia ter trabalhado sobrepondo o assunto, falando de outros temas. Ele tinha a pauta da mulher, né, para

0: arriscou e deu errado, no meu ponto de vista. Eu acredito que essa questão envolvendo o nome do Flávio ao Tarifaço, ele de alguma maneira pegou com as mãos dessa vez, poderia ter evitado. Ele tem economia para falar, ele tem segurança pública para falar, aliás, ele lançou um projeto, uma pauta a respeito disso com Sérgio Moro e Guilherme Derrit, não trabalhou nem por uma semana, já foi mudando de assunto e, infelizmente, escolheu colar seu nome ao Tarifaço americano sem necessidade.
1: Nelson Kobayashi volta daqui a pouquinho com outras análises aqui na Jovem Pan. As inscrições para o segundo semestre do FIES, Fundo de Financiamento Estudantil, terminam hoje. Em São Paulo, a repórter Danúbia Braga participa aqui com a gente do Jornal da Manhã e tem outras informações a respeito desse assunto. Oi, Danúbia, bom dia para você.
2: Oi, Nonato, bom dia para você, bom dia a todos. Pois é, são ao todo 75,5 mil vagas, então, para esse financiamento estudantil. Inscrições encerram hoje, nessa sexta-feira, até as 23 horas e 59 minutos. É possível que o candidato faça a sua inscrição através do acesso único do MEC, com o seu login do GovBR, vai na barra FIES e lá preenche todas as informações. Quem tem direito, então, a participar dessa seleção? Aquelas pessoas que tenham participado do Enem desde 2010, tenham obtido nota mínima de 450 pontos nas provas objetivas e não pode ter zerado na redação. Também tem a questão da renda familiar, então precisa enquadrar dentro da renda familiar, porque é para as pessoas justamente ali com a condição mais vulnerável. Como que funciona esse financiamento? Durante todo o período em que a pessoa está cursando o ensino superior em universidade privada, ela não paga a mensalidade. Depois da formatura, é que ela paga essa mensalidade de acordo também, de forma proporcional à sua renda. Então é dessa forma que funciona o FIES, diferente do ProUni, que é em relação às bolsas, que podem ser integrais ou ainda parciais. O FIES também pode ser da mesma forma, ou um financiamento de 100% ou ainda um financiamento de 100% ou 50%. Bom, a inscrição segue então até essa sexta-feira, às 23 horas e 59 minutos. O resultado dessa primeira pré-seleção vai ser divulgado no dia 30 de julho. E aí, para quem quiser ficar na lista de espera, a partir do dia 7 de agosto, essa lista fica aberta então para que a pessoa consiga colocar o seu nome na lista de espera e aguardar o próximo resultado dessa pré-seleção. Então, inscrições se encerrando nessa sexta-feira e deve ser feita apenas pelo acesso único, www.acessounico.mec.gov.br/FIES. Volto com você.
1: Danúbia Braga com informações em São Paulo. Agora são 6h32.
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7: Destino. Jornal da Manhã, 6 horas e 35 minutos. O governo federal corre contra o tempo para tentar minimizar os impactos que serão causados pelo novo tarifaço. Acompanhe os detalhes na reportagem de Beatriz Souza.
8: O novo tarifaço de 25% dos Estados Unidos sobre as exportações brasileiras entra em vigor na próxima quarta-feira e o governo corre para minimizar os impactos enquanto avalia como reagir. Levantamento da Confederação Nacional da Indústria estima que a taxa vai atingir US$11 bilhões em vendas de produtos como madeira, minerais não metálicos e químicos, cerca de 26% do que é exportado para o mercado americano. O ministro do Desenvolvimento, Indústria e Comércio, Márcio Elias Rosa, prevê um impacto menor, mas ainda assim significativo. Segundo ele, 18% do que é vendido aos Estados Unidos será atingido pelo tarifaço a partir do dia 22.
9: O que embalou o tarifaço foi o desejo de interferir na vida política nacional. Isso é um terrível desrespeito com o povo brasileiro e os que foram buscar esse resultado. Os que encomendaram esse tarifaço e os que celebraram aqui no país cometeram uma grande deslealdade.
8: O ministro ressaltou que 24% dos produtos, como aço, alumínio e peças de carro, estão sujeitos a uma taxa que poderá chegar a 50%.
9: Jamais nos distanciamos da verdade. Por isso não é justo que nos atribuam a atuação de outro modo que não um modo respeitoso da lealdade e da boa-fé. O Brasil continua aqui, firme, forte e à disposição para negociação. A partir de hoje, nós vamos esperar que eles retomem o diálogo conosco, que nos convém, faremos sem nenhum problema.
8: Márcio Elias Rosa, junto com ministros de várias áreas e o vice-presidente Geraldo Alckmin, foram escalados pelo presidente Lula para explicar como será a ajuda aos setores afetados. Alckmin informou que será estruturado por um programa de apoio.
10: Contra os que sabotam o Brasil lá fora, o governo do presidente Lula trabalha para apoiar quem trabalha aqui dentro, quem ajuda o Brasil a crescer e a nossa economia. Então, o governo terá um programa de apoio aos que aqui dentro estão labutando, trabalhando e que tenham aí problemas.
8: Apesar de prometer medidas de apoio, o governo vai manter o discurso em defesa da soberania nacional e da abertura ao diálogo com os Estados Unidos, além de reforçar a possibilidade de retaliar o tarifaço.
10: O que existe é uma lei defendendo o interesse nacional, o interesse dos brasileiros, da economia brasileira, que é a reciprocidade, aprovada por unanimidade. É um instrumento jurídico legal importante que o governo analisará o momento e a forma de fazer.
8: O ministro da Fazenda, Dário Durigan, disse que as negociações vão prosseguir, mas sem abrir mão de pontos inegociáveis, como o PIX, alvo dos questionamentos da Casa Branca.
11: A política econômica de um país, ela é feita para os seus cidadãos, não para atender o secretário de Estado de um outro país. sinalizando com o programa de governo de transição para atender às suas prioridades estrangeiras. Nós seguiremos sem baixar a cabeça, sem nos dobrar a interesses estrangeiros. Com isso, a gente vai seguir protegendo o PIX, como disse o presidente Gabriel, o maior símbolo da nossa soberania financeira. Nós seguiremos protegendo a nossa soberania geológica, sem vira-latice. E nós seguiremos protegendo a nossa democracia contra interferência internacional indevida. Com isso, nós não estamos dizendo que nós não estaremos abertos à negociação, pois seguiremos abertos à diplomacia e à negociação, seja com os Estados Unidos, seja com qualquer outro país que nos trate com o devido respeito.
8: Segundo a Casa Branca, o tarifaço é resultado de uma investigação que concluiu que várias práticas do Brasil são consideradas injustificáveis e discriminatórias, restringindo a competitividade de agricultores, trabalhadores, inovadores e exportadores americanos. Entre os fatores citados por Washington está o desmatamento, argumento rebatido pelo ministro do Meio Ambiente, João Paulo Capobianco.
0: É com indignação que o Ministério do Meio Ambiente vê todo o trabalho realizado pelo Brasil sendo distorcido para ser utilizado numa justificativa de, como já foi dito aqui, uma taxação ilegítima, absolutamente irregular.
8: Apesar da nova taxa, uma extensa lista de produtos foi excluída, entre eles carne bovina e café.
7: E o governo anunciou um programa de proteção após confirmar que o tarifaço americano deve impactar 18% das exportações brasileiras aos Estados Unidos. Vamos até Brasília, porque o Bruno Pinheiro participa aqui com a gente. Tem mais informações ao vivo a respeito desse anúncio. Ou seja, são várias as repercussões e medidas que vão sendo pensadas a serem adotadas pelo governo para tentar minimizar, de algum jeito, aí, o impacto desse tarifaço, né, Bruno? Bom dia para você.
12: E, ao mesmo tempo, já dar uma resposta, tanto externa quanto interna, né? Ótimo dia a você, a quem nos acompanha também aqui na Jovem Pan nesta sexta-feira. O governo brasileiro está calculando os impactos em relação a esse anúncio do governo americano das últimas horas. E justamente esse número que tem chamado a atenção, esse impacto direto em 18% das exportações para o mercado norte-americano. Além disso, 57% da pauta exportadora permanece isenta. Já um outro número importante é que outros 24% já estavam sujeitos a novas tarifas ligadas ao setor do aço e do alumínio. Ontem, durante o dia, conversei com representantes da exportação de carnes, da carne brasileira, que acabou tendo uma certa surpresa porque a carne ficou de fora. Foi motivo de comemoração, mas ainda assim tem um novo desafio com o mercado chinês, que também é um grande desafio, que vai ficar impedido de enviar até em 2028 por conta das salvaguardas da China. Então, diante disso, há o que ser comemorado, né, por conta de alguns itens que acabou ficando de fora dessa nova taxação do governo americano, mas sobre a mesa tem a lei da reciprocidade, como já vimos aqui hoje, que é considerada uma arma, mas não foi utilizada ainda. No Congresso, está uma clara divisão. Gente dizendo que tem que responder na mesma moeda o governo americano e outros dizendo que é necessário esgotar o diálogo novamente. A última nota do governo diz que o governo nunca fugiu do diálogo, sempre tentou dialogar desde o último ano de 2025, mas não conseguiu chegar a um resultado e essa taxação foi inevitável. Agora, aguardar se haverá, inclusive, uma medida provisória para ajudar esses setores que serão impactados com esses 18% para ver como o governo vai auxiliar o seu mercado interno enquanto segue negociando com os Estados Unidos. Nonato.
7: Bruno Pinheiro, direto de Brasília, é assunto que a gente vai abordar aqui praticamente o dia inteiro, né, com toda a repercussão econômica e política desse tarifaço também. Jornal da Manhã, 6h43. Está na hora de mais uma edição do É da Sua Conta, nossa parceria com o PicPay. Renata Flores já está aqui conosco e hoje, Renata, a gente vai falar um pouco de telefonia celular, a telefonia móvel. Aliás, Renata, você tem ideia se hoje temos mais pré-pagos ou pós-pagos aqui no Brasil? Bem-vinda.
13: Oi, Nonato. Olá para quem nos acompanha. Olha, eu te digo que hoje o Brasil tem cerca de 276 milhões de celulares ativos, o que dá aproximadamente 100,13 celulares para cada 100 habitantes. E desses, os pré-pagos estão na casa de 93 milhões. É mais de 30% do mercado.
7: Ou seja, é muita gente aí utilizando o pré-pago, né? Agora, tem gente que tem até os dois, né, Renata? Um para cada função, um para determinada coisa que você tem que fazer. Só que nesse cenário como um todo, a questão da telefonia em si, o ligar, o conversar, acaba ficando um pouco em segundo plano, né? Porque as pessoas adotam mais os dados. E aí tem o perrengue de você perder, por exemplo, o seu pacote de dados, ou ele chegar até o seu final, e aí você não conseguir fazer algumas atividades, seja baixar uma foto, um vídeo, ou até mesmo para trabalhar. É aí que bate o drama, não?
13: Justamente, Nonato, você tocou no ponto. 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
7: Valeu. Agora temos 6 horas e 47 minutos. O Congresso Nacional entra em recesso a partir desta sexta-feira e sem votar pautas importantes, como o fim da escala 6x1, e a PEC da Segurança Pública também. Quem explica essa história toda pra gente é o repórter André Anelli.
14: A última sessão deliberativa no plenário do Senado ocorreu nesta quinta-feira e agora a casa entra em recesso parlamentar que vai de 18 a 31 de julho, sem apreciar o projeto que reduz a jornada de trabalho no país. A medida não entrou na pauta de votações da casa, nem mesmo pela CCJ. O presidente do colegiado, o senador Otto Alencar, afirmou que não havia nenhum tipo de previsão de deliberação do texto, que está parado no Senado há 50 dias. A proposta foi aprovada pela Câmara no fim de maio, com ampla maioria, mas sofre resistência do presidente do Senado, Davi Alcolumbre. Ele espera uma reunião diretamente com o presidente Lula para destravar a pauta, que também tem outro tema de interesse do Executivo Federal, a PEC da Segurança Pública, responsável por implementar na prática o Sistema Único de Segurança e que também não tem prazo de votação. O governo federal tem interesse nas duas medidas devido ao apelo popular de cada uma delas, reforçando ainda mais o palanque eleitoral desse ano. Mas, com as medidas ficando pelo menos para o segundo semestre, diminuem as chances de aprovação antes das eleições, já que o período eleitoral deve esvaziar o Congresso e inviabilizar a tomada de qualquer decisão. De Brasília, André Anelli.
7: Nelson Kobayashi, segue aqui com a gente. Kobayashi, será que a gente vai ter possibilidade de votações expressivas no retorno do Congresso Nacional, porque o André Anelli chama atenção aí. A gente já vai estar olhando para o período eleitoral, vai ter muito parlamentar envolvido com campanha. O cenário político vai estar pensando nas eleições do mês de outubro. E a Copa do Mundo também não vai estar mais rolando. Então, as atenções serão todas voltadas para esse campo. Vai ter clima para a gente tocar pautas importantes ou não?
15: Olha, na teoria, o recesso é até o dia 31 de julho, mas na prática é até depois das eleições. Esse ano de 2026 é um ano em que o Congresso pouco trabalhou, né? A gente teve várias pausas aí, aquelas já cotidianas de todos os anos, do Carnaval, depois da Páscoa, Festa Junina, esses dias mesmo, os parlamentares estavam todos em suas bases durante as festas de São João, enfim, sem votações importantes no Congresso, e agora, oficialmente, um recesso no meio do ano, que só vai se findar de verdade depois das eleições. Os parlamentares estão preocupados com a reeleição, com as suas campanhas, com seus apoios, com os seus palanques, e nada vai ser votado de muito relevante, inclusive essas que seriam as pautas do governo, principalmente o fim da escala 6x1. Eu não acredito que o governo esteja tão triste com isso, não. Eu não acredito que o governo esteja insatisfeito com o fato disso não ter sido levado ao plenário, porque o governo já tem em suas mãos o sonho para trabalhar, a esperança para trabalhar na cabeça dos eleitores. Aliás, o presidente Lula e o PT faz isso há muito tempo, né? Trabalha com a esperança, trabalha com a promessa, trabalha com o sonho do trabalhador de ter um dia a mais de descanso. Isso já vai ser pauta durante a campanha e já vai se converter em voto, independentemente da aprovação ou não no Congresso Nacional nesse ano de 2026. Então o presidente já tem com o que trabalhar, mesmo isso não tendo ido adiante. E se o presidente Lula se reeleger, aí é que não vai ter pressa mesmo, talvez isso fique lá para o meio da gestão, para depois, porque daí ele não precisa conviver com os impactos econômicos que a gente sabe haverá em relação a tudo que a gente vê de discussão no meio econômico, né? De informalidade, desemprego e inflação. Vamos acompanhar como é que vão ficar esses meses aí de recesso dos parlamentares, já que na prática não termina em 31 de julho, termina mesmo só lá em outubro.
7: O presidente dos Estados Unidos, Donald Trump, voltou a acusar a China de interferência nas eleições americanas de 2020. Acompanhe com Paulo Edson Fiore.
16: Em um pronunciamento em horário nobre na Casa Branca, Donald Trump descreveu o sistema eleitoral dos Estados Unidos como perigosamente vulnerável e instou os legisladores a adotarem novas restrições ao voto dos americanos, apesar do pouco interesse do Congresso em adotar medidas neste sentido, inclusive dentro de seu próprio partido republicano. Nunca mais podemos assistir a uma eleição roubada, disse Trump, referindo-se à derrota em 2020 para Joe Biden. O discurso vem em meio ao aumento da pressão de grupos conservadores por mudanças no voto nos Estados Unidos, incluindo limites ao voto feminino. Trump afirmou ainda que estava tirando o sigilo de informações de inteligência que mostravam, entre outras coisas, que a China havia obtido ilegalmente dados de 220 milhões de eleitores americanos. Ao longo de vários anos, começando durante o ciclo eleitoral de 2020, a China realizou o que se acredita ser a maior violação de dados eleitorais da história, disse o republicano.
17: The People's Republic of China carried out what is believed to be the largest compromise of election data in history.
16: Trump também alegou que mais de 250 mil não cidadãos americanos estavam registrados para votar em 4 estados. Em seguida, ele defendeu a cassação das licenças de emissoras que se recusaram a interromper a programação para transmitir o discurso ao vivo, citando a ABC e a NBC e insinuando, sem provas, que elas estavam envolvidas em tentativas de fraude eleitoral. Apesar do tom duro, a alegação de Trump de que a eleição de 2020 foi fraudada, jamais foi comprovada.
7: Ô Nelson Kobayashi, é muita verborragia aí da parte do presidente Donald Trump, né? Porque muita coisa não tem prova e é claro que a gente sabe que outros países podem tentar interferir em outras eleições, a gente já viu isso em outros momentos da história. Mas é muita coisa, a eleição de 2020, aí ele traz à tona, fala em possibilidade de cassação de algumas emissoras, acaba caindo um pouco no descrédito, não?
15: Acaba caindo um monte no descrédito, né, Nonato? Porque é uma acusação que o presidente Trump faz em relação à China que vem desacompanhada do que precisaria ter nesse tipo de acusação, que são as provas. Cadê as provas? O presidente americano, para fazer uma acusação dessa, deveria trazer consigo elementos razoáveis de convicção, e não há. Que aí são apenas acusações. Até porque se a China teve o poder de interferir nas eleições em 2020, quando o presidente da época era o próprio Trump, como é que não interferiu depois na eleição seguinte, quando o seu escolhido já estava sob a presidência dos Estados Unidos, o Joe Biden, né? Na campanha que teve Kamala contra Trump. Assim, não dá para acreditar muito, porque não para de pé esse tipo de acusação. Mas não dá para esperar nada muito diferente do presidente americano Donald Trump. Ele trabalha com essas acusações mesmo, ele vai falando, não tem muita prova, daqui a pouco ele mesmo volta atrás, fala com discursos contraditórios ao que havia dito. Então é assim, esse é o presidente americano, é o jeito dele de ser, e como você mesmo disse, eu endosso, isso vai gerando descrédito em cada palavra que ele fala. Quando o presidente americano falar, não dá para escrever, porque não dá para levar em consideração o que ele diz, já que cada dia ele acorda com um tipo de discurso novo. Então é isso que tem marcado, principalmente essa gestão, até mais do que a anterior, do presidente americano Donald Trump. Não sei se em razão da idade, não sei se pelo fato de não poder disputar mais uma eleição, ele não está ligando muito para ter credibilidade. Ele vai falando mesmo que isso não seja acreditado por ninguém.
7: Nelson Kobayashi, valeu Nelson, trazendo aqui a análise dele para a gente no Jornal da Manhã. Vamos rapidinho às capas dos jornais? Podemos trazer aqui para você as capas dos principais jornais. Estadão traz: novo tarifaço atinge 18% de vendas do Brasil aos Estados Unidos. Governo prevendo ajuda aos setores mais afetados. O Folha de São Paulo, destaque da Folha de São Paulo para hoje, a gente traz para você também. Governo Lula estima que tarifaço atinja 18% das exportações aos Estados Unidos. Essa é a principal manchete. Marco Rubio dizendo que o petista não negociou de boa fé e o chanceler brasileiro rebatendo. Tem foto hoje, ó, uma fumaça de incêndios florestais do Canadá chegando às cidades americanas, trazendo muito problema por lá. E agora o jornal O Globo, editado no Rio de Janeiro, manchete principal na mesma linha: guerra tarifária. O governo ameaça retaliar os Estados Unidos e vai também socorrer as empresas. São os assuntos de capa dos principais jornais do país, temas que você sempre acompanha aqui na programação do Jornal da Manhã, da Jovem Pan. 6h57.
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0: Bom dia, começando agora a edição do Jornal da Manhã Litoral Norte desta sexta-feira, hoje dia 17 de julho de 2026, agora 6 horas e 59, nós vamos até as 8 horas aqui na Jovem Pan 94,1 com as principais notícias da nossa região, informações do tempo, trânsito, esporte e muito mais. Eu sou Anderson Davi, comigo nessa manhã está Duda Nunes. Bom dia, Duda.
1: Muito bom dia, Anderson, bom dia a todos que nos acompanham. Começa agora mais uma edição do nosso Jornal da Manhã Litoral Norte nesta manhã de sexta-feira, e você, nosso ouvinte, segue com a gente para começar o seu dia muito bem informado.
0: Vamos aos primeiros destaques de hoje.
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0: Dólar comercial fechou ontem R$ 5,09, um acréscimo de 0,40%. O euro, R$ 5,83, um acréscimo de 0,19%. Dólar turismo, R$ 5,30. A libra, R$ 6,89. Peso argentino, 0,004. E o Bitcoin, R$ 323.706.
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1: O dia começa com muitas nuvens em Santa Catarina, principalmente aqui no nosso litoral. Nas primeiras horas da manhã, inclusive, ainda tem possibilidade de nevoeiros, mas que se dissipam durante a manhã. Não tem previsão de chuva e o tempo permanece estável em todas as regiões ao longo do dia. O amanhecer ainda será de temperaturas mais baixas, assim como à noite. Já durante a tarde, o aquecimento ganha força. As máximas variam entre 21 e 26 graus na maior parte de Santa Catarina, podendo chegar aos 30 graus no litoral sul. O vento sopra de nordeste com intensidade fraca a moderada, e entre o extremo oeste e o litoral sul podem ocorrer rajadas mais intensas, entre 50 e 80 quilômetros por hora. Essa condição é provocada pela atuação de uma massa de ar seco e mais quente sobre o estado, favorecendo dias de tempo firme e temperaturas mais elevadas. Resumo do dia: sexta-feira de sol, o tempo seco e temperaturas em elevação. O frio fica restrito nesse amanhecer e à noite, porque durante a tarde tem de ser aí bastante agradável e até quente no litoral sul, viu? Até 30 graus ali para o nosso litoral sul. Atenção apenas para essas rajadas de vento em algumas regiões. Essas foram as informações da previsão do tempo aqui no Jornal da Manhã Litoral Norte.
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0: Informações do Complexo Portuário de Itajaí nessa sexta-feira. Nós temos novamente as condições da barra agora consideradas praticáveis, né, pela autoridade marítima. Então, depois de alguns dias aí com restrições, hoje já consta aqui como praticável, né, como normal o canal aqui para tráfego de navios. Nós temos uma movimentação ocorrendo neste exato momento, que iniciou às 6 horas da manhã, né? Já é uma saída, né? Já em curso. Depois disso, logo em seguida, 6h45, estava previsto uma entrada. Então, já ocorre em breve, e daqui a pouco, concluindo essa saída, já entra outro navio, então, aqui no canal. Depois disso, 8 horas da manhã, 11 horas, meio-dia, 13 horas, 14h30, 22 horas e 23 horas. Recapitulando, uma movimentação agora ocorrendo neste exato momento, né? Já está de saída o navio, né? Passando a barra, segundo o status aqui. Depois, logo em seguida, já tem um navio para entrar, que estava previsto para 6h45. 8 horas da manhã, 11 horas, meio-dia, 13 horas, 14h30, 22 horas e 23 horas também tem movimentações previstas. Então, se você vai utilizar o serviço do ferryboat, fique atento, porque pode haver interrupção para a passagem dos navios.
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1: Vamos agora ao giro dos aeroportos para saber como está o funcionamento dos voos nesta manhã de sexta-feira. Se você vai embarcar ou espera por alguém, nós começamos conferindo as operações no aeroporto de Navegantes, que nesta manhã opera normalmente com visibilidade de 5 mil metros. E saindo de Navegantes, vamos a Florianópolis também conferir o funcionamento do Aeroporto Internacional de Florianópolis, o Floripa Airport, que nesta manhã também opera normalmente com visibilidade de 10 km ou mais. E por fim, nós também vamos a Joinville conferir o funcionamento do aeroporto de Joinville, que nesta manhã de sexta-feira também opera normalmente com visibilidade de 1.200 metros. Então, Manhã de sexta-feira, apesar dos nevoeiros que atingem a nossa região, com o Aeroporto Internacional de Navegantes, Aeroporto Internacional de Florianópolis e Aeroporto de Joinville, funcionando normalmente com seus pousos e decolagens dentro da programação.
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0: 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Pois o recado do Vale Auto Shopping para você, vamos então ao nosso primeiro boletim de trânsito aqui do nosso Jornal da Manhã Litoral Norte, agora 7 horas e 5 minutos. Nós temos a região central de Itajaí, por enquanto, tranquila, né? Férias escolares, então trânsito fluindo bem aí nas principais avenidas, como a Contorno Sul e também Marcos Conder, 7 de setembro, enfim, algumas das principais vias da região central de Itajaí. Outras vias também, né? Como a Renault Schmidhausen, que tem bastante movimento, a Caninana também, neste momento também estão bem tranquilas para quem já saiu de casa cedinho aí para ir para o trabalho. Mesma situação também da Adolfo Konder, né? A Adolfo Konder também é uma via tranquila neste momento para quem entra e para quem sai de Itajaí. Vamos falar agora de BR-101, porque nós temos um pouco mais de movimento em alguns trechos da 101. Sentido sul da 101, entre Balneário Piçarras e Navegantes, já começa a ter um pouco mais de movimento, né? Passando ali a ponte de Navegantes até chegar em Itajaí também. Tem movimento já neste horário na 101. Nós temos também ali, depois do trevo da Jorge Lacerda, volta a ter um pouco mais de movimento no sentido sul da BR-101 também, aqui em Itajaí. Por falar em Jorge Lacerda, por enquanto o trânsito está bem tranquilo na Jorge Lacerda, não tem aquela fila ali para chegar no trevo, então o trânsito está fluindo bem na Jorge Lacerda nesta sexta-feira. E a gente fala agora de Balneário Camboriú, porque nós temos em Balneário Camboriú a mesma situação também. Tanto o sentido sul quanto o sentido norte da BR-101 em Balneário estão fluindo bem neste momento. Não temos trânsito, né? Não temos ali congestionamento, principalmente no sentido norte, ali a saída do túnel do Morro do Boi, que é mais movimentada pela manhã. Por enquanto está fluindo bem tranquilo o trânsito. Temos indicativo de nevoeiro em alguns trechos da BR-101, então vale aí o registro também, né? Para os motoristas terem atenção em alguns trechos da 101, notificação aqui de nevoeiro, isso é importante, né, para que os motoristas tenham um pouco mais de calma aí no volante para evitar acidentes, principalmente em Balneário Camboriú, na 101 em Balneário Camboriú, por exemplo, a gente tem trechos aqui com indicativo de nevoeiro, então vale a atenção redobrada nesse trecho ali no sentido norte da 101. E nós temos também a própria Avenida Santa Catarina, hoje está mais tranquila também, né? Uma via bem movimentada para quem vai de Camboriú para Balneário. Quem escolheu sair cedinho na sexta-feira de casa também vai pegar, por enquanto, o trânsito mais tranquilo de Camboriú para Balneário Camboriú. A gente vai seguir acompanhando a situação do trânsito, né? Vai atualizando em tempo real aqui para os nossos ouvintes. Aqui nosso ouvinte manda, ó, na BR-101. Segue com fluxo maior, mas não tem trânsito, então o trânsito está bem tranquilo. E ela cita ali também a Adolfo Konder, na BR-101, bem tranquilo o trânsito. Adolfo Konder tem também um pouquinho mais de movimento, mas o trânsito está mais tranquilo nessa sexta-feira. Participação aqui da nossa ouvinte via WhatsApp, você pode fazer como ela. Mandar sua mensagem pelo 999019410, 999019410, para participar com a gente via WhatsApp. Manda sua mensagem, como é que está o trânsito aí, por onde você está passando, que a gente vai atualizando aqui em tempo real para os nossos ouvintes. Lembrando que você pode também nos seguir no Instagram, segue a gente lá no arroba Jornal da Manhã Litoral Norte, para ficar por dentro dos bastidores do nosso programa, do nosso dia a dia aqui na Jovem Pan e no Jornal da Manhã Litoral Norte.
1: 7:08, vamos com algumas notícias aqui da nossa região e eu vou para Camboriú porque a FUCAM promove mutirão de castração e feira de adoção de pets no Parque Linear nos dias 17 e 18 de julho, hoje e amanhã, das 7:30 às 15:00, mais uma edição do mutirão de castração, iniciativa voltada ao bem-estar animal, ao controle populacional de cães e gatos e à promoção da saúde pública acontece em Camboriú. A ação será realizada no Parque Linear da cidade, localizado na rua José Cesário Pereira, no bairro Santa Regina. Além dos procedimentos de castração, no dia 18 de julho também será realizada uma feira de adoção de pets, incentivando a adoção responsável e proporcionando um novo lar para cães e gatos resgatados. As inscrições para o mutirão já foram encerradas, porém a FUCAM orienta que os interessados em participar das próximas edições acompanhem as redes sociais oficiais da Fundação, onde serão divulgadas as datas e o período de inscrição para futuras campanhas. O mutirão contará novamente com o apoio da empresa SOS Guardiões Urbanos, que disponibilizará um ônibus de apoio e equipamentos para auxiliar na execução dos trabalhos. E, além disso, vale reforçar também que começa hoje no Parque Linear, porém amanhã tem feira de adoção de pets resgatados. Então você de Camboriú que está buscando um novo pet, um novo amiguinho, vale a pena conferir essa feira de adoção que acontece amanhã no Parque Linear e hoje e amanhã acontece também esse mutirão de castração.
0: Agora 7:10, vamos falar agora de Itajaí, nós temos duas notícias de obras aqui que envolvem o trânsito da cidade, então vamos ao destaque, começando pela notícia do Semasa, que vai ter o trânsito interrompido nesta sexta-feira na João Dalmolin, para a obra do Semasa. A rua João Dalmolin, então, no bairro Carvalho, estará interditada na manhã desta sexta-feira para a realização de obras de adequação do novo sistema de abastecimento de água potável de Itajaí. Os trabalhos se iniciam às 4 horas da manhã, né? Ou seja, já iniciaram, e a previsão é de liberação de meia pista por volta do meio-dia. A conclusão total do serviço, com completa liberação da via, é prevista para as 17 horas. A atual etapa do projeto envolve atividades complexas, como utilização de máquinas pesadas, transporte de equipamentos de grande porte e a realização de escavações. O planejamento visa minimizar incômodos e atingir os resultados com a maior agilidade possível, mas a interdição da rua é indispensável para o sucesso da operação e garantia de segurança para trabalhadores e também para a população. Durante toda a intervenção, o local contará com sinalização temporária e orientações para motoristas e pedestres. Em caso de finalização antecipada dos serviços, as pistas também serão liberadas. A orientação é que os condutores utilizem rotas alternativas e redobrem a atenção ao trafegar pela região. E a operação também conta, claro, com a assistência da Codetran. Então, hoje já está ocorrendo, inclusive, né, na rua João Dalmolin, ali no bairro Carvalhos, próximo a Contorno Sul, essa intervenção do Semasa, né, com interdição da via para a obra do Semasa, a obra do abastecimento de água de Itajaí. E ainda falando de obras em Itajaí também que envolvem o trânsito, obra de repavimentação vai melhorar o acesso ao Santa Regina pela rodovia Jorge Lacerda. Começou então na manhã de ontem, né, de quinta-feira, a obra de repavimentação do acesso ao bairro Santa Regina pela rodovia Jorge Lacerda, a SC-412. A intervenção contempla os serviços de fresagem do pavimento existente, alargamento da pista e aplicação de uma nova camada asfáltica, com o objetivo de melhorar as condições de tráfego e aumentar a segurança de motoristas e moradores que utilizam diariamente o trecho. Os trabalhos começaram, então, ontem, né, com equipes e máquinas atuando no local e a obra segue também nesta sexta-feira, período em que o trânsito poderá operar com desvios e sinalização especial para garantir a segurança dos trabalhadores e dos usuários da via. O trabalho tem previsão de conclusão para sábado. O acesso, então, pela Jorge Lacerda, uma das principais ligações do Santa Regina com o restante da cidade, concentra um intenso fluxo de veículos, incluindo o transporte de cargas, ônibus e deslocamento diário de moradores. E claro, então, a Prefeitura de Itajaí, né, pede aí atenção redobrada também aos moradores ali do Santa Regina em função dessas obras que devem se estender até amanhã, né? Iniciaram ontem e se estendem até amanhã, obras ali no acesso do Santa Regina, na ligação com a Jorge Lacerda, justamente para melhorar o tráfego no local. São necessárias essas obras de repavimentação.
1: 7:13, vamos falar de transporte universitário de Brusque, que abre período para atualização cadastral para o segundo semestre. Está aberto o período de atualização cadastral do transporte universitário intermunicipal para o segundo semestre de 2026. Os estudantes beneficiários do programa devem atualizar seus dados diretamente pelo aplicativo Transporte Universitário Brusque até o dia 20 de julho de 2026. A atualização é obrigatória para manutenção do benefício. De acordo com a Prefeitura de Brusque, o não cumprimento do prazo poderá resultar na suspensão do acesso ao transporte universitário intermunicipal neste segundo semestre. Vale lembrar também que outros municípios, como Tijucas e Itapema, também já anunciaram sobre isso, sobre o transporte universitário para este segundo semestre. Então, você que nos ouve agora, que é estudante universitário, que faz um curso técnico ou até mesmo que conhece alguém que depende deste transporte intermunicipal, vale a pena se informar e se atentar aos prazos, porque muitos dos prazos se encerram nesses próximos dias para atualização cadastral para o transporte público entre essas universidades, entre os municípios neste segundo semestre.
0: Agora 7:15, vamos falar das comemorações de aniversário de Balneário Camboriú, porque amanhã tem a 26ª Festa dos Amigos, né? A partir das 11 horas na Avenida Atlântica. Tradicionalmente, a festa reúne milhares de pessoas, entre moradores e turistas, ao longo do dia. O evento integra o calendário oficial do mês de aniversário do município, né, 62 anos, e conta com a participação de 56 grupos que estarão organizados em 135 espaços. Do total de grupos, dois são entidades do terceiro setor. A festa ocorre da altura da Rua 2500 até a Praça Almirante Tamandaré, na Avenida Atlântica. A partir da meia-noite, né, deste sábado, né, será liberada a montagem de tendas e preparativos para a participação dos grupos. O período destinado à celebração será das 11 às 17 horas e o fornecimento de bebidas e alimentos nas barracas deverá ser encerrado às 16 horas. A partir das 17 horas, será iniciada a desmontagem das estruturas e às 18 horas a limpeza da via. Para viabilizar a organização do evento, o trânsito sofrerá interdições graduais. A primeira interdição ocorre, então, a partir da meia-noite de sábado, quando o trecho da Avenida Atlântica, da Rua 3000 até a Praça Almirante Tamandaré, ficará em meia-pista para a circulação de veículos. O trecho será totalmente interditado às 9 horas da manhã, prazo limite também para a circulação de veículos envolvidos na montagem das estruturas, e a previsão é de que o trânsito seja totalmente liberado às 23 horas de sábado. Então, amanhã tem festa dos amigos de Balneário Camboriú, na 26ª edição, a partir das 11 horas ali na Avenida Atlântica, entre a Rua 2500 e a Praça Almirante Tamandaré. E também, né, lembrando que no domingo tem o show do Alexandre Pires, né, na Praia Central. O palco será montado nas proximidades da Praça Almirante Tamandaré e o show começa às 18 horas com a abertura do grupo Sem Abuso. Então, vale o registro também no domingo, né? Lembrando que a data do aniversário é o dia 20 de julho, mas Festa dos Amigos amanhã e no domingo, grande show com o Alexandre Pires, então, a partir ali das 18 horas, na altura da Praça Almirante Tamandaré, ali na Praia Central, né, na orla de Balneário Camboriú. Então, fica o registro aqui, dois grandes eventos que ocorrem aí para celebrar os 62 anos de Balneário Camboriú neste final de semana.
1: 7:17, depois dessa programação, Anderson, vamos a Navegantes, porque Navegantes está com 756 vagas de emprego abertas nesta semana. Navegantes iniciou a semana com 756 oportunidades de emprego abertas para diferentes setores, níveis de escolaridade e experiências profissionais. As oportunidades são disponibilizadas através do portal Navega Mais Empregos e do Sistema Nacional de Emprego, o Sine. O Navega Mais Empregos conta com 658 vagas e as maiores oportunidades são para limpeza residencial e comercial, auxiliar de produção, consultor de vendas, operador de produção, auxiliar de logística, operador de empilhadeira, entre outras vagas. Já no Sine de Navegantes, estão disponíveis 98. Os cargos com maior demanda incluem coletor de lixo, preparador de pescado, pintor de parede, carregador, auxiliar de estoque, além de diversas outras funções. As ofertas são para modalidades como empregos temporários, meio período, microempreendedorismo, empreendedor individual, o MEI, home office e vagas de tempo integral também, ampliando aí as possibilidades para trabalhadores e empresas da região. E se você, nosso ouvinte, ficou interessado, vale sempre lembrar que pode se inscrever de forma digital pelo portal Navega Mais Empregos ou comparecer presencialmente ao Cine de Navegantes, que funciona ali na Praça do Cidadão. De segunda a sexta-feira, das 8 às 17 horas. Então, tá feito o registro, né? Nesta semana não comentamos sobre as ofertas de empregos em Navegantes, mas começamos essa semana com 756 vagas. E essas funções são as que mais aparecem dentro do sistema, mas vale lembrar que existem diversas outras funções de jeitos e modalidade diferente. Então, sempre vale a pena conferir dentro do Cine de Navegantes e também de outros municípios, caso você esteja buscando uma vaga no mercado de trabalho ou mesmo se recolocando no mercado de trabalho.
0: Agora 7 horas e 19 minutos, a gente vai para o nosso primeiro intervalo aqui do nosso Jornal da Manhã Litoral Norte. Na volta do intervalo a gente fala mais de trânsito e também mais notícias da nossa região. Já voltamos.
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0: à frente aqui na Bahia, Afonso Vipel, já vai chegar aí no ferry boat. Então fica atento aí você, nosso ouvinte, já deve passar por aí o navio, apesar do nevoeiro, dá pra ver ele passando aqui. Ainda tem bastante, a visibilidade ainda é baixa, mas ainda dá pra ver que o navio acabou de passar aqui na Beira Rio, na Bahia, Afonso Vipel, o navio Login Jatobá, que está entrando então no complexo portuário de Itagem. Depois dessa informação a gente fala de trânsito, né? Vamos falar do trânsito de veículos agora aqui no nosso programa, porque nós temos região central de Itajaí ainda relativamente tranquila o trânsito, né? Função das férias escolares aí, Contorno Sul tá tranquila nessa manhã, principalmente ali próximo ao Univale. Tem um pouquinho mais de movimento no sentido BR-101, ali próximo à Câmara de Vereadores de Itajaí, mas de modo geral, o Contorno Sul tá bem tranquila nesta manhã. Própria Marcos Conder também da mesma forma. Começa a ter um pouco mais de trânsito em algumas vias principais também da cidade, como por exemplo a Renault Mithausen, no sentido BR-101 tem um trecho ali depois do Forte Atacadista com mais trânsito neste momento, na Mithausen é um dos principais pontos aí de trânsito nesta manhã. Nós temos também a Rua Indaial, né? A Rua Indaial tem algumas obras ali rolando na Indaial, acaba deixando o trânsito também um pouco mais complicado também na Rua Indaial, então temos um trecho aí bem travado também na Rua Indaial, são alguns dos principais pontos aqui de Itajaí. Vamos falar agora de BR-101, porque nós temos bastante movimento na 101 no sentido sul, entre Balneário Piçarras e Navegantes, né? Passando ali por Penha também, né? No sentido sul da BR-101, até chegar na ponte Navegantes, trânsito um pouco mais movimentado, e depois também no sentido sul, entre os trevos, né? O trevo da Jorge Lacerda e o trevo do Antônio Raio também com bastante movimento neste momento no sentido sul. Inclusive tem indicativos aqui, alguns trechos de nevoeiro, então atenção redobrada aí para quem está na 101, tem trecho de nevoeiro na 101 em Itajaí. Jorge Lacerda está bem tranquila nesta manhã, tá só o finalzinho da Jorge Lacerda mesmo ali, para quem está chegando já na BR, vai acessar o trevo ali, é normal também, né? Aquele trevo é bem complicado de passar, então trânsito mais intenso ali, só mesmo bem no finalzinho no sentido BR-101 da Jorge Lacerda. Antônio Raio, está bem tranquilo o trânsito. Também aqui outra via importante de ligação entre as cidades da nossa região. Balneário Camboriú agora, BR-101 trânsito também está bem tranquilo, né? Fluindo bem nos dois sentidos, tanto sentido sul quanto sentido norte. E a Avenida Santa Catarina começa a ter um pouquinho mais de movimento para quem vai de Camboriú em direção a Balneário, né? No começo ali desse trecho, então, para quem vai de Camboriú em direção a Balneário, o trânsito é um pouco mais intenso neste momento. Já no final, né? No final ali, para chegar na BR-101, tem um pouco mais de trânsito, o que é bem normal também por conta do horário, mas de modo geral, né? Em comparação a ontem, por exemplo, a Avenida Santa Catarina está bem mais tranquila nesta sexta-feira pela manhã. Muita gente ainda não saiu de casa aí para ir para o trabalho na sexta-feira. Lembrando que você pode mandar sua mensagem para a gente via WhatsApp pelo 99901-9410. 99901-9410 para mandar sua mensagem, como é que está o trânsito aí por onde você está passando. E também segue a gente lá no Instagram, no @ Jornal da Manhã Litoral Norte, para ficar por dentro aí dos bastidores do nosso programa aqui na Jovem Pan 94,1.
1: 7:33, vamos com algumas notícias de segurança aqui da nossa região. E nós sempre alertamos aqui no nosso Jornal da Manhã Litoral Norte os tipos de golpe que mais acontecem aqui na nossa região, para você, nosso ouvinte, não cair nesse tipo de coisa, né? E olha só, recentemente, um novo tipo de golpe que ainda não havíamos falado aqui no WhatsApp, que aconteceu em Brusque, um falso atendimento da Celesc, pede Pix e tenta enganar uma moradora de Brusque. Uma moradora de Brusque foi denunciar um golpista, que estaria se passando pela Celesc no WhatsApp. Ela é funcionária de uma loja e estava encarregada de pagar uma fatura. Então, buscou na internet o número da companhia. E, ao entrar em contato, foi orientada a fazer um pagamento via Pix e atualizar o cadastro. No entanto, ela desconfiou que se tratava de um golpe, porque ao pedir a segunda via da fatura, o contato informou que, pelo cadastro estar atualizado, não seria possível gerar a conta. E depois disso, a mulher buscou um contato no site oficial da Celesc, fez o pagamento e, ao vir enviar o comprovante do Pix para o suposto golpista, ela não teve mais resposta. Então, tá aí feito o registro, né, para você, nosso ouvinte aqui da região. A Celesc, então, entrando em contato pedindo pagamento via Pix, desconfie sempre disso. Em contato com a Celesc, ela orientou que não realize chamadas telefônicas para solicitar dados bancários, senhas, códigos de confirmação enviados por SMS ou até mesmo

0: transferências para fim de devolução de valores. Caso haja algum crédito real de faturamento a favor do consumidor, o procedimento padrão ocorre sem a necessidade de ligação telefônica. O valor é automaticamente creditado como desconto na próxima fatura de energia do cliente ou disponibilizado de forma segura diretamente nos canais digitais oficiais da distribuidora. E claro, sempre fico alerta, né? Desconfiar sempre dessa facilidade e também dessa urgência no WhatsApp para pagamento. Atenção na internet para também não clicar em links de patrocinadores ou, enfim, recebidos por mensagem também. E claro, ter sempre atenção com essas pesquisas e visitas presenciais também, porque os técnicos em serviço de campo não realizam cobranças presenciais e não estão autorizados a receber valores em dinheiro ou PIX no local, né? Os contatos oficiais da Celesc são o WhatsApp, que é o 489-9860-0067. Então, tá feito o registro dessa notícia, uma moradora de Brusque que quase caiu nesse golpe, viu? Um falso atendimento da Celesc pedindo PIX para ela se regularizar.
1: Agora 7 horas e 36 minutos, vamos falar de uma notícia de Balneário Camboriú. Olha essa notícia, preso o homem que planejou o assalto da própria família. A Divisão de Investigação Criminal, né, a DIC de Balneário Camboriú, prendeu o mandante de um assalto a uma família de Balneário Camboriú que aconteceu em abril desse ano. 3 ordens de prisão preventiva e um mandado de busca e apreensão foram cumpridos nesta quinta-feira para esclarecer o roubo. O crime foi no dia 11 de abril, quando 3 homens armados invadiram um imóvel, renderam a família e roubaram cerca de R$34 mil em dinheiro. As investigações apontaram que o assalto foi planejado e encomendado por um parente das vítimas, que teria articulado toda a ação criminosa. Durante a operação, os policiais prenderam o suspeito de ser o mandante. Ele estava na cidade de Capitão Leônidas Marques, no Paraná, além de 2 dos 3 homens apontados como executores do crime. A investigação continua agora para identificar o terceiro envolvido e também localizar o dinheiro do roubo. Então, pela investigação aí da Polícia Civil, né, da Divisão de Investigação Criminal de Balneário Camboriú, um homem, né, que foi ele mesmo quem planejou o assalto a familiares em uma casa em Balneário Camboriú em abril e agora ele foi preso lá no interior do Paraná. Agora 7 horas e 37 minutos, antes da gente ir para o intervalo, mais uma notícia aqui de Balneário Camboriú, um criminoso com 2 mandados de prisão é preso pela Guarda Municipal. Na tarde de quarta-feira, a Guarda Municipal então prendeu um homem com 2 mandados de prisão por diversos crimes. Ele estava no bairro dos Pinhoneiros. A guarnição foi acionada para verificar o homem que estaria com 2 mandados de prisão ativo pelos crimes de organização criminosa, tráfico de drogas, associação criminosa, furto, roubo, posse de arma de fogo e tortura, expedido pelas comarcas de Balneário Camboriú e Joinville. No local informado, ele foi localizado, então foi abordado e recebeu voz de prisão, sendo encaminhado para o complexo penitenciário do Vale do Itajaí. Então estava com 2 mandados de prisão em aberto, esse homem, né, por vários crimes, e a Guarda Municipal, então, efetuando a prisão após receber uma denúncia. Agora 7 horas e 38 minutos, nós vamos para o nosso próximo intervalo aqui do nosso Jornal da Manhã Litoral Norte. Na volta do intervalo, a gente fala mais de trânsito, fala também de previsão do tempo e fala de esporte. Temos aí final da Copa do Mundo e tem também jogos do Campeonato Brasileiro, inclusive, né? O Brasileirão voltou ontem aqui e já o Vasco já perdeu e já entregou um gol também. Mas a gente fala disso depois do intervalo.
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1: Agora 7 horas e 48 minutos, estamos de volta com o nosso Jornal da Manhã Litoral Norte aqui na Jovem Pan 94,1 para mais de 50 cidades da nossa região, recebendo sinal da Jovem Pan na manhã desta sexta-feira, hoje dia 17 de julho de 2026. Vamos com mais informações do trânsito aqui no nosso programa. Agora 7h48, nós temos o trânsito ainda tranquilo, né? Principalmente na região central de Itajaí, em função das férias escolares. Aí, contorno sul está tranquilo nesta manhã, por exemplo, né? Principalmente ali naquele trecho próximo à Univali, a própria Marcos Conder também, bem tranquila. Alguma das principais vias, a 7 de setembro também, né? Aquele trecho ali em direção a Oswaldo Reis também, por enquanto o trânsito está fluindo bem naquele trecho. A gente tem a Reinaldo Schmidhausen com um pouco mais de movimento no, ali no, em direção à Barra do Rio, né? Para quem está indo no sentido centro da Schmidhausen, começa a ter um pouquinho mais de movimento naquele trecho. E tem um outro trecho também no sentido BR-101, ali a partir do Forte Atacadista, também com mais movimento. Na Reinaldo Schmidhausen, então, uma via importante de ligação dos bairros com a região central de Itajaí, também com a BR-101. Adolfo Conder, né? Nós temos mais trânsito na Adolfo Conder no trecho ali que passa pela rodoviária de Itajaí, no sentido centro. Então, Adolfo Conder também registra um pouco mais de trânsito nesta manhã de sexta-feira. Mas, de modo geral, o trânsito em Itajaí está bem mais tranquilo, né, em relação a outros dias da semana. BR-101, aí nós temos congestionamento em alguns pontos, né? Sentido sul da BR-101. Entre Balneário Piçarras e Penha, com bastante trânsito neste momento, congestionado, e o movimento continua intenso também entre Penha e Navegantes, né? Até a ponte de Navegantes e passando a ponte no sentido sul também tem trânsito em Itajaí, principalmente ali a partir do trevo da Jorge Lacerda, né? O sentido sul da BR-101 entre o trevo da Jorge Lacerda e o trevo da rodovia Antônio Raio, o trânsito está já bem congestionado naquele trecho, então a atenção aí dos motoristas, principalmente no sentido sul, entre os trevos, o trevo da Jorge Lacerda e o trevo da Antônio Raio. A própria Jorge Lacerda, neste momento, tá tranquila, tá? Tá tranquila, apenas ali, aquele trecho no final ali da Jorge Lacerda, já chegando no trevo. É que tem um pouco de fila, o que também é bem comum para o horário. E entre os trevos também, o sentido norte começa a ter mais movimento, né? Saindo ali da Contorno Sul, para quem vai sair de Itajaí via Contorno Sul, já vai pegar um pouco mais de trânsito no sentido norte, ou para quem está indo na BR-101, passando ali o trevo de Brusque, também vai pegar mais trânsito no sentido norte. Em Balneário Camboriú, nós temos, por enquanto, o trânsito fluindo bem, né? Tanto o sentido sul quanto o sentido norte, bem tranquilos nesta manhã. Movimento mesmo na Avenida Santa Catarina, para quem está indo de Camboriú para Balneário, segue ali aquele trecho com movimento um pouco mais intenso neste horário. E na Marginal Oeste também, já começa ali a ter um trânsito bem mais intenso também na Marginal Oeste. Para quem sai da BR-101 para acessar Balneário Camboriú, vai pegar bastante trânsito ali na Marginal Oeste. Então, são alguns dos principais pontos de trânsito nesta sexta-feira, né? Hoje, dia 17 de julho. Trânsito bem tranquilo na nossa região. Alguns pontos, né? Principalmente a 101 ali em Itajaí, está um pouquinho mais movimentada com congestionamento. Mas, de modo geral, o trânsito está mais tranquilo nessa sexta. Vamos falar agora, ainda falando de trânsito, a gente tem aqui os boletins, né, de Balneário Camboriú e de Itajaí em relação a alterações no trânsito para essa sexta-feira, para o nosso ouvinte ficar ligado também. Interdição parcial de via em Balneário Camboriú, informação da ABC Trânsito. Nós temos Avenida Atlântica entre a Rua 2400 e Rua 1001, das 8h30 ao meio-dia. da Avenida Brasil, ali na altura do número 29, das 9 às 11h30, na Normando Tedesco, número 4770, das 7 às 18 horas, e também na Normando Tedesco, na esquina com a rua 3950, até o número 285, das 7 às 18 horas. Interdição parcial de via também na rua 2300, das 8 às 18 horas, na rua 3700, entre a Avenida Atlântica e a Avenida Brasil, das 8 às 17 horas, e na rua Dom Miguel, das 14 às 17 horas. Interdições totais de via prevista para esta sexta-feira em Balneário Camboriú. Rua 4600, na esquina com a Normando Tedesco e com a rua 4502. Aliás, com a Normando Tedesco e a rua 4502 na esquina com a 4550, das 7h30 às 11h30. Na rua Criciúma, na esquina com a 5ª Avenida e 6ª Avenida, das 8 às 13 horas. E na rua Corrupião, das 11 às 13 horas. Além disso, também no complexo ali do Morro do Careca, são interdições totais de via previstos para Balneário Camboriú. Informações, então, boletim, né, enviado pela BC Trânsito. Vamos agora ao boletim da Codetran de Itajaí, falando sobre as alterações no trânsito programadas para hoje, para essa sexta-feira em Itajaí. Na Heitor Liberato, né, ali da... inicia às 5 da manhã, né, e vai até às 3 horas da madrugada. Então o trânsito fica bem complicado ali naquele trecho da rua Heitor Liberato, para obras do Semasa. Na João Dalmolin, como a gente tinha falado, né, até às 17 horas de hoje, no primeiro bloco já trouxe essa informação. Na rua Alexandre Fleming, com a Samuel Reus, e também no cruzamento com a Marcos Konder, das 7h30 às 18 horas. Na rua José Rosa, no Cordeiros, das 7h30 às 17 horas. Na rua José Francisco Constantino, no centro de Itajaí, das 7h30 às 17 horas. Na Travessa Cobarg, das 7h30 às 17 horas, aqui no centro de Itajaí. Na rua Rodolfo Girardi, no Brilhante 2, lá no interior de Itajaí, das 7h30 às 17 horas. Na rua Marília Lucília Adame, na Paciência, também das 7h30 às 17 horas, também no interior de Itajaí. Na Paulo Cantídio, no Santa Regina, das 8h30 às 17 horas. E também na rua João Napoleão de Souza, na Barra do Rio, das 7h30 às 13 horas. São aí bloqueios parciais, podendo ocorrer interdições totais de via e temporárias para a realização de manobras de máquinas ou conforme a necessidade do serviço. Então, boletim também da Codetran aqui de Itajaí, informando aí as alterações no trânsito para sexta-feira, né? Para hoje, até para o nosso ouvinte também ficar ciente aí das vias que estão em obras neste momento aqui na cidade. Lembrando que você pode mandar sua mensagem para a gente via WhatsApp pelo 999019410, 999019410. Para mandar sua mensagem via WhatsApp, aproveita e segue a gente também lá no Instagram, no arroba Jornal da Manhã Litoral Norte. Duda Nunes, tempo com nevoeiro, hoje cedo, nublado. Como é que fica a sexta-feira aqui na nossa região, Duda?
3: Realmente, viu, Anderson? O dia começou com muitas nuvens e nevoeiros aqui no nosso estado, especialmente na nossa região. Mas durante o dia, esses nevoeiros vão embora, se dissipam e dão espaço para um dia de sol, viu? Sem previsão de chuva para essa sexta-feira. Inclusive, Anderson, essa sexta-feira, principalmente durante a tarde, teremos elevação das temperaturas aqui para a nossa região, com máximas previstas aí de 22 graus, amanhã de 25 graus, e para o litoral sul, cidades como Criciúma, próximas ali a Criciúma, também batendo até 30 graus em pleno inverno. Olha só, viu? Surpreendente essa notícia. Mas isso só durante a tarde, viu? Porque durante a noite as temperaturas voltam a cair, teremos aí uma amplitude térmica bem alta. E com isso voltamos à casa dos 14, 13 graus durante a noite, um tempo mais friozinho. E por falar em temperatura, agora 7 horas e 55 minutos aqui em Itajaí, nós temos 16 graus, com sensação térmica também de 16 graus, lembrando que as máximas para hoje, especialmente durante a tarde que teremos sol, são de 22 graus. Então, teremos aí um dia um pouco mais tranquilo em comparação às últimas semanas que tivemos aí dias bem gelados, viu?
1: Agora 7 horas e 55 minutos, vamos falar um pouquinho de esporte depois das informações do tempo com o Luda Nunes. Vou começar falando de Campeonato Brasileiro da Série A, porque ontem teve a volta da Série A do Brasileiro. E se você estava com saudade já... já deu pra matar, principalmente o Vascaíno já matou a saudade, né? Já matou a saudade do Vasco ontem. O Vasco foi jogar lá em Salvador contra o Vitória, perdeu de 1-0 pro Vitória. E pra variar, a defesa do Vasco saiu jogando errado, entregou o gol pro Vitória no segundo tempo. E o Vasco segue na zona de rebaixamento. Se o Vascaíno tava com saudade, já matou ontem, já não tá mais com saudade de ver o Vasco jogar. Vasco, inclusive, com um novo treinador. O Botafogo fez a sua parte, venceu o Santos 2-1, aí resultado importante para o Botafogo se afastando da zona de rebaixamento. Hoje, 19h30, temos Bahia e Chapecoense, né? O único catarinense aí na Série A do Brasileiro, vai até Salvador enfrentar o Bahia. Hoje também, 20 horas, tem Fluminense e Bragantino e Mirassol e Grêmio, são jogos do Campeonato Brasileiro. E alguns jogos são da 19ª rodada, no caso o jogo da Chapecoense é um jogo atrasado lá da 4ª rodada. Então, Chapecoense cumprindo esse jogo, a Chape que é a lanterna aí da Série A do Brasileirão. Final de semana não tem jogo, tá? Final de semana não tem jogo, volta só a partir de terça-feira aí o Campeonato Brasileiro, mas já tá retornando então o Brasileirão. Série B do Campeonato Brasileiro. Nós temos hoje às 19 horas o Avaí visitando São Bernardo, lá no interior de São Paulo, então, né, ali na grande, próximo ali a São Paulo. 19 horas o Avaí está tentando aí sair da zona do rebaixamento, conseguiu uma vitória na última rodada, deu uma respirada, mas ainda é o 18º colocado com 16 pontos. O Criciúma vai jogar amanhã às 16 horas um jogão, tá? Criciúma e Vila Nova. O Tigre é o líder com 33, pega o Vila Nova que é o segundo colocado com 31. Então promessa de jogaço amanhã no Heriberto Rios, 16 horas. Vai estar calor, segundo o Duda Nunes. Criciúma e Vila Nova no sul do estado, um jogão, então, valendo a liderança da Série A, da Série B, aliás, né? E os dois primeiros, inclusive, da Série B, sobem direto para a Série A, então é muito importante se manter ali entre os dois primeiros e esse confronto direto contra o Vila amanhã, 16 horas, lá em Criciúma. Série C do Brasileiro, o Barra tá numa situação bem complicada, né? O primeiro time fora da zona de rebaixamento ali da Série C, mas ainda assim 4 pontos acima do Confiança, que é o 19º colocado. E joga no domingo, 16 horas, lá no interior gaúcho, lá em Erechim, contra o Ipiranga. Domingo, 16 horas, então Barra e Ipiranga de Erechim, lá no Rio Grande do Sul. 15ª rodada da Série C do Campeonato Brasileiro. O Brusque joga no domingo, também 16 horas, recebe o Ituano. O Brusque é o vice-líder ali com 24 pontos, está numa situação mais confortável. E o Figueirense joga amanhã, 17 horas, visita o Santa Cruz, lá em Recife. Jogo importante para o Figueira. O Figueira é o 16º com 17. Também está bem abaixo ali, 5 pontos abaixo do G8. Então também precisando vencer para subir e ainda buscar uma classificação para a segunda fase da Série C. O Brusque está numa situação bem mais confortável. Vamos falar agora de Copa do Mundo para a gente fechar então o nosso programa de hoje. Nós temos amanhã, 18 horas, França e Inglaterra, disputa de terceiro lugar, né? Não é aquela, né? Não, os times não ficam tão motivados, mas vale um terceiro lugar numa Copa do Mundo. A Inglaterra, por exemplo, se vencer, vai ser a melhor campanha desde o título de 66. E a França tem ali, principalmente o Mbappé, né? O Mbappé ainda está disputando artilharia, pode inclusive se tornar o maior artilheiro da história das Copas ainda nesse jogo, então o Mbappé vai levar bem a sério essa partida. E a grande final, domingo, 16 horas, Espanha e Argentina. O jogo vai ser lá em Nova Jersey. E olha, a Argentina, depois do que mostrou contra a Inglaterra, Duda Nunes. Embora a Espanha tenha também colocado a França no bolso, eu acho que a Argentina chega muito grande, hein? Pra buscar o Tetra.
3: Eu também acho, viu, Anderson? Sim. Acho que vai ser um jogo difícil pros dois times, viu?
1: Tem tudo pra Argentina ser Tetra, né? Segundo título seguido e o Brasil penta. A gente vai ficar de olho nisso, ô Duda, mas eu acho que a Argentina chega grandona aí pra esse jogo, e embora vai pegar um time que também fez uma grande semifinal, que é a Espanha. Promessa de jogaço, isso é certeza. Veremos, né, Duda? Segunda-feira a gente descobre. Valeu, Duda, até segunda.
3: É verdade, Anderson. Então encerramos aqui mais uma edição do nosso Jornal da Manhã Litoral Norte. Obrigada a você, nosso ouvinte, pela companhia nessa manhã de sexta-feira. Segunda-feira, nos encontramos novamente aqui na Jovem Pan 94,1 com todas as notícias da nossa região. Um excelente fim de semana a todos, um grande abraço e até segunda. Tchau.
1: Valeu, Duda. Então a gente volta segunda-feira, 7 horas da manhã, aqui no nosso Jornal da Manhã Litoral Norte. Fique agora com o Rock and Pop da Jovem Pan. Uma boa sexta e um bom final de semana a todos. Fui!
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Classe Especial. Eu sou Luciane Chiodi e a gente vai juntos até o meio-dia.

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0: Uma hora com muito som bom pra você curtir aqui na número 1 do Brasil.
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0: E lá vamos nós com Ed Sheeran.

Billie Eilish, Birds of a Feather, encerrando uma atrás da outra aqui na número 1 do Brasil. Rolou também Dua Lipa, Hallucinate, Taylor Swift, Knew It, Knew You. Super novidade aqui na Pan, Amy Winehouse, Rehab, Tame Impala e Jimmy

0: I Wanna Go e muitas outras músicas incríveis que você só curte aqui na número 1 do Brasil. É sexta-feira e a gente tá com o astral lá em cima pra fazer o seu esquenta pro final de semana. E esquenta também rola já já depois do intervalo com as mais pedidas da Pan e a sua participação já tá liberada pra você interagir e pedir a sua música preferida.
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0: 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Jovem Pan, 1 para as 10.
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18: Muito bom dia, feliz sexta-feira pra você que no rádio ou no Zep está aí curtindo a manhã, ligado na Jovem Pan 94,1. Classe especial, ouvida em mais de 50 cidades. Eu sou Luciane Chiodi e lá vamos nós pro Agito.

0: Chegou a hora de você curtir aquela sua música preferida, aquele som que mexe com você quando toca. E aí, o que você tá afim de ouvir nessa sexta-feira? Um sucesso, uma novidade ou um clássico da Pan? Escolha a sua preferida e manda mensagem aqui pro WhatsApp 47 99019410 ou pelo arroba Jovem Pan Itajaí. 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
0: Para começar, vamos de BTS Swing.

0: That I Made You Love Me, atendendo a pedidos, Ed Sheeran, Shape of You. Oitava posição, Sam Fender e Olivia Jean, Rain Me In. Na nona, Grace Abrams, That's So True. E no décimo lugar, BTS Swing. A gente vai para um break, é bem rapidão. Na sequência, rola o top 5 das mais pedidas da Pan e também aquele super flashback da manhã. Se você ainda não escolheu a sua preferida, a hora é agora. 47-99-01-9410 ou pelo arroba Jovem Pan Itajaí. 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

Bruno Mars, I Just Might. Depois do break, tem muito mais pra você que tá aí aproveitando no rádio ou nos apps da Pan. Aproveita também pra acompanhar o que tá rolando lá nas redes sociais. Acesse arroba Jovem Pan Itajaí. 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

0: 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Jovem Pan, 27 para o meio-dia.
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0: Justin Timberlake, Love Never Felt So Good e Harry Styles, As It Was. Que manhã sensacional, passamos juntos aqui na Fã, não é? Espero que você continue na sintonia, aproveitando o dia. Já depois do intervalo tem a galera do Pânico, 2 horas do Planeta DJ e mais tarde a gente volta a se encontrar. Beijo grande pra você, uma super sexta-feira e até mais, tchau! 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Jovem Pan, 7 para o meio-dia.
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1: Como é que vocês estão, meu povo do nome sujo? Tudo bem com vocês? Estamos de volta aqui. Mais um alarmante programa Pânico pelas distintas plataformas da Jovem Pan. Bem-vindos ao programa que vai torcer para a Espanha e colecionar mais uma derrota. Sextou! Vamos para as dicas? Diquinhas Serelepes para o final de semana? Preparadíssimos? Estamos todos? Gilbertinho Barros? E ele?
2: Ah, oi.
1: Ele?
2: Oi.
1: Tudo bem, Maravilha?
2: Tudo bem, Mimi.
1: Como é que você está?
2: Eu tô bem.
1: Eu gosto tanto de ser chamado de Mimi. Se quiser, me chame de Mimi também. Mimi ou Mimi?
2: Eu gosto de Mimi.
1: Mimizinho?
2: A segunda sílaba mais fonética.
1: Ou Emilinho também.
2: Ou Emily.
1: Emilito.
2: Emily. Emilito. Que é inglês. Emily, meu cavaleiro.
1: Saudade de você.
2: Meu sir.
1: Em São Manuel.
2: Ia ser incrível, já pensou?
1: Não fomos mais para Botucatu.
2: A contemporaneidade me faz com que as palestras. Vamos? A gente pode, quem sabe, Veneza, tudo pago por mim.
1: Vamos tomar um café no posto.
2: E a gente pode.
1: Da Castelo Branco.
2: E a gente pode debater sobre a Odisseia. E aí você me mostra o seu cavalo de Troia. Ai, Mimi, meu mimizão, meu popozudo da melhor idade.
1: Delícia, pró.
2: Hoje, ao contrário da Enel, estou cheio de energia. Praticamente um bumbum elétrico.
1: Ai!
2: Hoje. Quanta besteira.
1: Hoje eu gosto de você, pró.
2: Hoje vou besuntar meu Little Harry na manteiga. E passar a bisnaguinha até explodir meu colesterol. Vou me embriagar de espumante, pintar minha careca de vermelho e sair igual o Giroflex do Dr. Nico, fazendo uau, uau, uau. Quero quicar mais que pogobol sem freio. Depois relaxar com uma boa massagem na lomba. Vou até chamar o Marcelo Lomba, que é melhor que o Brasão. Partiu a trinca, Dandan. Queria que você chamasse aqueles ruivos que tiveram aqui ontem. A gente faz uma grande festa e um samba. Agora vem você, meu leãozinho buchudo. É contigo.
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0: Bora aí, Brasil!
1: Então, não é mesmo?
2: E agenda.
3: E aí? Acabou, Emílio. Oh. Emílio, acabou.
0: Muito bem, é isso, vamos Rony. Pra agenda? Vamos pra agenda? Melhor show de stand-up comedy do Brasil? É, estão vários âncoras desse programa. É. Precisa dar um programa para cada um. É. É. No Brasil. Isso, um para cada um.
3: Muito navio.
0: Isso. No Brasil, ele é conhecido como Manequim do Rancho da Pamonha. Ele é o nosso Rogério Morgado. Diga lá, Morgadinho.
3: Olha o Cazé voando.
4: Rocombole.
3: Sou eu.
4: Uma hora dessa.
3: Sou eu, Rocombole, toda quarta-feira. 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Você de Campinas também, vai lá assistir o Morgadão, tá certo? 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Eu quero chamar a galera aí, ó, Goiânia e Brasília. Patrocina o show do Morgadão, é simplão, você manda um e-mail para contato@rogeriomorgado.com.br. Americana, Curitiba, Joinville também. É só mandar um e-mail para contato@rogeriomorgado.com.br. E todas as informações de todos esses shows, você entra no @rogeriomorgado, tá lá. Obrigado, Emílio.
0: É isso aí, Bichovski. E você, meu querido Guerezito, onde estará, meu anjo?
5: Ô, Emilião, hoje manifesto Rock Bar enchendo a cara, mas sexta-feira da próxima semana, My Fucking Comedy Club, com o showzão Inutilidade Pública, fazendo aquela bagunça muito marota, comendo um hamburguinho, tomando uns drinks. 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Não esquece. Sexta-feira, dia 24, My Fucking Comedy Club. Entra lá. A casa tá maravilhosa. Não tem mais ninguém que dá golpe no Danilo. Então tá bem sensacional. Mais informações, outros shows aí. Tem show em Guarulhos, show em Biguaçu, Tubarão, Santa Catarina é a minha terra, enfim, @FábioGueré, tudo bonitinho pra vocês. Muito obrigado, Emílio.
0: Muito bem, senhoras e senhores, chegou o momento agora, muita gente bacana. Henrique Charles aqui está com a gente, o Douglas Andrade, vejam vocês, Nonato Raimundo, sempre gente bacana nos acompanhando aqui no nosso chat, nas redes sociais e nas plataformas. E o momento chegou, a hora de homenagear você. Você adoraria ficar com uma mecha do cabelo de fuzil, o herói do Brasil? Você nos defenderia das tretas com a nossa família? É hora de nossa audiência, a majestade.
6: A majestade de hoje vem da paradisíaca Pato de Minas. O cara é casadão e paizão. Trampa como programador e consultor digital e ainda é músico. Palmas para Flávio Lelis.
3: Flávio Lelis!
0: Fala, Lelis. O que você manda, meu querido? Diga.
7: É isso aí, é um prazer enorme estar aqui depois de 16 horas de viagem.
0: Cacete. É isso aí.
5: Porra, veio de patinete?
7: Acompanho desde dos tempos
0: de papai. Veio de Busanga?
7: Busanga, cara. Agradeceu o nosso querido presidente, né, que não tá dando pra andar de avião. Tá difícil.
0: É, ele prometeu, ainda, né?
5: Porra. Tá barato, não era?
0: É, prometeu.
7: E era pra tá,
5: picanha,
7: né?
5: E avião.
0: É isso aí. Picanha e avião, como é que era? Roupas.
7: Roupas baratas.
0: Pobre gosta de se vestir bem. É. Pobre gosta de viajar.
5: Pobre, lógico.
7: E a taxa de embarque vai estar lotado.
3: É. Taxa de embarque aumentou.
7: Aumentou aí. Mas assim, pra mim é um prazer único estar aqui, que eu acompanho desde os tempos de papai, e vocês acompanham o meu dia de trabalho, que eu trabalho com fone de ouvido, só ouvindo Pânico, já tem aí uns 20
0: que
7: anos.
0: O que você faz da puta da vida?
7: Eu sou programador e sou assessor digital, que dá consultoria pra empresa, mostrando, às vezes a empresa ela não sabe.
0: Programador como... tipo Samidana.
7: É, mais
0: você fica...
2: Mais bom, eu não sou bom.
7: Não no nível do Samidana, né?
0: Você fica no... No Leonardinho o tempo inteiro, que eu moei ele assim. De vez em quando assim, dá uma.
2: Leva o computador pra passear.
0: Dá uma vinheta, de vez em quando manda uma vinheta.
7: Hoje é complicado, né? Você falar que é programador, aí pergunta se você faz programa, fica mais difícil, né?
0: Sem
7: aí...
0: gracinha.
5: É.
0: Sem gracinha, você não tá aqui pra fazer gracinha, não.
5: Já tô puto com ele que ele veio querer bater minha testa.
0: Já vem cheio de intimidade. Não é assim não, mineiro.
5: Já testão, meu.
3: 16 horas o cara toma
5: uma fumada. Parece uma peluga.
7: E não era pra ser testa, era pra ser cabeça, né?
3: Exato.
5: Porra. É. Não, mas a cabeça parece uma carrapeta também.
7: Às vezes faz a piada com o Emílio, eu começo a rir, aí eu lembro, eu paro.
0: É. Se quiser, eu conto uma da véia mineira.
5: De patrocínio? Adora do Gilei.
0: Posso contar também.
5: Leva 18 horas pra chegar aqui em São Paulo.
3: Curte um patrocínio.
0: Ela curte um doce de leite.
5: Isso.
0: Quando é enrabada.
5: Um biscoito de polvilho pé de moleque.
0: A véia tá sendo enrabada. E meu doce de leite.
3: Docinho de leite.
5: Vai.
0: É lá em Uberaba. Não,
3: Uberaba não. É patrocínio, gente. Pelo amor de Deus.
5: A de Uberaba é do Fio.
0: Ah, é do Fio. Que roubaram os carros.
5: A
0: véia
5: do Fio.
3: Ó, o Luizão tá aí, ó. Ele sabe da história.
7: E aí? Trouxe um presentinho lá na nossa terra.
3: Isso aqui é pra quem?
7: É um Emílio? Emílio?
0: Que gentileza.
7: Tá. Uma empresa aí, então, que é símbolo lá comer? Na nossa cidade. Ela apoia os nossos projetos lá que a gente tem sempre.
0: Boa.
7: Nos ajudando, que é.
0: Pô, muito obrigado.
7: Desde 1970, uma empresa que tá em Patos de Minas lá produzindo.
0: 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Casa Bruxel. 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
3: É
0: muito
3: verdade.
0: Obrigado, cara. Terroir. Muito obrigado. Terroir. Muito obrigado pela gentileza. Obrigado. Não precisava, não. Não precisa trazer presente, não. Viu? Eu até fico meio... Só a presença de vocês aqui...
7: Já vale.
0: Não precisa trazer presente, não.
7: Eu pensei em trazer algo relacionado à minha profissão, mas eu pensei, levar um pendrive com um script não ia dar certo, né?
0: Tá bom, ele é engraçadão.
5: Ele é.
0: Tá engraçadão.
5: Já pode ir embora, já.
0: Quem que você vai mandar alô?
7: Mandar um alô pro meu filho, que ficou lá pedindo pra eu não viajar, né? Pra minha esposa também. E o restante, depois, a hora que encontrar, a gente dá um abraço.
0: Boa, valeu, Flavião. Esse é o Flávio Leles, pra você segui-lo, @FlávioLear, aqui na programação da Jovem Pan. Ele também está no Twitter, aí na bagaça, aí
5: no Insta.
0: Se você quiser participar, só mandar um e-mail aqui para Delari. Aliás, onde está, Dedê?
5: Tá
0: audienciamajestade@jovempan.com.br. Vamos agora falar com ele.
5: Quem, hein?
0: O nosso...
3: José.
0: Ele. Chegou a hora. Vamos falar de José. Filmes.
2: Giuseppe.
0: Vamos falar de séries. Porém, agora a nossa audiência importante nesse momento é de vocês. Homens que se fazem de choripã só para levar aquela linguicinha.
4: Ai, gostei.
0: Muito bem, Viagem Geek com Homem-Aranha, que desmaia nos Jogos dos Santos, André Alba.
4: Ele gosta.
8: Viagem Geek, José da Manga. Ai, ai, ai.
3: Ai, Botafogo!
8: Não, isso é inacreditável.
9: Zé do Santos!
8: Pô, eu não acredito que você fez isso, Reginaldo. Caraca, isso aí acabou com a minha paz ontem. Não,
3: acabou até com a minha, que nem sou santista.
8: Cara, mano. É inacreditável. Esse é um time amaldiçoado. Que precisa isso? Fazer um show ecumênico.
0: Você precisa ver
8: ali.
0: O Sormani.
8: Caraca!
0: Você ouviu o Sormani?
8: O Sormani tem razão, meu. Assim,
0: Sormani
8: é.
0: Tá bravo.
3: Bravo, o Sormani tá com
0: tá bravo.
8: O clube do Santos, ele tinha que pagar. É que aí vai vir um monte de piada, mas tudo bem, eu tô aceitando. Tinha que pagar um plano de saúde pro santista, velho.
3: Ah, mas a Prevent Senior já dá desconto.
8: Assim, é um time que acaba com nossa.
3: Mas é bom, só dá pra fazer isso com o time do Santos mesmo, que é velho, e aí no dia seguinte já esquece.
8: É muito amaldiçoado. Faz um show ecumênico aí, chama evangélico, católico, todas as religiões, faz um show lá na vila, mas enfim. É, se inscreva no canal da. Acabou, né? Se inscreva lá no canal da Linhagem Geek lá no YouTube. Lá você tem as atualizações do que acontece na cultura pop, das polêmicas, da tecnologia e tudo mais. Emílio, ontem eu fui assistir Odisseia nos cinemas.
2: 3 horas.
8: 2 horas e 50. Que filme
2: é o
8: filme? A Volta de Odisseu.
3: Não?
8: Eu não gostei muito.
3: Ah, Zé da Manga.
8: Muito. Não gostei muito. Porque assim, eu vou dar uma explicação, né? O filme, o ritmo do filme é legal, você não tem aqueles cortes extensos ali. É pouco contemplativo. É contemplativo, mas não é tanto igual Duna, que você fica naquele plano e tudo mais. Mas claro que é gosto. Ele tem um ritmo interessante, apesar de ter 2 horas e 50. Pois, os cortes, né? Porque no IMAX, foi gravado no IMAX. Então, a cada 3 minutos, você precisava gravar de novo. Isso dá um problema de alguns erros de continuidade, sim, alguns erros de edição e tudo mais, ok? Ótimo. Isso se atrapalha você. Você tem a parte da lacração, que assim, tira você completamente do filme quando os personagens são apresentados. Aí, se você não liga pra isso, provavelmente você vai acabar gostando. Mas eu não gostei do figurino, não tenho a imersão.
3: Do
8: Não gostei do Ciclope, mas aí é questão de gosto, né? Tem algumas pessoas que gostam, outras que não gostam, mas eu tô dando aqui a minha opinião. Depois, se vocês assistirem, eu gostaria muito da opinião de vocês, porque provavelmente vai ser um filme que vai estar ali em muitas premiações. Mas o Christopher Nolan, que é o diretor, ele é um camisa 10. E em tempos, sim, de Copa do Mundo, quando você tem aquele camisa 10 talentoso, quando ele entra em campo, você espera que ele faça uma boa performance. Mas, infelizmente, o Christopher Nolan não estava num bom dia aí desse jogo aí da Odisseia, mas ele conta, Emílio, a ida, né? Ele faz um paralelo da ida de Odisseu para a Guerra de Troia, que ele deixa Ítaca, e aí Ítaca fica sem um rei. E aí, sim, a Penélope fica com os pretendentes, e o Telêmaco, que é filho de Odisseu, aguarda a volta do pai e tem aquele sentimento ainda que o pai tá vivo para voltar. Então, aí você também tem o público que gosta muito da obra original. Então, eu não tenho nenhuma condição de fazer uma crítica em paralelo da literatura original. Então,
0: ele deu uma mudada.
8: Eu não sei se ele deu uma mudada, porque eu não tenho o conhecimento profundo do filme da Odisseia. Eu só consigo fazer uma avaliação ali do filme pelo filme. Então, eu sei que a Ilíada e a Odisseia são obras longas, muito... Sim. Assim, tem uma,
0: clássicas.
8: Muita coisa. Por exemplo, o Aquiles, ele só é citado. Você, sim, não tem nenhuma participação do Aquiles, nem do...
2: Nem do tendão dele.
8: Pouca do Agamenon e tudo mais. Ele centralizou como a volta... do nosso querido Odisseu para Ítaca e toda essa da tripulação dele liderando a... No final, Emílio, tem até uma mensagem legal que o Christopher Nolan, ele foi até sagaz.
3: Não usei drogas.
8: Ele

0: tenta colocar ali uma filosofia dos erros da humanidade, né? Que os erros da humanidade acabam resultando nas guerras, e todo ser humano, por mais bondoso e de senso de justiça que ele tenha, em algum momento ele cede ao seu egoísmo, e esse egoísmo causa guerras e destruição.
1: Mas de certa forma, a Odisseia, todos os desafios que ele tem ali para voltar para casa, são pontos que tratam a personalidade de cada pessoa, assim.
0: Exatamente, você tem muito simbolismo, principalmente na parte da Atena, né, que acompanha ele, que a Atena é a Zendaya, que acompanha ele. Enfim, é um filme, assim, é um filmão, eu esperava mais dessa produção aí do Christopher Nolan.
2: Mas tecnicamente é bom?
0: Cara, eu não achei muito bom, não.
2: Eu gostei disso que você falou, que é um filme que tem uma dinâmica boa, mesmo Sim. tendo quase 3 horas.
0: Sim, é assim, sabe, vou dar um exemplo porcamente. Quando você vê um Reels ali, Sim. a cada um segundo, 1 ou 2 segundos você tem um corte, isso dá um dinamismo, deixa o negócio ficar tão chato. E o filme, ele é bem direto. Ele vai contando, ele vai e volta. Ele vai pro passado, volta, flash forward, flashback. Então, isso não foi pra mim um grande problema. Mas, novamente, é de pessoa para pessoa, opinião por opinião. A sala que eu estive deu um aplauso tímido no final do filme. Um aplauso tímido, mas
2: Isso eu já acho bom. Quando o povo quer interagir, gritar, chorar com o filme, é uma porcaria.
0: Na internet, tudo é divisivo, né? Então, na internet, você tem aí o pessoal falando que adorou e o pessoal falando que odiou. Se você gosta aí da Odisseia, se você gosta da literatura, aí você vai ter, provavelmente, uma visão diferente.
3: Mas o povão gostou ou não?
0: Deram um leve aplauso quando acabou o filme, Emílio, na minha
4: sala. Porque acabou.
0: Aplauso. Aquele aplauso tímido, não foi aquele aplauso com vontade.
4: Aquele que não faz barulho.
1: Aquele do jogo. Com a mão torta, assim.
0: Isso, aplauso de palestra, entendeu?
1: Maravilha.
4: Vem pra... aplauso protocolar.
1: Aquele aplauso de quando você faz uma besteira, os caras, parabéns.
0: Mas é um filme aí que vai estar, provavelmente, nas premiações.
1: Boa.
0: O elenco é muito bom, vai fazer um ponto muito positivo, o elenco. Eu não sou tão fã do Matt Damon, mas o Matt Damon, ele segura bem ali como
3: ele
0: Odisseu.
3: É bom.
0: O
3: que eu lembro é o Poseidon que sacaneia ele, né?
0: Mas
3: é o Poseidon que faz ele ficar 10 anos camelando.
0: Isso aí, Emílio.
3: Aí ele poderia ter a vida eterna, Sim. mas ele quer voltar para a terra dele, né?
0: Perfeito. E isso mostra...
3: Esse é que é o que a gente sempre quer. Daí surge a nostalgia, que é a dor de não estar em casa. É a saudade de estar em casa. Que é a mulher dele, que é a...
0: Penélope.
3: A Penélope.
0: É isso mesmo, Emílio.
3: E tem a gostosinha, as ninfinhas, né?
0: Tem a
3: ninfinha gostosa?
0: Tem a Calypso.
3: A Calypso,
0: que é a Charlize Theron. Já foi.
3: A Calypso e as ninfinhas.
0: Você tá na ilha.
3: Você tá na ilha. Aí o que? Ele poderia ter a vida eterna, nunca envelhecer.
0: Isso.
3: E ficar com as menininhas.
0: Ixa.
3: Ficar com as menininhas. Aí ele fala, não.
4: Eu não vou.
0: É isso aí, menino.
3: Eu quero jantar à luz de velhas. Eu quero voltar pra minha velha. E ela tá fazendo...
0: Sim.
3: Ela faz o... Pelo que eu lembro.
0: Mas você está corretíssimo.
3: É mais ou menos isso a história.
0: Você está corretíssimo. A mensagem é justamente essa, Emílio. A ligação da família e os erros da humanidade. É bem profundo, só que...
3: Esse é um dos maiores clássicos Sim. da literatura, que é do Homero, né? Sim. Que agora tem o filme, é a oportunidade que você Sim. tem de assistir.
1: Entender a história, né?
3: Não é porque, puta, ler isso aí é paciência do abaeté, né?
1: A Odisseia é o vento que vai contra você.
3: Eu
1: né?
3: só lia porque eu era obrigado a ler.
1: Eu li uma
3: na
1: vez.
3: Na minha
1: obrigado.
3: Época, na escola.
0: Sim.
3: Se você não lesse, você apanhava de chicote.
4: Meu Deus, escreveu, não leu, o pau comeu.
3: Claro, porra, educação...
4: Eu nunca ouviu escrever, educação, não leu, o pau
3: educação, a educação antiga era da porrada,
4: então, porra. Vê se tinha alguém que não lia.
1: Pelo menos.
3: E não tinha resumo, né?
4: Não tinha quem lia.
1: Mas a gente tá falando da parte...
3: obrigado a ler.
1: A gente tá falando da parte fácil, que era ler. O foda era carregar isso. Você tinha que levar a Barça na mochila, levar esses bagulhos.
3: E tinha que ler tudo, Machado de Assis. O que o professor fala pra ler? Você tinha que ler.
4: Mais chato, né?
1: 15 na quinta série.
3: E apanhava gostoso.
0: E você tem razão, Emília. Justamente isso, né? Que aí tem aquela ligação com a família e Poseidon, porque eles furaram o olho, né? No sentido bem literal do Ciclope.
3: E já vou contar o fim. No fim ele volta de mendigo.
0: É isso aí.
3: No fim ele volta de mendigo. E aí ele vai testar um por um.
0: É isso aí.
3: É, então é a história.
0: É, é a história. É, a história, isso. Tá lá. É que eu não sei se é exatamente, né? Pelo menos acho que assim, o contexto, essa mensagem que o Emílio falou, é real.
4: A mensagem
0: agora,
4: tá igual.
0: Agora, se tem outras ramificações ali no meio, aí eu.
4: Aí
0: eu
4: é já, por sua conta e risco.
0: Aí eu já não sei, mas o Emílio esclareceu
4: bastante. O Emílio tava lá na época.
3: Fazendo graça lá. Lá vem, não. Lá vem esse puta desse.
5: Barbitúrico. Doutor Tarja Preta.
3: Eu só respeito ele que ele trouxe um puta tênis pra mim da China.
1: Falsificado.
5: Ah, pra mim você trouxe.
0: Tratar ele bem,
1: ele é top.
5: Ah, não tem espaço na mão.
4: Escolher os prediletos.
3: Ele trouxe o tênis do campeão chinês.
1: Tô ligado. E é bonito o tênis, né?
3: Na China é caro.
1: É?
3: Na China não é, não. É caro.
1: O Xi Jinping não tem.
3: Não.
4: Você merece muito mais.
3: Obrigado, professor. Obrigado. Fiquei emocionado.
0: Então,
4: por isso que eu não trouxe o negócio pro Morgado.
3: Eu vou correr com ele.
1: Não tinha amortecido.
3: O que mais, Albertar?
0: Então é isso, Emílio. E você acertou muito bem na maldição do Poseidon por 7 anos. Eu tô desconfiado que o Santos tá na maldição do Poseidon aí.
1: Não. O Santos é maior.
0: Eu vou te falar.
1: O Santos é maior.
0: Que é do Cuca. Vou te falar, viu, bicho?
3: Será que o Poseidon fez alguma coisa aqui no Brasil também? Nós já estamos há 20 Sim. anos. Quanto tempo nós temos?
4: Sem Copa, 24.
3: Outra aqui.
1: O Poseidon, eu tô faz sentido, porque o Santos é o peixe. Então. Faz sentido.
5: Eu não quis escolher Poseidon, quis escolher a baleia.
0: Mas enfim, tô começando a desconfiar. Agora eu tô contigo, Bernardinho, pros próximos.
1: Ó, dicas.
0: Você pode que... Essa, obviamente, é a Odisseia no cinema, né? Só Odisseia, tem no cinema.
4: Tem um espaço,
0: então, esse documentário, Emílio, eu não sei se você lembra.
3: Eu comecei a ver isso aí, mas eu parei.
4: Eu comecei a ver, achei chato também.
1: Eu também.
0: Mas assim, eu não sabia dessa história, né? Seria o naufrágio no Concórdia da Netflix. E foi... Eu não sabia, né? Foi o Costa Concórdia, né? Com isso. Mais de 4 mil pessoas que bateu em rochas após o desvio não autorizado. E chegou a morrer 32 pessoas. 32 pessoas morreram. E ele ficou ali, né? Tem fotos.
1: Tomba não
0: assim
1: tomba.
0: Mesmo, é.
1: Tomba não tomba.
3: Balança, mas não cai.
1: É.
3: Não, ficou ali e foi na Itália, né?
1: Sim.
3: Foi em 2013, se
0: isso.
3: não me engano.
0: É isso mesmo,
4: meio barco de resgate, né?
1: Cara, puta barbeiro, velho.
0: E ele foi condenado.
1: Sim.
0: Ele
3: foi o capitão foi condenado.
1: A culpa foi toda dele,
0: O
1: bicho.
0: Capitão foi condenado a 16 anos de prisão.
3: E o capitão é tão picareta que ele foi o primeiro a picar a mula.
1: Aí, ué.
3: Esse capitão aí, ó, ele deixou todo
4: foi
3: mundo
4: foi o primeiro
3: lá,
4: a...
3: E foi embora. Foi o primeiro a puxar
1: todo
3: o carro.
1: Todo mundo achava que o barco tava ancorado, já tava indo pra vala.
0: Ele foi condenado a 16 anos de prisão por homicídio culposo, negligência e abandono do navio.
1: É.
0: Ele abandonou, deixou todo mundo. Foi. Nem pra ser igual aquele cara lá, o Delário, o capitão do Titanic, que ficou ali até o final, honrou ali a farda. Mas se você gosta dessas... É, uma história real, tá obviamente. Outro, né? Mas é bem impressionante, né? As fotos e como ele é atual. Você tem depoimentos ali das pessoas que sobreviveram. Você tem filmagens das pessoas dentro ali do navio, naquele momento.
3: Mas aquilo não é meio... É fake. Aquelas filmagens. Eu vi o começo, eu falei, meu, isso aí é meio... Isso aí tá
1: Leonardo,
3: meio...
1: Leonardo, eu achei meio novelinha.
3: Mas eu não vi inteiro.
1: Eu também não.
3: Eu só vi um pedaço, eu falei, é fake.
1: Mas eu acho que eu entrei nessa também.
3: Sabe quando é...
0: Dramatização,
3: isso.
0: né?
3: Eu achei meio dramatizado.
0: Tem a dramatizada, mas tem uma outra gravação ali de celular, que naquela época não tinha tanto, né? Celular com boa qualidade, mas você tem uma filmagem ou outra, mas é bem impressionante. Aí,
1: é impressionante a cara de pau do capitão.
0: É, mas é bem incrível. É uma história assim, que cara, mano, você, cara, que filme mesmo.
1: Ele fugiu e ele nem avisou.
0: É isso aí.
1: Não é que ele só saiu antes, ele nem
4: isso
1: avisou.
4: Isso é mais grave que bater, porque aí tem a má fé do cara.
0: Exatamente. Então é uma grande história aí, se você
1: Caraca.
0: Curte aí as histórias, os desastres reais. Vamos pra próxima aí, meu querido Bernardo.
3: O Alba tá dando show, hein?
1: Ah, o Alba é bom pra cacete.
0: Diferente do Santos.
3: Tá dando show.
1: O que o Neymar não tá jogando no Santos, ele tá jogando...
0: Não, ele volta sexta, né?
1: Não volta, não.
3: O que é isso aí, Alberto?
0: Esse aí, Emílio, é um documentário do que aconteceu na Espanha. É uma história bem...
3: É Netflix?
0: É Netflix também. Eu tô tentando achar aqui, Sim. achei. Que é o Miguel Ângelo Blanco, né? Que é um jovem vereador, espanhol em 97, né? Ele foi sequestrado por uma facção terrorista chamada ETA,
3: Eita, são separatistas.
0: É isso aí, né? Nacionalistas.
3: Exatamente.
0: E aí eles fizeram... aí foi uma grande comoção, né? Porque ele era vereador e milhões dos espanhóis foram às ruas, né? Para pedir a libertação dele. Ele estava sequestrado, né? E é aquele recorte, né? A gente está falando de 1997. Então foi um daqueles... É um daqueles crimes ali que acabam parando o país. Lógico, né? Ele era um vereador, mas... foi sequestrado por um grupo terrorista e a população toda da Espanha exigia a libertação dele. Infelizmente, tem uma história triste, mas é o recorte, né? Inclusive, o nome do documentário, né? É Miguel Anjo Branco, o caso que parou a Espanha por 48 Sim. horas. Então, é um crime muito conhecido, né? Ali na Espanha. E você tem esse documentário explanando aquele momento da Espanha com facção terrorista.
1: Alguns separatistas.
3: São os bascos, né?
0: É isso aí.
1: Também.
3: São os bascos.
0: É. E acabou gerando toda uma revolta nacional. E a sociedade espanhola começou a discutir vários temas, incluindo da segurança pública, a partir desse caso aí que você acompanha da Netflix.
3: É, o ETA foi terrível.
0: É isso aí.
3: Mataram gente, soltavam bomba, né?
4: Sim, tinha bomba no metrô, teve uma bomba na porta de sol lá do
3: E acabou,
4: Madrid.
3: E terminou agora.
4: Recente.
3: É. Agora, muito bem. O que mais?
0: Nós temos aí uma série da Netflix, essa série mais família, né? Que é aquela série lá do século XIX, se eu não me engano é esse o próximo, né, Bernardinho? Lá no século XIX, isso, que se chama A Casa da Pradaria.
1: Tá em primeiro lugar, se significa alguma coisa pra você.
0: É a novidade, né? As séries dos séculos antigos... É série, Emílio. Dos séculos antigos, você ter ali como que vivia as famílias.
3: Tem nada bom, né?
0: Hoje tá bem... Essa semana tá bem complicada.
3: Tem nada bom.
1: Tem nada que empolga, né? Posso dar uma dica boa?
0: Claro.
1: Opa. Que eu não sei se é véia, mas é boa.
3: Puta, lá vem um.
1: Não. Vai. Donos do Oeste.
0: Donos do Oeste.
1: É uma gangue irlandesa que treta com os italianos ali na região de Hell's Kitchen e tal e tudo mais. Bom. Mano, é excelente, elenco bom, é sensacional.
3: Não é o quê? Netflix?
1: Comecei a assistir ontem.
3: Série?
1: É série. Prime. Boa.
3: Prime Video? Você tá assistindo, Dedê?
1: Eu assisti dois episódios ontem. Esse aí, ó. Ó o elenco.
0: Convenceu, hein?
3: Donos do Oeste.
1: O Bigode e a outra ali são polícia e os dois aqui são
3: MGM.
1: Irlandeses. Meu, é bom demais, cara.
3: Texto Prime bom. Video.
4: É, tem já o Cabo do Medo. Bem. E tem o Cabo do Medo que saiu ontem.
3: O episódio
4: tá muito bom.
3: A ver. Acabou já ou não?
4: Não. São 10 episódios. Saiu toda quinta. Ontem o oitavo. Eu não vi o oitavo. Eu vi o sétimo. Até o sétimo.
3: São 10 episódios de uma hora cada um. Puxado, né?
4: O Javier Bardem, né? Que é o protagonista.
5: O Kid Bengala também.
3: Que é o prisioneiro.
0: Protagonista.
4: Tem o filme que é... O filme é com...
3: O filme é com o
0: De Niro.
3: O De Niro.
0: O original.
3: É. O filme original é com o De Niro. É direção do Scorsese.
0: Isso.
3: O filme original é bom. Só que esse aí é diferente,
4: é,
3: né?
4: É diferente.
3: Porque esse aí ele tem a família.
4: Sim, o filme original não tem o filho e a filha.
3: O filho come o dedo, né? O filho come o dedo.
1: Tá morgado.
4: Logo no primeiro episódio.
3: É. Quando o filho come o dedo...
0: É difícil o que fazer.
3: Aí ele vomita o dedo. Eu falei, porra, isso aí não é uma coisa...
4: Muito verossímil. O
3: que você achou, professor?
4: Eu achei muito boa a série. E tem aquela outra que você falou, que é o Widow's Bay.
3: O Widow's Bay é comédia boa.
4: É a maldição da ilha.
3: Isso é engraçado.
4: É terror com comédia.
0: Sim.
4: É bom.
0: Inclusive, esse tá sendo muito indicado pro Emmy.
4: Ele tá entre uma das mais vistas e é também Prime.
0: É isso aí mesmo.
3: Mas no meio dá uma cansada.
4: Dá porque é terror. Meio ficção, então. Mas o Cabo do Medo é muito bom, eu recomendo.
3: É?
4: Muito bom.
3: Mas não deu uma barrigada?
4: Não achei. Não. Até agora não achei. Mas é que eu. Como é chato que tem que esperar a semana inteira pra sair o episódio novo. Eu gosto quando você já pode ver tudo de uma vez, né?
3: Eu acho que eu parei no episódio 3.
0: Isso é Apple TV.
3: Não. Apple TV.
4: É Apple TV, mas você vê dentro do Prime, não, né?
0: É Apple TV. Tá bom.
3: É isso aí, Bichovski. Fechou?
0: Se quiser, tem mais aí.
3: Tem mais. Então,
1: locadora home video.
0: Não, essa é pro Delari. Dedê, é o seguinte. Eu calculei um negócio aqui, vamos ver se dá certo. Esse aí, se você gosta dos animes, você tem o Black Torch, que é o grande shonen, uma promessa aí, Dedê, do grande shonen do momento. Tem 3 episódios, 1 por semana, é todo sábado. É o Black Torch, que você vê ali na Crunchyroll. É uma história como todas as outras dos shonen. Se você gosta dos animes shonen, são os animes de ação. Então você tem aí o Black Torch, que tem 3 episódios. Você tem aí o Black Torch, que tem 3...

0: calcinha. Sem falar uma.
1: Reginaldo.
2: Ele lava a calcinha.
1: Se ela mandar.
2: Se ela mandar, deixa claro. Bem limpinho.
1: Se não, ela bate nele. Ele é...
0: Se eu não fizer isso, quem se lasca é meu pinhaço. Faço tudo por ela e nada dela eu ganho. E se vacilar, ainda apanho. Ela manda...
1: Muito bem.
3: É isso,
1: fechou?
2: O rap do frouxo.
1: Fechou?
3: Fechou, Emilhão.
1: Fechou? Fechou, Dedê?
3: Fechou.
1: Então fechou. Vou fazer o break do Reginaldo? Então vamos fazer o break do Reginaldo agora, senhoras e senhores.
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2: De política.
3: É bonito.
4: Mano, cortes, que incrível, mano. Ciro Gomes. Aprovado.
5: Parabéns, senhor Burns.
4: Vamos ver. Vamos ver agora.
5: Cara, ficou lindo, meu.
4: Vamos.
5: Posso falar? Deixa é o vice-presidente.
3: Velho, que maravilhoso, velho.
4: Vamos ver agora.
5: Oi, Tancredo.
4: Se a audiência aprova o corte Ciro Gomes.
3: Que bonitinho.
4: Tira
3: véio.
4: Aí, tira do ombro dele, esse
6: Sim,
4: monte de cabelo aí.
6: O Ciro Gomes de elegância.
5: Pô, não, combinou, velho. Tá parecendo uma tela de Carvalho, pô.
7: Se der uma maleta, ele entra em Brasília fácil.
5: Posso falar? Marcelo de Carvalho, meu.
8: Ficou bom. Se isso errado. Faz vocês
3: Mega
8: felizes...
3: Mega senha, já.
8: Tá coisa ridícula.
5: Vai apresentar o Mega Senha.
4: Miltinho gostou.
5: É o corte Miltinho.
6: Não, a audiência pode...
3: Corte Miltinho.
6: Pode decidir se ele vai ficar assim ou careca.
5: Ô, Sam, eu acho que você devia aproveitar, mano.
7: Ai, gente do céu, velho.
3: Obrigado, Fuzil.
4: Puta, que momento, meu, hein?
5: Maravilha, Fufa.
7: Que momento. Hoje é o plenário.
3: Ai, mano. Obrigado, Fuzil, por isso, velho.
7: Ficou melhor que careca, cara.
5: Juro por Deus.
7: Eu não sabia que ia ficar tão bom.
5: Trabalhar nesse programa é bom demais.
3: É que o cabelo dele é muito volumoso, então dá pra...
8: É, tem outra coisa.
3: É.
5: Que isso?
8: Senhora, lá do fio. Teve o fio roubado.
3: Pera aí, pô.
5: Ei, você teve os fios
8: cortados. Entendeu? Que ela gosta de uma coisa
3: volumosa.
4: Parece então, a nossa audiência agora...
8: Que audiência, Emílio? O que, que tem a ver uma coisa com a outra?
4: Não, a nossa audiência vai determinar se você...
3: Que maravilhoso.
4: Raspa tudo.
3: Muito bom.
4: Ou
3: muito
4: se
3: bom.
4: Fica, talvez...
8: Mas quem falou na aposta...
4: Uma semana Ciro Gomes.
8: Sem sair de casa.
4: Não. Saindo de casa.
8: Como é que na aposta falou esse bagulho?
4: Você pode usar uma boina.
3: É, mas não, no ar não.
7: No ar não.
3: No ar...
4: Na vida.
3: Não, na
5: só
3: vida
5: pra
3: ele
5: fumar.
3: Usa. Na mas no ar dele. Ele tem que ser assim.
5: Cada semana...
8: Mano
5: deixa
8: do céu,
5: o
8: olha isso, velho.
6: Mas atrás ficou melhor.
5: Atrás tá bom. Boa, Tancredo.
3: Você deixa um rabinho.
7: Mas deu uma seriedade.
3: O Derico tá impossível.
7: Mas deu uma seriedade,
3: deixa
7: né?
3: Deixa o Gargamel.
6: Parece um pinico.
8: Né? Emílio, é por essas coisas que às vezes o céu tá vazio. E o inferno tá cheio. Deixa eu te falar, nós apostamos rapa careca. Aí você fica... Eu entendi que você não queria fazer isso. Não. Só que você fica ouvindo os caras aí. Você é o único que não queria me deixar assim.
3: Isso,
8: mas
3: é.
8: Eu sei
3: vai
8: que
3: nessa.
8: Você não queria.
4: Não, eu...
5: O Derico.
8: O problema é esses malditos, mano.
3: Porra, Derico.
8: Derico.
7: O Fuzil, essa
3: ele
7: ideia...
3: Deixa crescer o rabinho.
7: Essa corte ideia...
3: deixa o rabinho.
5: O rabinho até o final do...
7: Essa ideia foi do Zucker, mas que te atrapalhou.
3: Exato.
7: Lá.
3: Não vem
8: agora,
3: colocar em mim, bicho.
8: Esse cretino, ninguém
5: você
8: fala nada.
5: Foi, eu cortaria você... do Zuckerman também. Cara.
3: Não, eu pegaria o cabelo do chão e colava na sobrancelha.
8: Seu coração não queria isso. Mas só que você não pode ouvir esses caras.
3: Não adianta, irmão. Você
8: eu
3: não
8: tenho
3: trouxe
8: uma vida lá fora.
3: Vacilou. Não trouxe tênis pra ele?
8: Mano, seu... Hã?
3: Não trouxe tênis pro Emílio dos Estados Unidos?
8: Não, eu vou trazer. Agora é que eu não faço mais publi nenhuma.
4: Vamos cortar 100%?
3: Não, deixa assim, por favor.
6: Deixa a audiência escolher.
5: Emílio, eu acho que assim, calma aí, gente. Eu acho que assim, ele consegue fazer pelo menos algumas publis. Ó, Prevent Senior, consegue.
3: Boa.
5: Né?
3: Big Fraud. Big Fraud também.
5: Fraudão do Fuzil.
3: Isso.
4: Então, uma semana.
8: Então,
3: bonito.
8: Então.
5: Que isso.
4: Uma semana.
3: Uma semaninha.
4: Uma semana, Geraldo Alckmin.
5: Boa.
4: É. Geraldo Alckmin.
5: Precisamente.
6: Homenagem ao Geraldo.
5: Homenagem ao vice.
7: Nosso vice.
4: Olha lá, homenagem ao vice.
5: Aí. Boa.
4: Pronto. E aí na outra, Chibiu de Moraes.
3: Flavinho Pronto, Alckmin. Aí, eu homenagei a todo mundo.
6: Porque tem um ano, né?
3: Hã? Obrigado, Fuzil, por isso.
7: Falta véio. Um bigode, Fufa.
5: Aí vai virar o baixinho da Kaiser.
6: Olha como ia, ficou, mano. Bom atrás.
4: É, o Paralamas do Sucesso, esse corte, né?
5: É. Se colocar bigode, vira o Senhor Spencer.
3: Se, se levantar o cabelinho do lado...
4: O importante, Fuzil...
3: O Prod.
4: O importante...
8: Tem, é que bonito, você vai falar.
4: O que você... Não, feio você não vai ficar. Nunca. Não pode fazer o botão.
8: Não, isso aí não tem nada a ver.
3: É, isso aí eu também concordo com você.
4: Então vamos negociar.
5: Boa, boa.
4: Então vamos negociar.
6: Só um lado.
4: 6 meses de Geraldo Alckmin com Botox.
3: Aê!
4: Mas 6 meses.
8: Ah, essas escolhas.
3: Até é acabar o ano, hein?
4: Hã?
8: É difícil essas escolhas. Porque sem Botox eu vou voltar a ser aquele rato.
4: Ah, e meio rosto.
8: Metade.
4: Só meio metade com Botox, duas, metade sem.
5: Duas caras do
4: Botox. Aí a gente deixa crescer.
8: Seu coração não quer isso, Emílio, eu sei.
5: A gente tá esquecendo de um detalhe, que o Botox do Fuzil é permuta. E agora que a testa dele tá até aqui, eu acho que vai ficar mais caro. Não sei se a galera vai querer fazer.
8: É. Emílio, se o seu coração... Eu não sei porque você tá indo nesse barulho, irmão. Seu coração tá pedindo pra você acabar isso agora, velho. Aí, ó, o vai ficar gritando uma semana.
4: Mas aí...
8: Gordo.
3: Eu?
8: Eu, os cara,
3: eu tô aqui pelo Botox, seu.
8: Quem toma café com você de manhã sou eu, pai.
4: Eu sei, Fufu. Eu tô ouvindo a audiência.
8: O que que eles estão falando?
3: A audiência, tá vendo?
4: A audiência...
8: A audiência não disse nada.
4: A audiência tá adorando isso. É. O povo quer ver o circo pegar fogo, você sabe disso. Então, uma semana. Fechou?
5: Tudo bem?
7: Os caras são filha da mãe.
5: Não, você tem que falar agora.
8: Minha orelha tá queimando, irmão.
4: Não,
8: tá. A minha mãe mandou eu não andar com vocês, mandei do ano passado, velho.
6: Ela previu.
5: O Danny DeVito tá aqui. Danny DeVito. Senhor Burns. Senhor Burns.
4: Smithers. Muito bem. Vamos tocar?
3: Vamos.
4: Programa?
3: Vamos. Obrigado, então, Fuzil.
4: Não. Vamos, uma salva de palmas para o herói.
3: Vamos já aplaudir.
5: Cabra macho.
4: Cabra macho.
5: O homem
4: tem
5: amor.
4: É isso aí.
5: Aê.
4: É isso aí.
5: Nosso Alckmin.
4: Muito bem. Dito isso. Quem será o nosso,
3: hoje,
4: o nosso convidado de hoje?
7: Depois a gente dá risada aqui, você vai rir muito porque nós temos uma deliciosa sexta-feira do riso com o nosso grande humorista.
3: Vai tentar colar.
7: Murilo Couto vem aí.
3: Murilinho de Belém.
7: Da carreira, shows, tretas.
3: Família Clóvis.
7: E obviamente a família Clóvis, que todo mundo gosta. Um dos mais carismáticos humoristas de stand-up comedy do Brasil. Daqui a pouquinho aqui. Ele participou da Copa no SBT, acredito eu. Né, ele tinha um quadro lá com o Thiago Leifert.
4: Ah lá, já apelou. Ó.
3: É,
7: ah lá,
4: já apelou.
7: É o político que vem aqui.
4: É, agora é o Lula, agora ele de chapéu.
3: Aldo Rebelo.
7: Aldo Rebelo.
3: Agora é o Aldo Rebelo agora.
7: O inspetor Bugiganga.
5: Seu Madruga.
4: Muito bem, vamos lá.
7: Vamos nessa então.
4: Então vamos, jornal?
7: Vamos.
4: Então solta a vinheta.
2: Começando. Resenha.
7: Que beleza. Emilião, estava eu navegando na internet,
5: surfando
7: na rede.
5: Surfando na web.
7: E aí a turma.
3: O internauta.
7: Você sabe que a turma fala assim: nossa, mas o cara fala uma coisa, depois posta outra. Eu não sei se vocês viram, inclusive o Samidana, sobre o ICL. Você viu o ICL, que tem um portal de notícias? Vocês chegaram a dar uma.
4: Canhoteiro.
7: Uma canhota.
5: É,
7: de primeira.
5: É.
7: E aí a turma começou a ver uma inconsistência na rede. Por quê? O ICL, lá no passado, publicou uma reportagem afirmando, Samidana, que as empresas e a elite econômica estavam antecipando a tributação de dividendos para escapar de uma futura tributação. E aí vieram as críticas. Tem esta notícia na tela. Elite
3: Põe econômica. Na tela.
7: Põe na tela. Isso é do ICL.
4: Isso. Aí ele... O cara do ICL,
7: certo,
4: foi lá e disse que realmente a gente precisa dividir o dinheiro da elite econômica.
7: Dos super ricos.
4: Os super ricos têm que ser taxados, porque é um absurdo e isso é a justiça social.
7: Perfeito.
4: Tirar dos ricos para dar para os pobres. É isso que eles falam. A função social da canhotagem é essa.
6: Só não tira deles.
4: Os outros são ricos e a gente não.
7: Isso.
6: Não, eles são...
4: Exatamente. Aí o que aconteceu?
5: que aconteceu. Isso ele falou, né, antes da reforma.
4: Tem aí ele falando.
5: A gente tem um trecho.
4: Tem o trecho dele falando?
5: Vamos ver o que ele
4: diz.
5: Então
4: roda aí.
2: Na tela.
9: Seu processo de ajuste de estrutura e de tamanho. Adequando o custo da empresa...
4: Isso já é depois, né?
5: É
4: que já veio errado. É.
5: Depois ele
4: fala. Tudo bem.
5: Mas para explicar, o que acontece é o seguinte. Ele admitiu que antecipou a tributação de dividendos da empresa dele porque ele tirou lá 5 milhões em impostos. Então, se o cara critica, né, no começo, que tem uma incoerência, que fala assim que os super ricos não podem ser tributados, e depois vai lá e tira o dinheiro antes, a turma não achou uma forma adequada. Mesmo porque a internet começou a criticar ele por uma incoerência do discurso. Se o ICL critica a tributação dos super ricos, aí eu faço a pergunta, por que que ele resolveu antecipar o dinheiro também? Vira uma coisa...
4: Aí ele virou capitalista.
5: É, vira capitalista, aí tem uma hipocrisia no caso, né? Aí é difícil de defender nessa midana. Sempre vai esse discurso, Albeta?
7: É difícil. Mas quem que é o super rico?
3: O que é o super rico?
2: Sami.
7: O super rico não. É o quê? Porque tem alguns projetos de lei que o super rico é a partir de pessoas que, né, a partir de, que ganham a partir de R$8 mil, que consideram esses super ricos. Então, essa definição do que é e quem não é super rico é muito importante. Porque daqui a pouco eles vão falar, eles sempre falam que o super rico tem que pagar mais imposto, que
4: então,
7: tem
4: mas
7: mais dinheiro.
4: O ICL, que é esse portal, ele defendia isso.
5: Sim. Exato.
4: Aí esse cara que apareceu agora, que é um dos donos lá, porque perfeito. O que acontece? Mandou gente embora, sim, teve que refazer o esquema. Isso. Por quê? Porque ele pegou a grana que tinha, que era 43 milhões, dividiu entre os sócios, porque senão ele teria que pagar 5 milhões nessa nova tributação, exato, onde você passa para o sócio. Então, o nosso querido o Moreira aí, o Eduardo Moreira, que é um dos...
5: Fundador do ICL.
4: Fundador do ICL.
5: Sim.
4: Fez aquela coisa que todo mundo faz.
5: Sim,
4: né?
5: Sim.
6: É lógico. Só que não é. O chato é só ficar pregando, porque ninguém quer ficar pagando imposto.
4: É lógico que não.
6: O único problema
4: claro.
6: É ficar pregando uma coisa e fazer outra. Porque por isso que é a hipocrisia que a gente fala muitas vezes da esquerda. Porque o cara fala, só precisa ter uma TV em casa, só precisa ter isso. E a vida dele não é assim. Então,
5: exato.
6: É fácil falar com uma coisa quando se faz outra.
5: Boa, Saminho. O que a internet disse é que ele continua defendendo a taxação de dividendos, sim, ele falou isso,
2: sim,
5: mas continua. Ele considerou que seria um erro financeiro ele não antecipar. Então você critica os super ricos, mas a sua manobra, quando é para você, né, você, sim, se beneficia.
7: Defender a ideia da esquerda, ela é boa, mas quando chega na prática, aí não é todo mundo que, né, que na prática é outros 500.
5: Ele defende igual a Chiquinha defende o seu Madruga, mas tudo bem. São contradições do nosso país, da turma que adora falar bonito na rede social, mas quando bate na porta deles, eles fazem de uma forma completamente diferente. Mas a internet conseguiu, né, colocar, porque a notícia é antiga do ICL, que é um portal que gosta de colocar as suas regras. Mas vamos lá? Vamos falar agora, vamos voltar um pouco para a FIFA agora tem um novo prêmio para a Copa do Mundo e é um prêmio que eu também não entendi muito bem. Que agora você vai receber, igual na NBA,
7: isso,
5: anéis exclusivos.
7: Sim.
2: Ah, igual
5: a partir
2: NFL
5: de agora,
2: também.
5: Sim. O campeão do mundo,
2: vai,
5: todos,
2: vai receber.
5: Ou vai ter um só, o MVP. Eu acho que é o time campeão, né, Alberto?
7: Sim, sim.
5: O time campeão recebe o time inteiro.
2: Pra isso. Quem você dá o anel?
5: É, agora, por falar em pé frio, você sabe que o Milei, ele não vai no jogo, ele foi entrevistado agora recente, certo, pelo portal argentino, ele falou assim, não estarei no final da Copa, porque eu tenho a superstição, e eu acho que se eu for, a Argentina perde. Então ele foi mais coerente do que eu, né? De ter ido no jogo do Brasil.
2: Pois é.
5: Milei não vai no jogo. Mas
4: você é um puta pé frio.
5: Eu torço pra Argentina.
7: É verdade.
5: Eu torço pra liberdade econômica.
7: Ele foi no Bar da Moca lá.
5: Eu, no Bar da Moca eu não vou. Esse Bar da Moca é horroroso.
7: Tá saindo briga.
4: Vamos lá, vamos fazer rapidinho.
5: Bora.
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4: 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Fechou. 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Eu vou chamar o break agora para nossa rede rádio. Hoje, presença ilustre aqui no programa. Murilo Couto.
7: Ó, que beleza.
4: Daqui a pouquinho vai estar aqui com a gente. E Fuzil com o nosso corte especial de cabelo Ciro Gomes. Aí. 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

0: aqui, não é?
1: Maquinando.
0: O pensamento é o seguinte: se eu não posso ganhar, ninguém ganha.
2: Isso aí.
3: Vai todo mundo perder.
0: E aí, se eu não posso ganhar, ninguém ganha. Esse é o pensamento.
1: Perfeito.
0: Vê se saiu alguma coisa.
4: Ontem a gente trouxe essa notícia, que era sobre a história do Covid, que o Cássio Nunes também absolveu Bolsonaro da CPI.
0: O genocida. O genocida foi inocentado.
4: E você sabe que é muito importante falar sobre isso.
0: Um genocida foi inocentado. Não saiu uma nota.
3: Exatamente.
0: Não saiu uma nota do genocida. O
3: Brasil.
0: Genocida inocentado, não saiu um.
4: É impressionante.
0: Não saiu uma linha.
4: Agora deveria ter uma retratação, porque naquele momento eleitoral, quando a gente falou da Covid, o consórcio midiático, né, pichou o Jair Messias Bolsonaro justamente por o assunto que era o mais polêmico, que era a Covid. E agora ele foi absolvido, obviamente, a imprensa não vai publicar esse assunto. Agora vai vir embate eleitoral, né, Alberto? A gente sabe que tem, de um lado, alguns ministros e cada um tem o seu interesse no nosso país, porque esse é o Brasil.
1: É isso aí. Eu tava lembrando de uns termos que chamavam o Jair Bolsonaro. Mas deixa pra próxima aí, que senão ele vai ficar o programa inteiro. É isso aí.
0: É um pouquinho de Brasil.
5: É um pouquinho de Brasil.
4: É, mas vamos aguardar agora, porque ele vai ser ouvido, né? Até agora a gente vai ver o que vai acontecer com o Flávio Bolsonaro, porque a gente sabe que no país é super complicado. Vamos voltar para algumas polêmicas dos Estados Unidos.
0: Opa!
4: Estados Unidos não está fácil, principalmente porque o Donald Trump acusou a China de interferir nas eleições de 2020.
1: Eita!
4: Vocês viram essa? Um momento de...
1: Ah, sim.
4: Sim. Alegando que autoridades chinesas acessaram ilegalmente 220 milhões de cadastros de eleitores americanos. A Casa Branca divulgou na página, né, sobre integridade eleitoral e afirmou que 278 mil cidadãos estavam registrados para votar. O Trump está no momento eleitoral também que ele precisa de fumaça e pauta.
1: Sim.
4: Ele precisa jogar a bomba ninja para trazer essa situação. Lá no passado, a China era sempre um vilão para os Estados Unidos. Ele sentou com o Xi Jinping e não foi tão firme em relação às taxas. Vamos saber o que vai acontecer. Eu acho que é mais uma coisa que o Donald Trump gosta de puxar a pauta para ele. Este que é o ponto essencial.
1: E ele também, eu não sei se você vai dar essa notícia, do relatório da CIA, que o Trump também falou, que ele disse...
3: Da Venezuela?
1: Né? Exatamente.
4: Isso.
1: E ele afirma que o regime do Madurão fraudou...
0: Ah, vá! As eleições. Agora ele descobriu.
1: Tinha dúvida.
3: Maravilhoso isso.
1: Tinha dúvida.
3: Acho muito bom.
4: Esse aí eu também sei, Trump.
3: Maravilhoso.
4: Ele falou exatamente
0: Madurão
4: isso.
0: Madurão tá magrinho, você viu?
4: Você sabe que o Maduro...
3: Agora tá igual a população que ele
4: exatamente.
3: Deixou.
4: Exatamente. Da forma que ele deixou a população, assim ela ficou. Ele disse que o Maduro manipulou o sistema de votação eletrônico, isso disse Donald Trump, hoje num depoimento muito quente, e o vídeo tá circulando agora, e a turma tá perguntando e questionando o que vai acontecer com o Maduro.
3: 48 horas pro Trump.
4: O que vai acontecer com o Maduro? Vai ser julgado nos Estados Unidos?
3: Talvez vai apodrecer, né?
4: Vai ser uma condenação eterna? Aguardaremos. Só para fazer aqui, ontem a gente falou também, né, sobre a Soraya Tronic e me parece que ela voltou.
1: Voltou?
4: Ela voltou. Não arregou. Agora ela vai querer o Senado novamente. A Soraya Tronic, sabe por quê? Porque o nosso presidente Lula disse que precisa de mulheres no Senado. Volta com essa pauta de mulheres.
3: Tá
4: e
3: bom.
4: Com o apoio do Lula, que ela já buscou apoio de todos possíveis, né, na política,
1: sim.
4: Ela vai agora tentar o Senado.
1: Mas ela acha que ela vai ter o apoio do Lula, é isso?
4: Ela acha
0: ela era que bolsonarista, ter... não
4: então,
0: é?
4: Exato.
0: É.
4: Emílio.
0: É que ela mudou na metade. É. Ela teve aqui.
4: Teve. A Soraya.
1: Brigou com o Superman.
4: Ela fez
0: Brigou com o Superman.
4: A Soraya apoiou o Bolsonaro. Aí, quando tiveram as eleições, que ela tentou a presidência, né, se eu não me engano, e ela teve um embate com o Jair Messias Bolsonaro. E aí ele relembrou ela. Olha só.
1: É, né? Você queria passar umas coisas lá.
4: Tá ela certo. Tomou pau do Padre Kelmo.
6: Olha só, você pediu pra gente aí e a gente não deu.
0: É o Bolsonaro.
1: Ele falou exatamente.
3: É, né? Você lembra?
1: Que é insinuante.
6: É, que eles estavam debatendo. Ô, senhor, você pediu o cargo e a gente não deu. Por isso que agora você tá me atacando, pô.
0: Ela foi candidata à
1: presidência? Foi. Foi, teve debate com o Bolsonaro.
2: Lembra que ela brigou com o padre Kelmo?
1: É. Isso, padre de festa junina.
2: É a frase, a famosa
1: que
2: frase
1: o Bonner,
2: dela.
1: O Bonner queria tirar os dois do estúdio. Exato.
2: Ela tomou destaque recente também por causa da CPI das Bets, que ela estava com a Virgínia e ela que estava presidindo. Não sei se vocês lembram que teve esse embate.
1: Sim, sim.
2: Bom, tem uma notícia de agora, Emilhão, sobre os Estados Unidos e o Lula.
1: Ok.
2: Me parece que o Lula, nesse momento, não posso usar esse termo arregou, mas ele adiou. Ele adiou a resposta do tarifaço para os Estados Unidos.
0: Para depois da eleição.
2: Exatamente.
0: É, porque ele vai usar.
2: Exatamente.
1: A culpa é de quem do tarifaço?
2: Não tinha reciprocidade.
0: Ele vai usar.
2: Quem
0: era? É claro,
2: bateu
0: mas tá...
2: aqui, agora é nós. Tá no... Chamou na chincha.
0: Está no papel dele.
1: Tarifaço.
2: Mas ele disse, antes falou, agora eles vão ser taxados também. Agora o governo decidiu não aplicar, por enquanto, a lei de reciprocidade contra os Estados Unidos. E vai adiar agora, segundo o Ministério da Fazenda. É uma orientação de agir com cautela. É um momento do...
1: Cláudio Cauteloso,
2: para não ser, né, não ter um embate com os Estados Unidos, que a gente sabe que é o momento mais tenso. Bom, daqui a pouco tem o Murilo Couto aqui na programação da Jovem Pan.
0: Ele já quer acabar o jornal.
2: Não, eu quero.
0: Não é, você sentiu,
2: ah, não,
0: né?
2: Sim, mas a gente tem que dar espaço para os colegas, para o Samidana, para a economia. Tá gostoso? Vocês estão? Ah, porque assim, sexta-feira é aquele dia gostoso.
7: Alegria.
2: Vamos para os incêndios florestais que estão acontecendo no Canadá, uma coisa muito triste. Né? Tem muitos amigos que moram no Canadá, quero mandar um abraço para o Marcel Verdesheim, que nos assiste aqui nesse momento. E, infelizmente, vários incêndios
0: Está perto,
2: florestais,
0: né? Está perto da gente. Então,
2: o Canadá é um país que, apesar de ter um pensamento mais progressista no passado...
1: Isso é verdade.
2: Não é? A gente sabe do pensamento do Canadá. A gente tem milhares de brasileiros que fazem intercâmbio no Canadá, por isso que eu mando um abraço para a turma que assiste o Pânico no Canadá, nos Estados Unidos.
1: Boa.
2: E está tendo muitos incêndios urbanos no Canadá.
1: Olha,
2: e é aquela situação que a gente fala que é o planeta hoje, mas é triste a situação. Você viu aí, ó, pegando fogo,
1: não,
2: bicho.
1: Devastador.
2: José Luiz está tendo
0: um belo incêndio.
2: Grandes incêndios urbanos, né? Esse fogo aí que a gente vê atingiu, o céu está laranja. E a gente fica preocupado sempre quando acontecem os fenômenos climáticos que a turma gosta de postar e falar sobre. Só para falar para o Samidana, Sami, você trouxe, né, sobre o efeito El Niño, e a gente tem um excelente, o Molion. Molion, né? O
0: professor Molion. Professor.
2: Pode acalmar.
0: Mestre Molion.
2: Mestre. Ele cravou, né, principalmente no passado aqui nesse programa, falando da alta temperatura e baixa temperatura de neve lá em Nova York.
1: A nevasca em Nova York, ele cravou.
2: Ele disse, e vi agora também ele publicando, falando que o El Niño é muito mais especulação do que de fato pode acontecer. Porque, inclusive, a turma... Até vi um vídeo do Eduardo Moreira, que é do SL lá no passado, falando que vai ser o pior El Niño da história. E aí a gente sabe que a gente precisa tomar cuidado quando a turma gosta do alarmismo climático e sabe que isso não vai acontecer.
0: Ele explicou aqui, tem o corte dele, se você quiser assistir, porque ele fala que isso aí é baseado nas projeções...
7: Ele falou que as coisas mudam, né?
0: Isso, que dependendo do ambiente...
7: Que as coisas não se repetem.
0: Isso, que a história não se repete na meteorologia. Então, se você pegar um estudo muito que aconteceu aqui, depende do meio ambiente.
2: Exato.
0: Tem muita...
2: É que a turma crava, Emílio. É. Vai ser o pior El Niño da história.
0: Mas é uma... Pelos... Como é que chama, professor? Pelos...
1: Não, que nem ele colocou pra
0: os arquivos
1: gente. São os fatores também de cada...
0: Tem um nome.
1: Ano.
0: Tem um nome certo isso aí. Eu não sei que eu não sou meteorologista.
2: Não é isso.
0: Se quiser ter a nossa meteorologista maravilhosa aqui no Jovem Pan, a gente pode
2: muito
0: trazer.
2: Muito competente.
1: Paula Nobre.
0: Ela manja tudo.
2: Está com um programa novo aqui com Oscar Filho.
0: Oscar Filho, à noite.
2: É isso aí, muito legal. Um programa de notícias.
0: Você não assistiu ainda, que você me falou que não assistiu.
2: Não, você está...
0: Você me falou que não assistiu.
2: Encontrei a direção no elevador.
0: Não, mas eu não vi ainda.
2: Posso falar o que quer?
1: Vi o trecho no elevador.
2: Pode ver o programa, que é fantástico. O Oscar estava produzindo conteúdo na internet, foi chamado pra Jovem Pan e eles debatem notícias com muito humor.
0: Não,
2: a Paula é fantástica. Ela tem
1: Você sabe o nome do programa?
2: Sabe qual é o nome
0: do programa?
2: Como
0: é que chama?
2: Pra quem não conhece o programa...
0: Nem o nome ele sabe.
2: O programa é...
1: Quem Oscar tem razão.
7: Quem tem razão.
2: Vocês não deixam eu terminar? Oscar Filho, Paula Nobre.
0: Nem o nome.
2: Quem tem razão.
1: Sabe.
2: Toda terça-feira.
0: É malandrão.
7: Não é só terça.
2: Toda terça-feira.
0: Não é só terça.
2: Quarta, quinta e sexta.
1: Isso. Calma, deixa o cara falar.
7: É antes do Carioca.
2: Deixa eu terminar.
1: Isso aí.
2: Terça, quarta, quinta e sexta.
0: Você me lembra aquele...
2: Rolando Lero.
0: Você me lembra aquele advogado do Breaking Bad. O Sol.
7: Better Call Saul.
0: O Sol, você me lembra.
2: É.
0: É.
2: Ó, bomba do Vampeta aqui pra vocês, hein? De última hora.
1: Eita.
2: Bomba do Vampeta. Bomba!
1: Mais um filho.
0: Não, não vem, não vai dar palpite.
2: Não é palpite.
0: Vamos.
2: É do Ancelotti, eu nem vou falar. Então entrem nas redes sociais.
0: Ah,
2: do...
0: o Ancelotti?
2: É, não posso falar.
0: Caiu?
2: Bomba do Vampeta.
1: Vampeta sabe.
2: Vai buscar agora. Coloca.
7: Agora fala.
2: Agora vou falar também. Vocês não querem saber de tudo?
1: Ele tá aqui do lado.
2: Bomba do Vampeta. É isso que eu tenho pra falar. Vocês... Bomba do Vampeta. Vampeta, não tô achando.
0: É mentira.
2: Não é, não.
1: Não, não é.
2: É Ancelotti. Ancelotti, atenção. O técnico da seleção brasileira, segundo Vampeta, ex-jogador de futebol do Brasil, disse. Disse o quê, Alberto? Que eu não tô achando.
1: Ele disse que existe uma possibilidade do Carlo Ancelotti sair do comando da seleção brasileira.
2: E ir pro Santos.
1: Não, pelo amor de Deus.
0: Então, porque agora o presidente vai cair, né?
1: É.
0: O presidente da CBF vai cair, né? O bonitão.
1: Exato.
2: O bonitão do jantar.
0: O bonitão do jantar.
1: O Samir Schall. Até o ano que vem.
2: Vai trocar a diretoria da CBF, eu também vi essa notícia, que complementa, que vai trocar todos.
1: Sim,
2: né?
1: Sim.
2: Ele ia ficar até...
0: Mas tem jogo agora em setembro.
2: Austrália. Já. A Austrália tem um amistoso Brasil lá na Austrália.
1: E
2: mas...
1: vocês sabem que vai assumir a CBF, né?
2: Quem?
8: Sim.
2: Filho
1: ah, de quem?
2: Sim, sim.
0: Ah, do Gilmar Mendes. Mendes.
1: Opa!
2: É o Cotado.
0: Não, mas ninguém sabe ainda.
2: Não.
1: Emílio, informações de bastidores dizem que o Francisco, filho de Gilmar Mendes, já manda na CBF há pelo menos uns 2 anos.
0: Não, tem lá um instituto, né?
1: Sim.
2: Sim.
0: Tem aquele instituto, sim, que é negócio de esporte,
2: sim,
0: e tal.
2: Sim, sim, sim. É exatamente isso.
1: Parece que
2: isso.
1: As cartas já estão marcadas.
0: Olha lá.
2: Ó, aguardaremos.
1: É? Vamos aguardar.
2: E só pra terminar o futebol aqui, Alberta, o...
0: Precisa mudar tudo, né?
2: É.
0: Precisa mudar tudo.
1: Mas
0: o Brasil precisa mudar tudo.
2: Não posso fazer uma questão pra vocês?
0: Tudo precisa mudar no
2: todos
0: Brasil.
2: Tudo
0: tá ruim.
2: Eu sei, Emílio. Mas...
1: todos os presidentes.
2: Eu tenho um questionamento.
0: Precisa mudar o time precisa
7: ruim.
0: Mudar a seleção, precisa mudar o técnico.
2: Coisa nova.
0: Precisa mudar
2: o emblema.
0: Mudar os políticos. Precisa mudar
7: tudo.
2: Será?

0: toda a nossa.
1: Será que o Saci vai finalmente vai cruzar?
2: Se o Saci vai mudar tudo,
1: vai, vamos lá,
2: vamos nessa, bora.
1: O que foi? E o Baljax? Professor?
2: Professor.
1: Então solta a vinheta que o professor chegou. Começa agora, senhoras e senhores.
3: Foca! 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
2: Samuel Dana!
4: Foca!
2: Eu reconheci.
5: Olha só. O governo dos Estados Unidos confirmou a tarifa adicional de 25% sobre os produtos, lembrando que ontem era o relatório. Tarifa qual que entra em vigor no dia 22 de julho, segundo a indicação do USTR, o representante comercial americano. E tem um detalhe importante, a tarifa é cumulativa, ou seja, um produto que hoje paga 5% de imposto vai pagar 30%. Ou
2: caramba,
5: seja, soma-se a alíquota regular aos 25% adicionais. Como eu falei ontem, tem isenções relevantes. Café, carne, terras raras, suco de laranja ficaram de fora entre mais de 2 mil itens excluídos. Mais setores de peso da economia, como etanol, açúcar, máquinas agrícolas, papel, calçados e vestuário, vão ser taxados. A CNI lembrou que no primeiro trimestre, 20 dos 27 estados já reduziram exportações aos Estados Unidos. A Albicarroçados, por exemplo, revisou para baixo a previsão e agora projeta queda de 7,1% nas exportações de calçados já esse ano. O Lula falou na pior coisa que poderia ser, que é a lei da reciprocidade, classificou o dia 15 de julho, ou seja, quarta-feira, como um marco lastimável nas relações entre os dois países.
2: Mas, ô Samir, essa taxação já está valendo?
5: Como vai, é que... 22 de julho, ou seja, daqui a cinco dias. O que ele quer fazer, o Lula? Ele quer fazer o seguinte, Emílio, reciprocidade, mas não vai ser geral, ele vai pegar remessa de dividendos e royalties do audiovisual e quebra de patentes de medicamento. Então, por exemplo, tem um filme americano.
2: Certo, sim.
5: Quando você exibe aqui, seja por streaming, seja no cinema, você paga, eventualmente, um royalty. E ele quer taxar isso. Aí ele fala assim, isso não vai prejudicar. Tá. Não é verdade, vai sim. Porque se o cara cobrar isso, o cara que vende o filme para o Brasil, ou aluga, o que for, vai cobrar mais. Vai cobrar mais. Você sabe que o Brasil, Emílio, acho que você comentou isso ontem, é o segundo país mais tarifado pelos Estados Unidos no mundo. Ele fica só atrás da China.
2: Caramba. Isso.
5: Só atrás da China. E outra coisa, tem um estudo do IMF que mostra que quando você tem um choque grande, por exemplo, de 25%, o tarifário é quase integral para o importador. Ou seja, o tarifário para o importador, ou seja, vai vir para o nosso bolso.
1: Claro.
5: Essa reciprocidade é a pior
1: sempre no
5: ideia.
1: Bolso. É sempre no bolso de quem
2: tem uma.
5: É a pior ideia que poderia ter.
1: Então,
5: a
1: mas
5: pior
1: isso,
5: coisa que pode fazer é a reciprocidade.
1: Mas isso aí ele só está falando da boca para fora.
2: Exato.
1: Ele está falando isso por causa da soberania,
2: isso.
1: Que é onde ele ganhou.
5: Ele ganhou voto.
1: Ele ganhou voto. Onde ele ganha voto é aí.
2: Isso.
1: Ele está falando, eu vou brigar com o Trump.
2: Vou ser valente.
5: Como
2: ser
5: o pessoal
2: valente.
5: Comprou entendeu? A história.
1: É, o pessoal comprou essa ideia.
5: Ele...
1: Agora deixa.
2: Ele adiou agora, né?
5: Lógico.
1: Então, ele não vai fazer, ele sabe que ele é mais. O Brasil sabe que é mais fraco.
2: Não precisa ser muito inteligente para isso.
1: Não precisa ser.
5: Não precisa ser muito inteligente, mas precisa ser muito burro para achar que não. Mas vamos lá. A segunda notícia é sobre a Copa. Antes mesmo da final entre Argentina e Espanha, é a final, alô TP, entre Argentina e Espanha, que acontece nesse domingo, a Copa do Mundo de 2026 já se tornou a de maior público da história. O total somado já passa de 6,5 milhões de pagantes, com ocupação média de 99,7%. Em média, de 65 mil torcedores por jogo. O segredo do sucesso financeiro está no sistema de preços dinâmicos da FIFA, que foi inspirado nos playoffs das ligas americanas. Os ingressos partiram de $60 e chegaram a $7.875 por uma cadeira na final. A bilheteria e a hospitalidade só na final devem render cerca de $3 bilhões. É um salto de 216% em relação à Copa do Catar. E o torneio inteiro deve faturar cerca de $8,9 bilhões. A lição fica: precificação dinâmica faz diferença. Claro, quando você teve mais jogos, é evidentemente lógico, que tem mais gente. É, mas claro, mesmo lógico, por jogo, sim, mesmo por jogo, eles estão arrecadando muito mais.
2: Sim.
5: Então, esse negócio da precificação dinâmica deveria ser usado em vários eventos esportivos, eu diria, inclusive, no Brasileirão. Por quê? Porque o jogo menos procurado é mais barato. O mais procurado é mais caro.
2: Você quer apostar comigo que a próxima Copa vai ter 64 times?
1: Ah. Acho que não.
2: Quer apostar? Eu aposto.
0: Você careca também?
2: Esse barulho aposto.
1: Careca
2: aí,
1: não. É, mas... Platinado. Mas se tiver 64... Aí não entra os terceiros, né?
2: Sim.
1: Aí só tem mais chaves.
5: É isso aí. É, porque entendeu? Teve 48 nessa. É.
2: Sim.
1: Isso. Vamos, podemos fazer?
5: Ah, vai ter muito time ruim.
1: Fechou? É, time ruim. Podemos, mas mais chaves.
5: Podemos, que o homem tá aí.
1: O homem tá aí, ó. Opa. Ó quem chegou.
5: Balde.
1: Oscar. Atenção, atenção. Tem muita gente que jogou contra.
5: Jogou.
1: Gente, olha o marco histórico nesse momento. Reginaldo, um rufar de tambores.
2: Opa.
1: Um rufar de tambores.
2: Diga lá.
1: Está aqui esta dupla.
2: Fantástica.
1: E esse rufar de tambores. Marco histórico. Só notícia boa. BYD, no Brasil, na fábrica de Camaçari, na Bahia, 100 mil carros produzidos aqui. Eu vou repetir, Juju, que você é meio surdo.
2: Fala alto, por favor.
1: 100 mil carros produzidos aqui. Isso foi rápido demais. Vamos lembrar a linha do tempo, né? Quando a BYD chegou no Brasil, isso parecia um sonho distante, mas em 25 veio a inauguração da fábrica de Camaçari. O compromisso do Baldi aqui virou realidade. Vocês lembram que ele falava, só falava, Camaçari, Camaçari, estaremos lá e tal. Já são 100 mil carros saindo de lá. E ele vai falar agora.
2: Opa!
1: Meu querido Baldi. Diga, pode lá, falar, Baldi, que você que é o
2: parabéns, cara.
1: Você é o cara.
2: Pra quem não acreditou, chegou lá.
1: Todo mundo fala, não, esse Baldi vai lá e fala, Camaçari.
2: É verdade,
1: toda hora Camaçari. Tá aí o resultado.
2: Jogaram contra.
1: Show de bola, né?
4: Parabéns. Show de bola. Obrigado pela oportunidade de estar aqui novamente. A você, Emílio, você, Zuc, todos aqui com Alex Rufo. Nós estivemos lá ontem em Camaçari para poder celebrar esse feito. 100 mil carros que foram vendidos, que foram produzidos na Bahia, em Camaçari, aqui no Brasil. A gente falava aqui muito, durante muito tempo, e muitos desconfiavam, muitos duvidavam e muitos jogavam contra. Portanto, agora é um feito. Né? Foi uma celebração de um feito histórico. Chegamos a 5.500 funcionários diretos.
2: Geração de emprego.
4: Diretos, que estão lá na fábrica, trabalhando na produção. Existem outros quase 6 mil que estão nas obras, né? E, portanto, esses são quase 97% baianos, né? Quase 60% da própria cidade de Camaçari. Então, isso é uma demonstração de que esse compromisso com o Brasil, né? De começarmos vendendo carros que são importados, depois começaram a vendendo carros que são aqui semi-montados, e agora começando a produzir o carro cada vez mais efetivamente brasileiro, isso é uma realidade.
1: E produzir as peças aqui.
4: Exatamente. Tá lá dentro desse complexo, Emílio, eu quero te convidar vocês, para vocês lá conhecerem. O Rufo já esteve conosco algumas vezes. São 17 fábricas dentro de uma.
1: Caramba.
4: Então, quando a gente fala de montadora, nós não seremos montadora. Nós seremos uma indústria de fato, porque nós produziremos partes e peças e componentes.
1: Que é a ideia da BYD,
4: exatamente,
1: né?
4: Que é o que a gente faz, verticaliza. Mais de 60% dos componentes de um carro, o CIO, por exemplo, são 65%, são produzidos internamente. A gente compra pneu de um fornecedor terceiro, compra vidro de um fornecedor terceiro, compra borracha. Alguns componentes não se compra, não se produz internamente. Mas a grande maioria, a bateria, a gente fabrica internamente, motor elétrico a gente produz internamente e outros vários componentes, como essa unidade de Camaçari, que serão 17 fábricas que fornecerão para nós mesmos. E aí, na parte de montagem, a gente passa a ser montadora como as outras tradicionais, mas nós somos uma indústria de carro, de fato.
1: Muito bem. E aí, Rufo, você quer completar?
6: É impressionante.
1: É impressionante, né?
6: Eu tive 5 vezes na fábrica de Camaçari e cada vez que a gente vê um novo complexo. Eu estava falando aqui com o Lucas Navarro, que é o cinegrafista aqui, que está sempre acompanhando o Pânico também. Ele comentou isso também. Cada vez que a gente chega, a gente se surpreende, Zuki.
2: Legal.
6: Então, a fábrica ela vai aumentando, parece um organismo vivo. É aquela história que a gente falou desde o começo aqui, da importância de ter controle da cadeia de produção. Quando você tem controle da cadeia produtiva, você tem controle do custo, da entrega de material, da entrega do carro no prazo, da distribuição no Brasil inteiro. Eu estava falando hoje com o Japa, que é o chefe nosso da rede, né? ele comentava o seguinte, eu falei, já passou de 222 concessionárias, Japa? Ele falou, não, já está em 225. Ele falou, não, pera um pouquinho. Não, já está em 227, parece Olha bolsa isso. de valores. Então, 227 com uma previsão de chegar até o final do ano em 300. Então, esse número todo, essa base que a BYD está criando no Brasil, Emílio, ela é muito forte, muito sólida. O Baldi falou, 5.500 funcionários. Eu vou dar só um panorama para vocês. A previsão até o final do ano serão 10 mil. Só que com um planejamento de 20 mil funcionários. Às vezes você fala, peraí, às vezes a pessoa não entende o que quer dizer isso.
0: Certo.
6: A fábrica da Ford aqui no Brasil, no seu melhor momento, 12 mil funcionários.
0: Caramba, cara.
6: A fábrica da Volkswagen atualmente, 8 mil funcionários. A da Fiat, que é um complexo enorme, que completa 50 anos essa semana. Ou seja, olha só. BYD, 3 anos, 50 anos, 19 mil funcionários, grupo Stellantis. Então, o que a BYD está fazendo no Brasil, ela traz uns números, que ela traz um alicerce muito forte de confiança. Até quando perguntam para mim, Emílio, porque as pessoas perguntam, que carro que eu devo comprar? Chegaram 15 novos players chineses e tal. Eu falo o seguinte, olha, os carros são bonitos, são tecnológicos, a China produz tudo isso, só que a maior preocupação tem que ser, tem base no Brasil, tem fábrica no Brasil, tem rede, vai ter pós-venda, teve alguns players que já foram embora. Então, essa confiabilidade que a BYD está trazendo para o consumidor, com preço baixo, com carros tecnológicos, ter controle da cadeia produtiva, essa é a maior confiabilidade, e principalmente aqui,
1: sim,
6: no bolso.
1: No bolso. E a BYD que abriu esse caminho para os chineses, para esse monte de chineses que
6: vieram na esteira.
1: Cá, exatamente. Porque me parece que o Brasil é o maior mercado depois da China.
0: Exatamente. Por exemplo,
1: eu fui para a Ásia, tem muito BYD. Na Ásia tem muito BYD, mas no Brasil é o segundo mercado dos carros. É o Brasil, né?
4: A gente costuma dizer que é o primeiro mercado do mundo fora da China, porque se você observar a BYD hoje, nós crescemos quase 90% as exportações a partir da China em 2026 comparado com 2025. E se você avaliar que representa quase 40% hoje da receita de carros de passeio globalmente. Portanto, o mundo tem ficado mais importante para a BYD, que decidiu se internacionalizar há menos de 4 anos. E o Brasil, dentro desse complexo global, é o primeiro país. É a primeira, a mais importante operação. Então, quer dizer, esse investimento, nós falamos aqui em 5 bilhões e 500 milhões de reais. Já foram investidos 5 bilhões de reais desses 5 bilhões e 500 milhões de reais. Então, já está lá integralizado. Já está feito. Quem visita o nosso complexo industrial, já percebe isso, e é uma loucura. São 11 mil pessoas transitando, né, nas 24 horas de trabalho ali entre fábrica e construção civil. Na Bahia, para vocês terem uma ideia, só 115 cidades têm mais de 20 mil habitantes das 417. Então, isso para você imaginar. Quando a gente fala que hoje são 5.728 funcionários, que ontem era 5.500, hoje já entraram mais 228. Então, quer dizer, nós teremos 20 mil funcionários dentro da fábrica, isso representa mais de 302 cidades no estado da Bahia.
1: É impressionante, né? Caramba. É impressionante se você pensar que, pô, já são 100 mil carros, parece que foi ontem, 2025.
6: A gente já comemorou aqui no Pânico 100 concessionárias, há 2 semanas, os 300 mil carros emplacados aqui no Brasil. A gente teve em Londres, entrou aqui com vocês, aqui no Pânico, né? E a percepção que a gente tinha antes, quando você chegava em Londres de carro elétrico, era Tesla. A percepção hoje que você tem é BYD. A BYD cresceu na Europa, ela triplicou o market share em 2 anos. É uma marca que tem 17 milhões de carros entregues no mundo inteiro, sendo que esse crescimento que a gente vê muito grande no Brasil está acontecendo globalmente. Até 2024 eram 10 milhões de carros. Em 2 anos foram mais 7 milhões, ou seja, quase dobrou a quantidade de carros entregues. Do ano passado para esse ano aqui, as exportações aumentaram de 94,7%. Então o crescimento é porque o carro é bonitinho? Não. Porque o custo-benefício do carro é extremamente vantajoso.
1: Sim, mas você compra porque ele é bonito também. E isso. Você percebe isso depois. O Sami fala isso. Você fala, eu não gasto mais com o carro.
5: É maravilhoso. Maravilhoso.
1: Mas só quando a pessoa compra, que você não vai mais...
6: Esse é o melhor cartão de visita.
1: Então, mas é só depois.
4: Por isso que você tem que testar. Eu saí lá de Camaçari, fui para Marabá, no sudeste do estado do Pará, inaugurar uma concessionária. Uma concessionária maravilhosa, né, do grupo Marcovel, lá em Marabá. Quem é de Marabá precisa conhecer, porque assim, é disruptivo para a região. E aí várias pessoas me abordam assim, gente, isso é um carro elétrico, como que a experiência é diferente, como que isso tem revolucionado numa região extremamente conservadora, longe da capital, e que as pessoas estão assim, impressionadas. Dirigir um CIL, dirigir um C-Lion, as pessoas se impressionam, se assim, ficam deslumbradas com o carro. Ainda fala o seguinte, gente, eu gasto menos que andar num Chevrolet Onix. E esse foi o comentário, né, não estou repetindo aqui, de um comentário de uma pessoa que me abordou na concessionária. Eu ando num BYD CIL e gasto menos que eu andar num Chevrolet Onix. Quer dizer, num carro, né, mais barato de uma marca e eu andar num carro top de linha de outra.
1: É, exatamente, que é o custo-benefício, né?
4: É o custo-benefício, quer dizer, o carro é lindo, o carro é excepcional.
1: Tem a
4: e a performance de mais de 500 cavalos e mesmo assim ele é mais econômico.
1: Muito bem. 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
6: 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Eu falei, onde vocês vão chegar? 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
1: Sim, eu vi lá, eu vi.
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1: 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Porra,
6: Em Dubai, vai bater mais um recorde.
4: Ela já fez o convite pro Rufo.
6: Ela já fez o convite para mim para estar lá acompanhando em Dubai o U9 para bater mais um recorde. Então, essa postura da BYD não é pela tecnologia, não é o recorde. É para mostrar que é uma empresa que não anda na velocidade de cruzeiro, Emílio. Toda semana ela surpreende o consumidor. Esse eu acho que é o forte.
4: Não foi suficiente bater o recorde. Ela quer bater o próprio recorde para mostrar que sempre precisa de evolução, sempre precisa melhorar. Né, que é a famosa história que o Mr. Wang, que é o fundador da BYD, fala. Quando ele começou a empresa, ele vendia baterias para a Nokia. A Nokia era o império da telefonia global. Hoje ele olha para aquele momento e fala, a Nokia faliu. Por qual razão? Porque não se pensou em reinventar, não se preocupou com a pesquisa, com a ciência e desenvolver novos produtos que tornava a empresa não só competitiva, mas também com interesse

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1: Boa.
0: Obrigado, Baldi. Obrigado, Rufo.
1: Valeu,
0: muito bem. Dito
1: valeu,
0: isso, Baldi.
1: Valeu, Rufão.
0: Solta a vinheta, porque opa, o nosso convidado chegou.
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4: Faço burrice, cara.
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0: Olha ele aí, ó. Fala, presença ilustre.
5: Que legal.
0: Como é que você tá, meu
5: tô
0: bom?
5: Tô bem, Emílio. Tô muito bem. Tô muito legal. Vi aí. Pô, legal. Ficou legal o cabelo do Fuzil.
0: Você gostou? Gostou?
5: Adorei. Vi ele ali fora quando eu cheguei. Caramba.
0: É o corte de Ciro Gomes.
5: Foi bom que não era a ideia, né? A ideia era raspar tudo. Percebeu que ficava bem mais engraçado e ruim pra ele assim. Estica agora. E eu me identifiquei. Eu tô com o corte também do Ciro Gomes.
0: Você tá meio Ciro Gomes.
5: Tá terrível, né? Eu não sei o que
6: acontece. Por que você não faz o implante?
5: Eu não sei explicar, cara. Eu falo com o meu psicólogo. Por que que eu não tenho coragem de fazer o implante? Todo mundo faz, fica bom. Até o Gueré, mano. Oh, até não, o Gueré ficou legal.
7: O Gueré tem topete. O Sami ficou...
5: Não, o Sami não dá pra falar que ficou bom.
6: Ainda não deu resultado.
5: Não, ficou maneiro também. Eu não... Pô, é horrível, cara. E dói mesmo. É uma dor mesmo. Você fica calmo. As pessoas comentam.
7: É uma dor que vale a pena.
5: Olha o Citroën EC3 aí. Pesa demais, mano. A cabeça não acaba nunca.
7: Que o humorista pode ser lindo também, né?
5: Também tem isso, né? A feiura vai te ajudando. Né? Mas não, pô, eu posso botar vários cabelos. A lindeza também eu não vou chegar, não.
7: Você é um cara bonito. Você é um cara bonito.
5: Obrigado, Gueré. Valeu. Mas tá tudo bem, pessoal. Como vai? Boa noite.
6: Murilão tá arregaçando na Copa.
7: Porra, como é o homem da Copa.
5: Sim. O homem da Copa.
6: Falando no show, foi o cara no SBT, como foi esse convite? Que o pessoal olhou pra você e falou assim, esse manja de futebol.
5: Então, é um programa SBT, né, cara? Não precisa. Mas foi legal, queria agradecer o João, me convidou aí pra fazer o programa lá com o Thiago Leifert. Thiago Leifert é muito bom mesmo. Muito legal esse programa, cara, com o Maurício Dolenz. Botaram ali pra ser um argentino pra gente humilhar, sim, né? Acabou que foi o contrário, o argentino tá humilhando a gente pra caramba. Mas é bom, ele tá legal. Fizeram a ideia do campeonato de vidente ali.
6: Isso é maravilhoso.
5: Grande ideia, bom. E eu peguei uma raiva do vidente lá, que ele falava mal do Brasil, e eu tava apaixonado, né? Você se convence que o Brasil vai dar certo.
6: Sim, você fala agora vai.
5: Aí ele falava, não, o Brasil vai perder logo, vai acabar, eu respeito, cara, é a nossa canarinho, respeita nossos heróis. No final ele tava certo mesmo, entende? Então todo o ódio e assim, toda a energia negativa passou, que eu depositei nele, não serviu pra nada. Ele venceu, né? Mas,
6: Carlinhos vidente.
5: Sei lá, agora a gente continua depositando energia negativa aí na Argentina, e nos argentinos, né? Vamos ver se a gente consegue.
7: Mas o que te fez, vidente? Gosta de vidente?
0: Eu odeio. Porque o vidente, ele sempre vem com um ar de autoridade.
7: Sim. Ele é vidente. É um ele sabe mais.
0: Ele vem com ar de autoridade. Isso. E aí, se você vai falar com ele, fala, cuidado.
7: Fala baixo.
0: Cuidado.
7: Eu preciso falar com você.
0: Você vai pegar um avião nos próximos dias?
7: Cuidado. Primeiro ele começa falando umas coisas que tipo assim, olha... Você teve um pai e uma mãe.
5: Sabe, umas coisas que, tipo...
7: Me vem um nome com J.
5: Você fica procurando.
6: Ô, Murilo,
5: e dava pra ver que era só um cara que entendia de futebol e botava mais velha que nunca tinha visto futebol. E falava assim, a Itália vai ganhar? Ah. E a velha, olha, a Itália tem chance. Então, ele via futebol, ele dava umas dicas assim.
6: Foi favorecido.
5: Dava pra ver que não tinha a ver com vidência, era só análise tática, assim. Não tinha muita coisa, assim. Mas ele realmente venceu e está maldito, né? Um desgraçado. Carlinhos, eu odeio bastante esse velho.
0: É o Carlinhos?
7: É o Carlinhos. Velho bom Carlinhos.
5: Desgraçado.
7: Mas é ruim brigar com o vidente.
5: Não briga com o vidente, mano. Então, não tem que... Não, desculpa, Carlinhos vidente. Eu adoro você.
0: Como é que chamava aquela lá dos Mamones? Eu falei que os Mamones...
6: Faleceu já.
0: Mandina. Ela sentia muito orgulho. Eu falei que os Mamones...
7: Eu cravei a morte.
0: Iam morrer.
7: Se eu vejo
0: ela ficava feliz com a morte.
7: Que ela acerta, né? É a única pessoa que fica...
6: O avião caiu, ela fez yes!
7: Falei!
5: Caíram, eu disse!
7: Posso falar? Se eu sou uma autoridade, eu meto ela na cadeia. Foi você que derrubou. É um clássico.
5: Teve uma lá que falou também da Marília Mendonça, ficou um maior clima terrível e ela alegre. Eu disse!
7: Eu avisei!
6: Falei que o avião não ia aguentar.
5: A outra que falou do ET lá...
6: Ah, essa do ET é maravilhosa.
5: Ela
6: chorou.
5: Ela chorou.
6: Meu Deus,
5: ela falou do ET, a gente queria humilhar ela. Aí ela começou a falar que a mãe morreu, que a tia morreu, aí ficou um clima pesado.

0: nada terrível assim, aí a gente teve que respeitar, ficar fingindo que a gente tava ouvindo
1: do ET. Ô Murilo, o que você tá fazendo de bom?
0: Ah, eu tô fazendo bem pouca coisa, fica em casa.
1: Sério?
0: É,
1: mas por quê, pô?
2: Casado.
1: Tá desanimado?
2: Tô casado.
0: Tu tá casado. Tô no Rio de Janeiro agora.
1: Você tá no Rio?
0: Tô no Rio agora. Minha mulher quis ir embora pra lá.
3: Globo, né?
0: Você é um casado, né?
1: Pau mandado?
2: Muito pau mandado. Faz ele subir as escadas lá da Sumaré.
0: Que isso, eu faço muitas trilhas.
3: Pra fugir da mulher.
2: É muito legal a esposa, é animada. E ele é desanimado.
0: Que pariu. Ela me levou pra uma trilha, era na Patagônia.
3: Que programa de índio.
0: No meio de um gelo, tinha que ir cedo. Era não, 5 da manhã, a gente
1: ela
0: sai.
1: Ela é animada.
3: Cartão Funai. Ganhou milhas.
0: Ela me falou que era 12 quilômetros. E eu preparando o Mindset, né? Você vai caminhar 12 quilômetros. Você é um legendário. Aú.
3: Você
0: vai transar com o e rezar com o Tirolipa. E eu me preparando pra 12 quilômetros de caminhada. Começamos a caminhada, assim. Meu relógio, um quilômetro, meu relógio já falou. Parabéns, você completou, né? E eu, calma, ainda não entendeu nada. Fomos andando.
1: É trekking que chama, né?
0: Trekking.
2: Tem que comprar tênis.
1: Hiking.
0: A mochila é especial, a meia é
1: sempre. Tem uma bengalinha, né?
2: É ridículo.
1: As pessoas vão com uma bengalinha.
2: Pô, é caro, meu.
0: É muito europeu, muito velho europeu. Acho que o europeu, se ele nunca passou uma tristeza na vida, aí ele faz 90 anos, ele quer vir pra América Latina andar, pra ver como é que é sentir dor e fome. Aí a minha mulher foi comprar umas comidas e eu fui comprar essa bengalinha que eu não tava confiando que eu ia andar 12 quilômetros. Falei, até os 7 quilômetros meu
1: e ela é carioca? Carioca?
0: Só no sovaco. Ela é gaúcha, pô. Ela é gaúcha, não tem
1: e nada. E ela quis morar no Rio.
0: Muito bonita. Ela gosta de...
1: Ela é bonitona?
2: Ela é bonita. Gente boa. Bonita.
0: Ela é muito linda.
1: Você conheceu?
2: Conheci.
3: Você deu em cima.
1: Meu Deus. Impressionante.
0: Sério mesmo?
4: Não, porque ela não era... Sua esposa não é babá.
2: Não é. Não foi. Jamais faria isso.
1: É impressionante a mania desse rapaz.
3: Você tem essa mania.
2: Sabe que eu sou acusado injustamente de pegar mulheres casadas? Não, quando era solteira. Eu nunca vi.
0: Comedor de casadas.
2: Se eu fiz, eu não lembro. Mas, verdade.
1: Deixa eu só.
0: Tropa dos comedores de casa.
1: Eu vou fazer um break pra rede de rádio em todo o Brasil. Murilo Couto tá aqui com a gente, @ Murilo Couto nas redes sociais e o site murilocouto.com.br. Fazer o break agora para o Reginaldo, pra você do rádio.
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13: Não, perigoso, não tem essa pressão, não. Não tem.
14: Ficar te cobrando.
13: É mais
15: novo? Fazer novela de novo. Lá.
13: É, não. Eu tô lá. Nenhum
15: fez novela, pô.
13: Já fez novela, pô. Foi uma grande novela. Até botaram uma cena aí que eu fiquei emocionado.
15: Sim.
13: Eu chorei, pô, do lado do Fiuk. Pô, isso aí é lembrado.
15: É um histórico.
13: Quem nunca chorou do lado do Fiuk? Foi Malhação, 2009.
15: Beto.
13: Eu fiz o cigarro do Fiuk nessa época. Aí foi muito pena. E é um orgulho muito grande. Olha aí, ó.
15: Caramba. É Porra, meu. Não dá pra dizer. Eu não sei quem é você na foto.
5: De laranja.
15: Eu sei.
13: Era eu sou de regata fuzil, aí, eu sou de regata aí, ó. Então foi tempos muito bons mesmo.
14: Mas aí não tem o Fiuk, né?
13: Não, essa aí era o elenco.
14: Ah, o elenco B.
13: É, o elenco B. Aí o Fiuk ele tirava.
15: Do guacamole. Olha lá.
13: Olha, eu com as figurantes aí, ó.
15: Quantos anos você tinha aí,
13: de figurante nessa época? Eu tinha 20 anos, acho que eu tinha 20, não é. A galera era mais nova que eu.
16: Envelheceu mal, hein?
15: Você nunca pegou nenhuma figurante?
13: Eu comi uma. Mas eu tentava muitas.
15: Mais velha. Fez Dona Ju.
13: No elenco, Dona Jura. Né?
5: O cara conseguiu comer mais o Fiuk do que as figurantes, velho. Pelo amor de Deus.
13: Eu vi que no elenco não ia rolar, mas as figurantes ainda tinha, né? Aquela coisa. Ou teve uma que foi bacana mesmo, consegui.
5: Ô Murilo, você não, já pensou em fazer... você que faz muito stand-up e carreira internacional.
13: Uhum.
5: Já pensou nisso? Em fazer internacionalmente um stand-up, cara, ou não?
13: Teve, em 2016, eu cheguei a fazer um concurso de stand-up americano que foi feito na Finlândia. Eu fui fazer um show na Finlândia lá, não tinha nenhum sentido. Tinha uma regra que era não pode falar palavrão. E a minha primeira palavra é fuck you bitches, shut up my ass, motherfucker. Era, a piada começava assim, falando que eu aprendi a falar inglês ouvindo rap. E eu não tinha... Quando falaram da regra do palavrão... Eles me explicaram em inglês, né? E aí eu não entendi. É. Aí eu fui desclassificado no concurso. Mas acho que tem uns 2 anos que eu fui pra lá e eu fiz 6 minutos em inglês num comedy. E foi muito legal, mano.
5: Que
13: me deu vontade.
5: Boa, já
13: deu
5: tá Rafinha, melhor que o Rafinha.
13: O Rafinha é impressionante. Arrebenta, né, Rafinha é impressionante, pô.
5: Agora que ele tá com 6 minutos.
13: Que isso, eu vi o segundo solo do Rafinha em inglês dessa vez que eu fui lá. Véio. Cara, muito bom mesmo. E tinha, acho que 30% de brasileiro, o resto é gente do mundo inteiro. Rafinha arrebentando mesmo, aí se vê mesmo, dá vontade, cara. E aí como eu consegui fazer 6 minutos em inglês, que a galera riu, e eu conseguiram me entender o que eu tava dizendo e consegui botar as piadas ali, eu me empolguei um pouco, me deu vontade.
14: O texto do Rafinha é bom pra caramba.
15: Muito bom,
14: Rafinha.
15: Fenômeno.
14: É mais um cara que ferraram aqui, né?
5: Total.
14: Ferraram o Rafinha, porque ele virou o número 1, né? Pô, o cara saiu no New York Times.
5: Porra.
14: Sim. O cara mais
5: influente.
14: Não. Ele saiu, mas depois ferraram ele aqui no Brasil. Não pode, você não pode fazer isso.
16: Você não pode fazer isso.
5: Iam no show do cara e pegavam, né, e distorciam o que ele falava. A repórter foi entrevistar ele.
15: O Murilo não tem esse problema aqui, porque agora ele é amigo do Flávio.
13: É, então, agora eu sou amigo, né? Aí... Então, é importante ser amizade.
14: E o amigo Flávio? É um cara, sucesso,
13: que hit,
14: né?
13: Que hit. É um orgulho, mesmo.
14: Não é?
5: É o Michael Sullivan brasileiro.
13: Vai botar a música? Que isso? Ainda fizeram esse arranjo?
14: É
13: meio parede, é igreja
14: gospel.
13: Parede preta.
15: Parede preta.
17: Não sei o que fazer.
13: Isso vai emocionar tanta gente.
17: Não sei o que responder.
13: O quê?
17: O filho do Bolsonaro quer ser meu amigo.
13: Essa foi
14: é bonito.
13: Um dingo, cara, é um dingo que eu fiz com todo orgulho
14: o
13: mesmo.
14: O filho do Bolsonaro quer ser meu amigo.
13: Amigo. Foi uma história. Agora eu acho que eu posso falar já abertamente. Eu tô trabalhando na equipe de marketing do Bolsonaro.
14: Sacada. Explicar.
13: Essa foi, eu joguei a isca, ele pegou, agora já fez
5: o legal, Murilo.
13: Vamos fazer uma campanha linda esse ano, estamos com várias ideias, uma campanha linda como foi a do Pablo Marçal, da prefeitura de São Paulo, a gente está usando como referência.
5: Boa.
13: Foi uma história muito bonita. O que aconteceu, na verdade, isso, Emílio, foi o seguinte, teve o caso do Banco Master, né?
14: Sim.
13: Então, muita confusão, Alexandre de Moraes, a mulher do Alexandre de Moraes, o advogado do Banco Master, e me desafiaram na internet, duvido você fazer piada com o Xandão. Você não é o Brabão? É, faz piada com o Xandão. Aí eu sou movido um pouco a desafio. Então eu fiz uma piada com o Xandão, falando que ele era um vagabundo, né? Um careca. E aí essa piada acabou saindo do controle, acabou furando as bolhas. Muita gente começou a assistir e eu confesso que foi onde eu me arrependi. Entendeu?
14: Quando fura a bolha.
13: Fura a bolha.
14: Esse que é o problema.
13: Quando um jornalista me seguindo. Nossa. Aí opa, porque normalmente os comentários na minha os vídeos, nossa, que engraçado. Nesse vídeo era, nossa, que corajoso, hein? Aí nossa, esse cara é mesmo corajoso. E eu em casa, pô, nem sou, né? Não sou corajoso. Esse cara não tem medo da cadeia. Hein? E eu, pô, eu tenho muito medo da cadeia.
5: Seu pai te mandando mensagem, que merda você fez, moleque?
13: Rapaz, vai dar problema. Ele vai ser nosso Marte. Eu não quero ser Marte.
15: Mas no final das contas, você voltou a seguir ele, não?
13: Agora já tô seguindo, ai, né? Agora já tô amigo. Seguindo, entendeu? Porque a gente começou a conversar, ele é meu irmãozão. Ele é um irmão.
5: Parceiro, parça.
13: É
5: igual
13: parceiro.
5: O Neymar com o Gil Cebola.
13: É um irmãozão.
5: Você é praticamente o 05.
13: Eu sou o 05. Então foi muito bacana, foi uma conversa bonita que a gente teve. Quando eu fiz essa música aí, ela cativou o coração das senhoras. Muita senhora de 80 anos começou a me seguir.
15: Comeu?
13: Eu achei até que ia ficar claro que era uma brincadeira, né? Quando Sim. eu fiz, eu achei que ia ficar claro. Sim. Porque, tipo, eu falei a palavra sábio.
14: Uhum.
13: Entendeu? Aí fica mesmo. Até quem gosta pensa, pô, gerou, né? Sábio é meio forte. Mas a melodia ficou muito bom. A progressão de acordes, o timbre é muito.
15: É bonito. É lindo. É lindo.
14: É emocionante.
13: Fizeram a versão de ópera, fizeram a versão do Roberto Carlos, a versão do Beatles. É um negócio inacreditável, assim. Então, eu confesso que a hora que me preocupou foi quando eu vi no Instagram oficial do PL.
15: Valdemar fazendo coreografia.
14: Valdemar
15: ganhando dinheiro,
14: fazendo coreografia.
13: Aí o vídeo era PL, escrito bem grande: PL 22, vamos salvar o Brasil. E o vídeo era eu, meu amigo Flávio.
15: Zambelli.
13: A minha cara cortava o Flávio dançando, bem carismático, aquela dança dele. Que é super
15: essa dança do funk dele. Né?
13: Ele sabe assim, né?
15: Ele sabe a dancinha.
14: Agora, eu vou falar um negócio pra você. Eu acho que culpado de tudo isso é a pandemia.
13: É, a pandemia?
14: Porque a pandemia deixou a gente assim.
15: Droga.
14: Não é que destruiu.
16: Mudou os parâmetros.
14: Não é que destruiu, mas transformou.
13: É verdade.
14: Né?
13: É
15: uma sacudida.
16: Mudou
15: pra pior.
16: Um
15: novo ser humano.
14: Transformou.
13: Não é mais a mesma.
14: Não é mais a mesma coisa.
13: Mudou a sociedade.
14: As pessoas, antes da pandemia, elas entenderiam isso.
13: Quero uma brincadeira.
14: Claro, entenderiam facilmente.
13: Não, então.
14: Depois da pandemia,
16: o negócio lascou.
13: O bicho pega, mano, qualquer coisa, assim. Então, realmente, foi muitos grupos. Depois dessa música, todos os pastores do Brasil começaram a me seguir. Todos os coaches, todos os caras do PL. Vamos, Murilo, eu, você e nosso amigo Flávio, vamos acabar com a vagabundagem no Brasil. E eu comecei a ficar assustado. Várias velhas, nós temos que botar o Brasil no colo de Jesus Cristo de volta. Botar o Brasil no rumo da decência e matar cada viado comunista dessa nação. Eu comecei a me assustar.
15: Mas você não aproveitou nada disso ainda?
14: Então, os outros eram comunistas.
13: E eu comecei a ficar preocupado, porque eu falei, eu sou um comediante, eu não sou um papagaio de político, sabe? Eu sou o jockey, o palhaço.
16: Sim, isso não é pra você gostar.
13: Falar de todos.
16: Querido.
14: É isso aí.
13: Só que eu percebi que eu ganhei 500 mil seguidores. Eu pensei, um amigo nunca é demais.
15: Vale a pena, amizade.
13: Pelo amor de Deus. Eu não quero. Quem vem no meu show, eu não me importo se vota na direita ou na esquerda. Realmente eu quero dinheiro dos dois lados. Né? O Pix vale pro mesmo, se é petista ou se é bolsonarista. E quando vem tirar foto comigo, eu pergunto: você quer que eu bote a mão pra que lado? Só né, o Elzinho, você quer a arminha, entendeu? Então eu não. Eu vou nessa, mas se o Lula quiser também,
15: meu amigo,
13: eu faço a música pra ele também.
14: Claro, entendeu? Claro. Essa é a diferença. Essa é a diferença dos amadores e dos profissionais. Você sabe qual é a diferença, né? Os amadores querem ter razão. Os profissionais querem ter dinheiro.
13: Exatamente. É isso aí. É isso. Pô, eu não estou apaixonado por ninguém.
14: É claro.
13: Eu sou marqueteiro, não sou militante. Entendeu?
14: Então, eu acho que o papel do humor... Não, é que o humorista, ele não pensa nisso, né? Você pensa... E simplesmente na piada.
15: Sim.
14: E as pessoas que colocam a piada onde elas querem
15: seriedade
14: colocar.
15: Seriedade, né? Criam toda uma seriedade cena por trás.
14: Na verdade...
13: Você é necessário. Não, eu tava vacalhando.
14: E na verdade,
15: o Brasil precisa de você.
13: O Brasil precisa das suas palavras. Não
15: a
13: precisa.
15: Galera, bandeirinha. A galera tá falando, é o novo Messias. O PL não entrou em contato pra você se candidatar?
13: O PL? Não, então vários me seguiram. Eu comecei a fugir.
14: O novo Messias.
13: Eu tava prestes a topar um cargo de vereador, alguma coisa. Isso é
15: Mas
13: perigoso mesmo.
15: Você
13: vai mesmo sendo convencido. Esse que é o perigo. Eu tenho medo de achar. Acreditar nos comentários é mesmo.
15: As pessoas
13: precisam
15: muda Belém.
13: E aí eu começo a acreditar. Muda Belém.
15: Muda Belém. Murilo Couto. Muda pra Jerusalém.
18: Mas você tava falando das senhoras, mas não teve os outros lados? Pô, Murilo.
15: Parei de seguir.
18: Agora você foi longe demais.
13: Isso.
18: Mano.
13: Então, a só que eu percebi bloqueou. Que o algoritmo ele trabalha de um jeito pensado, né? Então, essa música foi pra quem gosta do Bolsonaro. Pra quem não gosta, não foi, entende? Então, por isso que eu fiz também. Eu fiz o meu amigo Lula. Meu amigo Lula, ele me estimula. Entendeu?
14: Mas não
13: e aí o vídeo é o Lula me estimulando com o dedinho que ele não tem assim.
15: Entendeu? Mas não chegou em ninguém.
13: Não,
14: não
13: vai
14: fez,
13: pro
14: Não fez muito sucesso.
15: No meu amigo amigo Lula zero, não pegou.
14: Zero. Só do Flávio.
15: O algoritmo ele me estimula.
13: Ele me estimula. Não tem muita rima pra Lula.
19: É difícil.
13: E aí o vídeo aí, ele me estimulando assim, bem safado.
15: Bem safado.
14: Ô Murilo, e você tá fazendo show, espetáculo?
13: Tô fazendo show, tô fazendo... Eu continuo fazendo.
14: Vagabundo.
13: A minha vagabundagem é hoje, dois fins de semana do mês eu trabalho, o resto eu fico em casa, vou com a minha
15: contando
13: mãe,
15: dólar.
13: Fico com a minha mulher e eu fico nessa vida
14: então,
13: aí, entendeu?
14: Então, tá aí ó, agenda, julho, dia 16 de... Quando que é? Hoje?
15: Hoje.
13: Hoje, é hoje. Hoje eu tô lá em Osasco. Sabia. Hoje eu tô lá em Osasco.
14: Ah, hoje mas... é 17?
13: É, hoje é 17.
14: 17, é que... porra, você tá fazendo show pra caramba.
13: Não, tem,
14: 17...
13: é, mas tem até outubro isso aí, né? Que é tudo agora, entendeu? E... Vou falar logo, as mais importantes é porque o teatro é muito grande, ó. Porto Alegre, Jacareí, Fortaleza, Sessão Extra, entendeu? Pô, Teresina, nunca fui.
15: Eu também.
13: Teresina, em Piauí, Floriano,
14: Brasil Picos inteiro, hein?
13: E Curitiba, esse teatro é muito grande, eu tô com medo terrível, Emílio. Eu sabe quando você...
14: Curitiba você é o teatro lá do...
15: Positivo.
14: Guairão?
15: Ah, o Guairão?
13: Não, Positivo não, o Guairão.
15: Eita.
13: É muito clássico, é muito lindo.
15: Vai lotar.
13: É muito imponente.
14: Ah, vai lotar.
13: Preocupado pra caramba.
15: Não, não vai não, meu.
14: Ó, que legal.
13: Lá tem muito amigo do Flávio, então vamos lá.
14: Ó, que legal. É Brasil inteiro, é São Bernardo, Osasco, Jacareí. Aí vai fazer em Cotia em julho. Fiquei ligado aí você de São Paulo. Depois Porto Alegre, no dia 26 de julho. Aí agosto, né? Tem Fortaleza.
13: Isso aí.
14: Tem Floriano, no Piauí.
13: Olha isso,
14: vai. Tem Picos, no Piauí também. Show extra, ó.
13: Olha
14: Fortaleza,
13: aí,
14: ó. Show extra. Extra,
13: ó. Abriu
14: sucesso.
13: Outro.
14: Teresina, no Piauí, em agosto também. Belém, que é a sua terra.
15: Belém.
14: Aí
15: Belém,
14: Curitiba, esse vai ser em setembro. Dia 20 de setembro, Curitiba.
13: Guairão.
14: Dia 24, São Paulo. São Paulo vai ser onde?
13: Vai ser lá no Teatro Bradesco também, teatro.
14: Boa, só legal. Teatro
15: top.
14: Cara, não tá brincadeira, não. É dia top. 30 em Salvador. E agradecer, pô.
13: Show, Murilo. Agradeço, pô. Sempre uma alegria vir aqui. Obrigado, gente.
14: Você,
13: pô, sou
14: você
13: muito
14: sabe
13: fã.
14: Que a gente é muito fã do seu trabalho. Sim, a gente gosta
15: muito querido.
13: E do CPS.
14: Sempre exatamente.
13: Fico nervoso demais.
16: Pessoal, de quando aqui. Você trabalha, a gente gosta.
14: É isso aí.
13: Vocês são lindos.
14: Quando você trabalha. Agora tá um puta vagabundo.
16: Por isso você não pode dar muito dinheiro pras pessoas.
15: Manda um beijo pro seu pai que eu tô com saudade.
14: Obrigado, viu? Murilo Couto conversou com a gente no arroba Murilo Couto. Lá você tem toda a agenda dele fazendo shows no Brasil inteiro. Vamos lá, break!

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13: Tchau!
14: Bom final de semana!
13: Tchau, pessoal!
15: Tchau, pessoal!
16: Tchau, Sônia!
17: Mas já terminou?

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1: 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Se vocês estiverem precisando de algum dinheiro, pode falar comigo. Ah. Não, eu não tenho, mas pelo menos nós desabamos.

0: Vamos na rádio, vamos fazer hoje esse programa no improviso e tudo mais. Você tá bom? Tudo certo? Bom fim de tarde pra você, boa tarde, bom final de semana. Eu vou apresentar um negócio aqui no Planeta DJ hoje, vai.
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0: O negócio é o seguinte, ó, eu toco às vezes na noite aí, tá? Faço uns barulhinhos. E aí pra você tocar nas casas, você meio que faz um setzinho pra você apresentar. E esse set aqui é meu. Eu gravei em casa, falei, Alecão, pô, vou tocar lá, cara. É um set bem legal, tá bem comercial, meio melodic, techno house e tudo mais. Fiz essa mixagem em casa tocando real e, pô, trago pra você aqui no Planeta com licença. E muito obrigado por me receber na sua casa, no seu estabelecimento, no seu radinho, tá bom? Tamo juntasso. Esse é o Planeta DJ. Boa tarde pra você. E você manda sua mensagem. Vai lá. 11 99411 8221. Conta como é que tá sendo a sua sexta-feira, tá bom? Conta pra nós. Tamo juntasso. Essa é a sua Jovem Pan.

0: vocês aí, olha, de verdade mesmo, é... Obrigado aí de deixar meu set entrar na sua casa, no seu radinho, no seu estabelecimento. Tamo juntasso na Pan. É... O que que é isso aí? Melodic House, Melodic Techno, Mangaba. Sim, tem um pouco de Tech House junto aí. Eu fiz uma mistureba legal. Isso aí casa muito mais com a noite, claro. Mas, pô, Planeta DJ, certo? Aqui a gente traz as novidades. Toca de tudo, que toca nas pistas. Por isso que eu trouxe um pouquinho aí do que eu faço na noite. Ah, quem sabe a gente pode fazer uma festinha na sua cidade.
1: Tu não tem vergonha na cara, não, para de estar reagindo a essas histórias dessas mulheres bonitas?
2: Não é pra tu, não. Tu não tem nem diálogo. Tá feio, cara. Para com isso.
0: Um abraço pra galera que tá mandando mensagem no 11 994 11 8221. Boa tarde, Alecão. Olha aí, ó. E Valber, de Navegante

0: Mas, ó, eu vou fazer o seguinte, eu vou para um rápido intervalo, eu vou organizar esse bando de mensagem e a gente coloca em alto e bom som para você aqui na Pan, tá bom? Bom final de semana para você, essa é a número 1 do Brasil.
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0: Muito bem, estamos de volta aqui na Pan.
1: Você não sabe que o grupo tem que interiajar? Interiajar é falar todo dia, tá entendendo? Dar as horas, dar bom dia, interiajar, porque tem que ser um negócio ligeiro assim, ó, já.
0: Então vamos interajar, ué. Você quer interajar? Você quer interajar com a Jovem Pan? Então manda sua mensagem. 11 99411 8221. Só tô cobrindo um galho, então assim, não me cobre tanto, que aqui é quebrando o galho, é diferente, né? Mas vamos lá, quem que mandou a mensagem? Fala, meu povo, interage, vamos interagir. Cadê? Vai? Vai?
2: Fala, Mangaba, meu camarada! DJ Mangaba! A Silva de Sérgio Espírito Santo também, ô Mangaba!
0: Oi!
2: A gente costuma pedir Lasgo aí pro Alex. Aí. Então passa aí, Lasgo Alone. Manda um abraço pra minha galera do Planeta Rádio. Escuto pela 100,1 Jovem Pan Vitória, se é fan show.
0: Sucesso! Lasgo é bom pra caramba, hein? Valeu, boa pedida.
3: Fala comigo, Alex. Aqui é a Bela de Contagem. Estou aqui novamente. Não me canso de escutar, Jovem Pan.
0: Gostoso.
3: Planeta DJ. Top demais. Toca uma pedrada aí.
0: Toco sim, ué.
3: A que vocês tocarem.
0: Tá bom.
3: Ano 2000, tá ótimo.
0: Fechou. Eita, que
4: boa isso. Tarde, Planeta DJ, o mestre de capoeira merenda aqui do Jardim Marabá da cidade de Londrina, ligado. E se puder, manda Sandra Madalena pra ficar sexta-feira top, sextou.
0: Tá bom.
5: Opa, beleza, jovem. Aqui é o Luiz Paulo de Londrina, falando na melhor rádio do Brasil. Rádio Jovem Pan FM, no Planeta DJ. Tamo junto.
0: Tamo junto.
6: Sextou, Planeta DJ, melhor do Brasil. Toca pra mim ter mais life aí. Mandar um abraço pra toda a minha galera da Nação Capoeira Vida. Aqui quem fala é o Sidney de Brusque. Tamo na estrada aí. Tamo em Botuverá, Santa Catarina. Viajando de caminhão. Bora lá. Ouvindo a melhor rádio do Brasil, Jovem Pan. Um abraço a todo mundo e sextou.
0: Sextou, meu parceiro, obrigado pela sintonia. Sempre leva a gente na sua cabine de caminhão. Quanta gente que tá na estrada ouvindo a gente, né? Olha, você que tá levando a Jovem Pan na sua estrada, na sua viagem, final de semana, vai pegar agora pra dar um rolê, vai visitar a sogra. Eita, que passeio bonito. Vai receber a galera em casa. Olha, obrigado de coração de levar número 1 do Brasil com você. A gente sempre agradece. Planeta DJ hoje comigo aqui, só quebrando um galho, o galho. Alecão volta na segunda-feira, tá bom? 11 99411 8221.
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0: Você conhece Brief Carolina? Like This. Vou tocar essa pra você aqui, ó. Boa tarde.

0: obrigado, tá? Ó, quem que tá aqui? É Poços de Caldas, obrigado por estar sempre com a gente. Manda o nome. Caramba, aí fica difícil. Eu quero falar, vocês não mandam o nome. Quem mais? Quem mais? Quem mais? Toca aí. É, Minas Gerais, o pessoal mandando mensagem pra caramba. Jomar Radicheski. Tô curtindo aqui em Santos. Obrigado, Jomarzão. Um abraço pra você. Ah, boa tarde, manda um alô pra nós de Poconé, Mato Grosso. Sextou. Me chamo Matheus William. Ligado no Planeta DJ. Obrigado pela sua sintonia. E aí, meu parceirinho, meu amiguinho. Quem mais? Vai.
1: Fala, Alex. Beleza? Igor Abadie, motorista de app e DJ aqui de Sorocaba.
0: Aí sim.
1: Tudo bom? Como é que você tá? Cara, toca aí pra gente um New Religion, por favor.
0: New Religion.
1: Beleza? Valeu, Jovem Pan, número 1. Valeu, Alex.
0: Ahô, menino. Sorocaba tá em peso, ó. Mais um aqui, o Eduardo de Sorocaba também. Toca pra nós aí, mandou o nome da música. Vamos prestigiar um ótimo DJ brasileiro. Ah, sim, sim. Obrigado pelo seu pedido. Vou anotando tudo aqui, o Alecão toca segunda-feira, terça, porque aí é com ele, tá bom? Só tô quebrando o galho aqui. Um abraço pra todo mundo que tá na sintonia, mandando mensagem, 11994118221, mais um, vamos lá.
2: Fala, Alex, aqui é o Júnior Luiz de Campo dos Oetacazes, se possível, toca pra mim aí, DJ Tiesto, Beautiful Places.
0: Esse é danado.
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0: Isso, corta a música, seu burro.

0: essa aqui. Esse programa tá nostálgico hoje, né? Tá uma pitada de nostalgia nos 2000. Aqui que não gosta, né? Até pra você, bebê, que não conhece. Sei lá, onde que você tá agora? Tá no carro com sua mãe, com seu pai, não sei, em algum lugar. Que é isso? Então, são músicas que tocaram aí, ó, que bombaram nos 2000 e tudo mais. A gente traz pra você em alto e bom som, né? Não, a gente toca.
1: Espero que você venha colocar umas miséria de vidro no meu quarto. Você vem quando? Umas patrilheiras de vidro. Vem quando colocar?
0: 11994118221. Esse é o WhatsApp da Pan, pra você ficar à vontade e mandar mensagem durante a semana, final de semana, tá bom? Alecão volta segunda-feira com o Planeta DJ, atendendo a todos os pedidos e tudo mais. Mas assim, a gente chega umas mensagens que são interessantes, como essa aqui. Fala, Rubia.
2: Fala, Chuchu. Sextou. Rubia de Ribeirão Preto e toca pra nós. Selena Gomez e Marshmallow Wolves. Jovem Pan, a número 1 do Brasil.
0: Ah, pedindo que a educação, né?
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0: Ó, eu não vou tocar o Wolves, eu vou tocar essa aqui pra você, tá bom? Lembra?

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Chupetade, uma ótima sexta-feira, fim de semana já tá aí. E você, se liga aqui, na Jovem Pan 94,1. Classe especial, ouvida em mais de 50 cidades. Eu sou Luciane Chiodi, tô chegando com Dua Lipa, New Rose.

0: Talking. Jovem Pan, Harry Styles, Late Night Talking, Sabrina Carpenter Expresso, clássica de 1990, faixa do álbum Violator, um hino do pop eletrônico acelerado de Depeche Mode, Enjoy the Silence. Essa música chegou a vencer o Brit Awards em 1991, consolidando Depeche Mode como uma das melhores bandas de música eletrônica do mundo. Rolou também aqui na tarde da Pan Sam Fender e Olivia Jean, Rain Me In e Dua Lipa, New Rules. Começamos muito bem, não é? Sexta-feira, final de semana tá aí e a trilha sonora pra você fazer o seu esquenta tá garantida aqui na número 1 do Brasil. Vamos pro break. 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

0: Sai o reggae da banda mineira Lagoon, Seu e Só, Tyler Water. Super sucesso lá de 2005, faixa do álbum PCD, do grupo The Pussycat Dolls e Sick We Too. Essa música foi um sucesso estrondoso e alcançou o top 5 da Billboard Hot 100. Também rolou aqui na tarde da Pan Ed Sheeran Shivers e Skank Resposta. 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E depois do break, tem muito mais pra você curtir aqui, ó, na número 1 do Brasil.
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0: também DT Jesse Glyn, Red RB aqui na Tarde da Pan. Teve também The Weeknd, Out of Time, o Rapa, Anjos pra Quem Tem Fé, Ella Langley, Choosing Texas e Sam Smith e Normani, Dance With a Stranger. Muita música boa pra você fazer o seu esquenta pro final de semana. Depois do intervalo, tem a nossa super sequência de sucessos nas 7 melhores da Pan. 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
3: 195. 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

0: Taylor Swift, Defeito, meu filha, é a primeira colocada nas 7 melhores da fã dessa tarde de sexta-feira. Em segundo lugar, Tame Impala, Gene, Drácula. Em terceiro, Olivia Jean, Man I Need. Na quarta posição, Hendrix, Golden. Na quinta, Grace Abrams, That's So True. Na sexta, Bruno Mars, I Just Might. E no sétimo lugar, Sabrina Carpenter, Man Child. Depois do intervalo, tem o nosso super destaque. Vem aí a melhor da semana. 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Toca Jovem Pan Itajaí, Balneário Camboriú, para ficar sempre conectado, aproveitar o final de semana em alto e bom som aqui na número 1 do Brasil.
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2: É sexta-feira, omissão barbarizando a tarde inteira. É sexta-feira, não estou pra brincadeira. É sexta-feira. É ano, mês de Copa do Mundo. É ano de eleição. Uhum. Pautorando.
3: Olha a confusão.
2: É. Então, eu quero falar de relacionamento, porque é tanto outro assunto ruim. Vamos focar na nossa vida pessoal, né? Na nossa individualidade, que a gente consegue melhores resultados. Aí sim a gente chega em algum lugar. Então já sabe que é participar, já fala pra gente, 11-2870-9750. Meu amor, hoje é dia de quem, fofinho?
3: Dia da proteção às florestas.
2: Aí sim me interessa.
3: Legal, né?
2: É, eu e queria também ser guardiã das florestas.
3: Então, e também é dia do Curupira. O Curupira, ele era algum guardião da floresta?
2: Ah, Curu ele pira. Eu amo Curupira, tem um pezinho pra trás. É... Eu tenho um bonequinho.
3: O cuidador Sítio das Matas. O Pica-Pau Amarelo lembra muito do Curupira.
2: Ai, adoro essa música do Sítio Pica-Pau Amarelo. Bom. Gilberto Gil,
3: Marmelada, perfeito. De goiaba, goiabada de marmelo.
2: É muito bom, olha, isso é cultura nacional. Marmelo.

0: nome dele mesmo?
1: Por causa do Curupira.
0: Ah, do Curupira, é isso. Né? Mas bom, no fundo é o dia das matas. Você já abraçou uma árvore?
1: De proteção às florestas.
0: Já viu tanto que é bom? Já cuidou do passarinho?
1: Uhum.
0: Já fez tudo que você podia pra salvar? A natureza é a coisa mais legal do mundo. Pra mim é o melhor lugar do mundo aí, no meio da natureza. A natureza é a melhor coisa do mundo.
1: É, a gente fica muito mais calmo quando tá na natureza, já percebeu?
0: Ah, a gente é que ferra tudo. É. Se a gente some, se soma o ser humano do planeta, o planeta vai bombar.
1: Uhum.
0: A gente é o trem errado. Os bichos, tudo funciona perfeito. A gente chega e atrapalha.
1: Ó, Chernobyl lá.
0: Então que a gente tente não atrapalhar.
1: Readaptando a tudo o que aconteceu.
0: Sabia que um dos meus amigos que tava nessa viagem comigo agora acabou de vir de Chernobyl?
1: Ah, doido, é.
0: Ele foi.
1: Tem coragem, né?
0: É, que o marido dele é um dos caras criadores de IA, que foi pedido ajuda, até o Zelensky pediu ajuda dele lá. Então eles foram na Ucrânia, ele foi não sei o que, aí foi em Chernobyl. Sabia, você me deu uma boa ideia, porque eu acho uma coisa... Vocês estão afim de saber essas histórias, gente? Porque eu tenho uns amigos engraçados, sabia? Porque eu posso pedir pra ele, ele mora em Dallas, pra ele participar do programa pra contar sobre relacionamento.
1: Muito bom, hein?
0: É, porque ainda mais são dois homens, acho muito legal de contar. E aí a gente pode falar, gente, Rodrigo, eu contei na história que você tinha, no missão que você tinha ido pra
1: Chernobyl,
0: E não sei o quê. É, e aí acho que ele ia gostar de contar aqui. Enfim, vocês querem saber, conta pra mim, 11-2870-9750, que aí eu e o Otávio falamos com ele.
1: É isso
0: no
1: aí.
0: Mais, aumenta o som e vamos de música.

0: Espera longa.
1: Não tenho paciência.
0: Nesse programa aqui, quando chega uma história, um caso, com o título de espera longa, é que tava esperando a pessoa pra
1: Davi,
0: ter um relacionamento.
1: Aí pode, Otávio, falou a verdade.
0: Vamos ver. Estou vivendo um relacionamento à distância há quase 2 anos. É, não é, gente. Nós nos conhecemos pela internet e desde então conversamos todos os dias. Você mesmo fala, né, que esse negócio de internet tá deixando o povo doido. Imagina você conhecer uma pessoa pelo Instagram, começar a conversar com ela, ah, vamos namorar, vamos pelo Instagram, e ficar 2 anos namorando.
1: Aí você encontra a pessoa, o cheiro dela é horroroso, tem um bafo, não escova o dente, faz com cocô que esvazia uma casa. Não é tanta coisa. Eu sou Maria Nojinho.
0: Mesmo sem nunca termos nos encontrado pessoalmente, criamos uma conexão que eu nunca imaginei sentir por alguém.
1: É claro, né? Você nunca encontrou, dá pra você imaginar o que quiser. E a imaginação normalmente é bem melhor do que a realidade. Uh-huh. Você tem certeza que rolou essa conexão e você nunca nem encontrou.
0: Conheço os sonhos, os medos, os planos e até as pequenas manias dessa pessoa. Em muitos momentos, eu sinto que ela me conhece melhor do que pessoas que convivem comigo há anos. O problema é que a distância parece ficar maior a cada dia que passa. Nós moramos em estados diferentes e, por questões financeiras e de trabalho, nunca conseguimos marcar o nosso primeiro encontro. Sempre acontece algum imprevisto que faz os planos serem adiados. Tenho receio de estar criando expectativas que talvez não resistam ao momento em que finalmente vamos nos encontrar. Apesar de todas essas dúvidas, continuo apaixonado e ainda acredito que nossa história pode dar certo. Só não sei se devo continuar esperando ou se estou insistindo em um sonho que talvez nunca aconteça. Lígia, vale a pena continuar acreditando ou chega um momento em que é melhor desistir?
1: Eu sou brasileira e não desisto nunca. Eu acho que vale a pena ficar esperando, mas esperando vivendo. Não vai dar um de amador. O que que eu digo com isso? Vai viver sua vida, você pode namorar outra pessoa, viver tudo. E deixa aí um dia, sabe assim, manda mensagem, fala, ó, o dia que tiver na minha cidade, ou o dia que eu for por aí, vamos nos conhecer pessoalmente?
0: Não sei, eu vejo isso muito perigoso, sabia?
1: Mas eu imagino, estou julgando muito bem, assim, com o cérebro, que as conversas são com imagem. Entendeu?
0: Mas mesmo que seja com imagem, aquele menino lá era com imagem também, ele tipo tinha o perfil dele. O recente agora, acho que foi no começo do ano ali, que ele levou milhões e milhões e milhões, ele tinha um bom perfil, ele tinha uma família boa de grana e tudo mais, e ele dava
1: golpe.
0: E ele dava um golpe nas mulheres, assim, e tinha relacionamento de muitos anos, muito tempo, fazia empréstimos e tudo mais. Então, eu acho bem perigoso esse tipo de coisa.
1: Do jeito que eu falei, você vai ficar tranquilo, que você vai ver que não tem perigo. Que é viver sua vida. Se um dia a pessoa te ligar, mandar uma mensagem, falar, quero te encontrar, estou na sua cidade, você encontra.
0: É
1: coloca ela numa gaveta de, teve alguém que eu já flertei uma vez, nunca conheci. Será que um dia eu vou ver? Não sei. Mas é claro que você vai viver sua vida. Vai ficar o quê? Atrás de uma tela de computador, dentro de um quarto, gente? A vida é do lado de fora. Pega esse computador e joga pela janela. Vai trabalhar com algo que nem use tecnologia, então. Porque você já viu que você tem uma tendência a viajar na maionese com esse trem da tecnologia. Vai ser feliz, gente. Vamos comer bolo, entendeu? Vamos comer coxinha, assistir filme, encontrar tarde, fazer caminhada na praça, ver que passarinho que passa aí na sua cidade. Eu não quero mudar de apartamento por causa dos passarinhos, que o outro apartamento é alto, não vai passarinho. Não quero. Minhas companhias de manhã, quem que comeu mamão?
0: Não, e você também conhecer manias, conhecer jeitos e tal pela internet...
1: É uma coisa.
0: É uma coisa. Você conhecer a pessoa pessoalmente é outra.
1: Internet, você nunca viu igual aquele negócio de Jornal Nacional? Que a pessoa tá lá, o jornalista tá alterno, daqui cintura pra cima, de baixo ele tá de Havaiana.
0: Ele tá de Havaiana,
1: Tipo isso, entendeu? Não é uma... Isso é uma fração que a pessoa tá te mostrando e é a fração que ela escolheu mostrar-lhe. Mas, no final das contas, nós não vamos nem aprofundar nisso. O que a gente tem pra te falar é, viva! Até se for pra esperar, espere vivendo, malhando, namorando, casando, tendo filho, vivendo a sua vida, tá? E o que tiver que dizer que acontecer, vai. Já perdeu dois anos. É muito tempo pra você perder com o imaginário só, com pode ser, aí se. A vida é aqui agora, ó.
0: É hoje.
1: Tá? Vem fazer, vem falar, vem beijar, vem comer. Yupi!
0: Vamos nessa.

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1: Skate é vida. É, o esporte uniu alguém aqui.
2: Como é que chama a nossa skatista, Fadinha Maravilhosa? Acabei de fugir o nome da Fadinha.
1: A Fadinha é
2: a maravilhosa skatista brasileira que arrebenta.
1: Arrebenta, hein?
2: E que ela faz um negócio que eu amo e que todos vocês eu faço também, que pra nossa vida. Ela, antes dela ir pra sair...
1: Raíssa Leal.
2: É, antes dela começar, ela fala com ela mesma, lá olhando pro skate. Você vai, você dá conta. Você faz isso aí melhor que todo mundo. Você veio aqui pra isso. Consciente, isso aqui é só mais um dia pra você, mais um treino.
1: Uhum.
2: Cristiano Ronaldo antes de chutar também. Isso aqui pra você é só mais um dia, você faz isso fácil. A gente tem que falar palavras de afirmação pra nós mesmos.
1: Uhum.
2: Olha na sua cara e lembra, fala: você é fera, você é capaz, você já conseguiu muita coisa que a gente achou que não ia conseguir. Vambora, mais um dia.
1: A palavra tem poder.
2: É, então o que, que tem o skate aí que eu já contei esse tanto caso?
1: Skate é vida. Deve ser a história de pessoas que se conheceram dentro do skate, vamos ver, ó. Eu e minha namorada somos skatistas e foi justamente o skate que uniu as nossas vidas. Desde o dia em que nos conhecemos na pista, nunca mais nos desgrudamos. Compartilhamos os melhores sonhos, compartilhamos os mesmos momentos, passamos horas treinando juntos e comemorando cada pequena evolução como se fosse uma grande vitória. Nossa vida está longe de ser perfeita. Apesar de nos considerarmos um casal feliz, os problemas começaram a pesar. A falta de dinheiro dificulta nossos planos, as responsabilidades aumentaram e quase não sobra tempo para fazermos aquilo que mais amamos. Às vezes, tenho medo de que a pressão da vida adulta acabe tirando de nós a alegria que sempre encontramos, né, sobre um skate. Ainda acredito no nosso relacionamento e sei que somos mais fortes quando estamos juntos. Só não quero que as dificuldades façam a gente esquecer o motivo pelo qual nos apaixonamos. Por isso, resolvi pedir a opinião de vocês. Alguém já passou por uma fase em que o amor continua forte, mas os problemas parecem não dar trégua? Como manter um relacionamento saudável sem abrir mão dos sonhos que unem o casal?
2: Andar com fé, que a fé não costuma falhar. Todo mundo! Andar com fé, que a fé não costuma falhar. Amor, vai dar certo. Tá tudo bem, isso aí é uma fase mesmo e vai se encaixar. Escolhe
1: sempre
2: um horário,
1: problema, né?
2: Sempre vai ter, que seja o próximo. Ruim é problema repetido. É, encaixa, faz um pouquinho, tem fase que um tá mais leve que o outro, não tá. Tem momentos da vida onde que a gente tá. Pode ser problema hormonal, idade. A gente vai virando outra pessoa ao longo dos anos. E as coisas se encaixam. No primeiro momento pode parecer muito, mas vai se encaixar. Queria tanto falar com você no telefone pra saber o tempo que tem que tá isso aí.
1: Uhum.
2: Mas calma. E às vezes, não é toda vez que os dois estão ali caminhando no mesmo lugar. Às vezes um tá mais pra frente, o outro tá mais pra trás. Aí a gente para, volta, se encontra. O mais importante é o que você falou, o amor não acabou. Ah, ela pode estar mais quadrada, chata, durona nesse momento. E você tá exatamente contrário, querendo viver mais relaxado. São momentos.
1: Sim.
2: Os dois vão ter que dar uma voltada, ela ficar menos tensa e eu ser um pouquinho mais. Sabe? Vamos achar o equilíbrio. O mais importante eu acho que é o que vocês têm. Sonhos, amor e vontade de fazer o negócio dar certo. Contra isso, não há quem aguente. Ainda tem Deus aí do seu lado. Então vai dar certo, sim. Eu acho que é esperar, resiliência. Ou aguentar passar. Todo mundo fica achando que relacionamento é conto de fadas, que não vai ter problema. E à medida que acontece um problema, passou 3 dias, você já acha que isso é muito tempo pra aguentar e quer sair fora? Não é amar. Tem que sustentar. As coisas às vezes duram 2, 3 meses. E daí? Não é nada. O que, que é 2, 3 meses pra quem quer passar uma vida inteira junto? É, tem que aguentar. Problema até ele acabar. Aí tem hora que eles perdem a força. O problema, às vezes, problema adiado também é problema resolvido. As coisas mesmo dão um jeito de se encaixar. Não era você fazer ou ela fazer alguma coisa. Às vezes também é só o tempo que encaixa. A nossa ansiedade, o nosso querer, o negócio pra ontem, às vezes atrapalha. É o que eu acho. Beijo. De skate eu vim, de skate eu vou.
1: É isso aí.

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0: Dentre as histórias que a gente recebe aqui, os casos e tudo mais, Lígia, esse título aqui me gerou dúvidas. Que é
1: nossa,
0: o seguinte.
1: Eu fiz igual uma vaca agora.
0: Trair e coçar.
1: É só começar.
0: É só começar.
1: Peça de teatro, um beijinho pra me falar bela.
0: Boa tarde, Lígia e Otávio, seus lindos. Eu sou o Ricardo, de 32 anos. Há pouco mais de um ano, me envolvi com uma pessoa que entrou na minha vida quando eu menos esperava. O que começou como amizade, acabou se tornando em algo muito mais forte. E hoje, eu posso dizer que estou profundamente apaixonado. O problema é que nós dois estamos em relacionamentos diferentes. Nenhum de nós planejou que isso acontecesse, mas os sentimentos cresceram e chegaram a um ponto em que ficou impossível ignorá-los. Com o passar do tempo, comecei a imaginar como seria viver esse amor sem segredos, sem culpa e sem a sensação constante de estar escondendo uma parte da minha vida. Ao mesmo tempo, sinto um medo enorme de tomar qualquer decisão. Eu tenho receio de me separar, machucar pessoas que fazem parte da minha história e descobrir mais tarde que cometi um erro irreversível. Essa dúvida tem consumido meus pensamentos. Por um lado, existe um sentimento muito forte que me faz acreditar que mereço buscar a felicidade. Por outro, existe o medo de destruir tudo que construir ao longo dos anos por algo que talvez não seja exatamente como eu imagino. Eu me sinto preso entre o coração e a razão. Eu não sei se estou sendo covarde por não tomar uma decisão ou se estou sendo prudente ao pensar nas consequências antes de agir. Como saber se o medo de se separar é apenas insegurança diante de uma grande mudança ou um sinal de que eu não deveria seguir por esse caminho? Gostaria muito de ouvir a opinião de vocês do Missão.
1: Eu, sinceramente, na dúvida, não faria nada, né? Porque pode ter certeza. Igual no sim, você não tem dúvida. Então, se fosse sim pra você vazar daí, eu acho que você não teria dúvida. Eu acho que você pode estar querendo mais uma aventura, ou o famoso frio na barriga, alguma coisinha a mais que você não tá encontrando mais nessa relação flat, na relação sólida que você tem. Mas, ao mesmo tempo, você sabe também que isso aí pode ser efêmero, tá? Tanto que você escreveu, falou, eu medo de eu me arrepender. Quem não ama mais, não tá feliz ali, não vai ter o medo. Eu acho que, ó, você falar que você vai causar tristeza em todo mundo em volta, é mais uma desculpa que você tá dando pra dificultar a sua tomada de decisão, a sua, você se responsabilizar pela sua escolha. Para, tá? Do jeito que você faz, você quase confunde a gente aqui do programa. Seja macho, faça a sua escolha. Ninguém vai estar nem aí. Num primeiro momento pode parecer. Porque todo mundo, sabe igual aquela frase, todo mundo prefere ficar até no cocô porque tá quentinho? Sabe, porque já tá mais confortável. Sim. Do sapo que morre na panela porque a água tá quente, na hora que ela fica quente demais ele já não consegue mais sair. É tipo isso. Você que tá sentindo isso,

0: fim, quero viver outras coisas. Escolha e vá. Mas ficar nessa nheco-nheco aí não resolve nada. E se for pra ficar, fique feliz também. Falei, eu escolhi. Tem esse outro mundo aí, poderia ter uma adrenalinazinha, mas eu prefiro essa adrenalina aqui da família, do isso, daquilo. Faça a sua escolha. Não tem muito mistério mesmo. Nós não vamos vir tirar uma carta do baralho que não existe. É de as a as. É, todo mundo já sabe o jogo. Faz a sua escolha, segue nela e aguente. Para de ficar pondo culpinha nos outros. Não vou separar meu casamento porque eu vou fazer filho sofrer, é demais pra minha cabeça, tá? E você nem falou filho, falou o povo em volta. Não, gente, porque isso é mentira. Ninguém nem casa e nem deixa de casar por causa disso. Quem for, tá precisando demais de fazer o curso que eu vou lançar aí pra se entender. Por mim podia estar o Papa, a torcida do Cruzeiro e Atlético junto falando pra casar com alguém, que é aí que não casa mesmo. Não pode, ué. Você vai deixar alguém escolher por você a sua vida? Ou vai ficar pondo pra depois pôr a culpa neles por se deu certo ou não deu?
1: Mas e essa de se arrepender depois? Você acha que a pessoa se arrependeria depois? Porque a história dele é o quê? Que ele tem medo de ser
0: largado. Não tem jeito, não.
1: Não?
0: Ele quer de separar. E medo de arrepender depois de separar. Eu nem peguei o sair do armário.
1: Eu achei que era, mas...
0: É de separar, sair se... daquela relação. Não. E se arrepender depois? Pode sair de tudo.
1: Isso é carência,
0: se a gente mudar de cidade, se a gente fizer tudo, todo mundo pode arrepender. Essa não dá pra ninguém falar por você. É você que vai ter que decidir o caminho que você quer e escolher, tá? Quem muito quer, perde. Quem prova todos os sabores, acaba tendo indigestão. Cada escolha, uma renúncia. Mais vale um peito na mão do que dois no sutiã.
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0: lição, Otávio, separou.
1: Te falar que eu ia puxar... Não, separei não, tá doido? Se te falar que eu ia puxar
0: não,
1: essa
0: separou
1: música...
0: as histórias. Olha o que, o cara tá apaixonado. Quem tem medo, hein? Se entregou. Vocês entenderam como eu pensei, não entenderam, Rogerinho? Eles pensaram igual a mim também.
1: Entendi.
0: Vamos de conselhos, é isso?
1: Vamos histórias, de casos, tá? Ó. Esse começa assim, ó. Fui nocauteada. Boa tarde, Lígia e Otávio. Aqui é a Marcela, de 33 anos, de Minas. No início de fevereiro, eu terminei um relacionamento de 7 meses com a Larissa. E ela é de BH. Havíamos nos conhecido através do Instagram. Saímos 5 vezes. Eu comecei a gostar de verdade e ela também começou a gostar de mim. A gente se dava muito bem. Ficávamos 2 horas em chamada de vídeo. Porém, no meio...

0: de abril, ela sumiu durante um sábado todo pela manhã. Quando eu chamei ela de tarde, ela falou que estava em dúvida entre eu e a ex. Que a ex tinha procurado ela e etc.
1: Então é um caso de três meninas.
0: É.
1: Guerra das Aranhas.
0: Expliquei que gostava dela e que a gente poderia tentar fazer dar certo. Mas ela preferiu um tempo. Mesmo assim, ela me procurou mais umas 5 vezes. E eu, boba, respondendo. E ó, eu nunca procurei ela. Já se vão 4 semanas que isso aconteceu. Eu simplesmente cansei da situação. Nem quero mais responder, só cansei. Dei pra ela todas as opções de namoro. Era o que ela queria e eu estava disposta. E ela não se decidiu. Eu tô no caminho certo? Deixo pra lá? Corri atrás dela durante 1 semana e sei muito que ela gosta de mim de verdade e ela sabe também que eu gosto dela. Porém, ficava falando que estava insegura e sei lá o que, e simplesmente eu deixei ela na antiga vida com a ex e ela não me procurou mais. E detalhe, ela falava muito mal da ex pra mim, que ela era tóxica e que sofreu muito na mão dela em 4 anos. Eu nunca imaginei que ela quisesse voltar com essa pessoa. Lígia, desabafei com a minha prima e ela falou: você foi nocauteada antes de entrar no ringue. O que vocês acham?
1: Querida, primeiro quero te mandar um beijo, agradecer por você estar participando da missão, contar um pouquinho a sua história aqui. Ó, o que eu acho disso aí de verdade? Sabe que eu acho que toda vez isso vira meio que uma desculpa. Por que eu tô falando um negócio de uma desculpa? Porque o sim, a gente nunca tem a menor dúvida. Uhum. Eu acho que a menina tava aí se divertindo. Então ela fala, a hora que ela quer, conta uma coisinha. Ai, hoje eu tô chateada, hoje eu tô livre. O que você quer fazer? Vamos encontrar isso ou aquilo. Mas ela nunca ficou afim de verdade. O sim, a gente nunca tem uma dúvida. E outra coisa que sempre fica uma pulga pra mim atrás da orelha, é igual você falou, que ela sempre ficava falando mal da ex-namorada. Ai, que ex-namorada era tóxica, que ex-namorada era isso, era aquilo. E depois voltou. Né? Não, é o contrário. Quando a pessoa não sente nada, ela não fala. Ela não tem por que falar. Nem ficar falando da outra, se falar, não vai falar mal. Além de que é muito feio você falar mal. Seria um negócio tipo de protocolo. Nunca fale mal do seu ex, nunca fale mal da sua ex. É feio, é inadequado, é deselegante. E passa sempre aquela impressão de que, ah, daqui a pouco vai ser comigo se eu terminar, né? Então não, já não é bacana. Mas quando, por exemplo, o contrário de amor é... Não é ódio, é indiferença, que é você não ligar. Quando você tá falando demais, é porque a pessoa te importa. Ai, porque ela é isso, porque ela é aquilo, na verdade, tava apaixonada. Tanto que a primeira oportunidade que teve foi lá, voltou. Então, sempre duvida disso aí. Pra começar, se a pessoa fica falando mal de ex, ela é mal educada.
0: Gente,
1: então,
0: não pode nem falar de ex, né, no relacionamento.
1: Isso, já não tem ali o nível, mas vai passando muito tempo, às vezes tem curiosidade, você pergunta uma coisa, porque não tem que ficar falando de ex mesmo.
0: Não,
1: mas se acontecer alguma coisa, tem que falar bem. É, agora, se ficar falando mal demais, pra mim também sempre tem sentimento. Aquele quem desdenha quer comprar. Você não, uma coisa que você não tá nem aí, você não dá essa moral toda pra situação.

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1: Partiu, é sexta-feira. Eu quero beber, eu quero sair. Eu quero jantar fora.
2: Ah, segue a gente rápido, segue a gente. Arroba Missão Impossível Jovem Pan. Arroba Ligia Mendes. Arroba Andrade.otávio.s. Essa sexta-feira maravilhosa tá chegando ao fim. Pra alguns, né? No caso que estão ouvindo a missão, mas pra outros, só está começando. Então, não faça nada que você não possa postar. Ou não faça nada que você não faria na frente da sua mãe.
1: Não faça nada que você não contaria pra mim no Missão aqui pro
2: e
1: Otávio.
2: E se fizer no 11-2870-9750, ó, que mais?
1: É sexta-feira, eu quero tomar uma paloma, gente, tô viciada na paloma.
2: Ó, o Leonardo tomar uma cabaré.
1: É, o outro só quer tomar cachaça com mel e limão. Enfim, conta pra gente o que você toma, só não toma lá, né, que não precisa. Vamos tomar um drink, 11-2870-9750, beijo, excelente fim de semana, até segunda.
2: Valeu!
3: Da minha cabeça.
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0: 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Muito boa noite, excelente sexta-feira pra você que já tá aí no astral, curtindo o final de semana, ligado na Jovem Pan 94,1, classe especial. Eu sou Luciane Chiodi e lá vamos nós fazer um super esquenta com o melhor da música eletrônica mundial. Só as melhores está chegando pro nosso super especial de sexta-feira. Tem muita track boa para você curtir em alto e bom som. 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Sobe o som, só as melhores já está no ar com muita track boa. E para começar tem Hakan Akus, Moonrise Over Lagos.
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Tá aí um som bem sexta-feira da dupla suíça Adriatic junto com o britânico Elder Brook, Lost in the Woods, embalando nosso Só as Melhores dessa super noitinha de sexta-feira. E é assim que a gente vai até as 8 horas da noite, curtindo só track boa. A número 1 do Brasil, Só as Melhores continua. 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

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Agora que não são as melhores da Fanta, tá chegando mais uma super novidade. Som na caixa com Rehab, The Last Dance.

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5: 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Agora que não são as melhores da Pan, Not So Bad, In A Fire.

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Por aqui, a gente segue com mais música boa na Jovem Pan.

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Agora que não são as melhores da PAN, tá chegando mais uma novidade. Com você, Rafael, Gotta Be Cool.

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0: 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As notícias do governo federal que movimentaram o país no dia de hoje.
1: Olá, boa noite.
2: Boa noite para você que nos acompanha em todo o país.
1: Sexta-feira, 17 de julho de 2026.
2: E vamos aos destaques do dia na Voz do Brasil.
1: Empresas afetadas por tarifas impostas pelos Estados Unidos terão apoio do governo.
2: A Apex prepara plano de abertura de novos mercados para exportadores afetados pelas tarifas. Luciana Colares, de Holanda.
3: No início de agosto, a Apex Brasil deve apresentar um plano de diversificação de mercados, especialmente para os exportadores impactados pelo tarifaço.
1: E ainda, Banco Nacional de Antígenos integra a estratégia brasileira de defesa agropecuária contra a aftosa.
2: A estrutura permite a produção emergencial de vacinas em prazo reduzido em caso de necessidade sanitária. Thaís de Araújo.
4: O banco integra a Estratégia Nacional de Preparação para Emergências Sanitárias, juntamente com ações permanentes de vigilância e monitoramento da sanidade animal.
1: E vamos falar também sobre o El Niño, que traz fortes chuvas no sul do país, ondas de calor e seca no norte.
2: Risco também de incêndios florestais, especialmente na Amazônia, no Cerrado e na Caatinga.
1: Para entender mais sobre os impactos para o Brasil, nós conversamos com o Gilvan Sampaio, do Instituto Nacional de Pesquisas Espaciais.
5: As previsões indicam que será um El Niño de forte intensidade, a muito forte intensidade, mas não há motivo para pânico. Nós temos que nos prepararmos para fazer com que os impactos sejam os menores possíveis.
2: Na apresentação da Voz do Brasil, Mariana Jungmann e Nazi Brum.
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2: Empresas afetadas pelas tarifas anunciadas pelos Estados Unidos vão ter apoio da Agência Brasileira de Promoção de Exportações para encontrar novos mercados.
1: Para isso, a Apex vai implementar um plano de R$130 milhões, com foco na descoberta de novos parceiros comerciais.
2: A meta é chegar a países da União Europeia e países asiáticos.
3: A aplicação da tarifa de 25% sobre os produtos brasileiros, anunciada em 15 de julho, atinge 2.375 produtos. US$7,2 bilhões são impactados pelas novas tarifas. De acordo com a Agência Brasileira de Promoção de Exportações e Investimentos, o processo de busca por novos compradores internacionais vem sendo intensificado desde o ano passado, após as primeiras medidas tarifárias adotadas pelo mercado norte-americano. Atualmente, 72% das empresas brasileiras que vendem para os Estados Unidos já adotaram pelo menos mais um país de destino para as mercadorias. E já no início de agosto, a Apex Brasil deve apresentar um plano de diversificação de mercados, especialmente para os exportadores impactados pelo tarifaço. Como detalha o presidente da Apex Brasil, Laudemir Miller.
6: Nós vamos anunciar um plano de 130 milhões em parceria com o setor privado, mas evidentemente que a implementação do acordo Mercosul-União Europeia, para que as empresas possam de fato aproveitar as oportunidades desse acordo, é um dos elementos centrais do nosso plano. Mas enfim, assim, importante são os setores, né? Mas pegando pesadamente a indústria, né? Então o setor de móveis, o setor de cosméticos, o setor de plástico, o setor de calçados, enfim, esses setores que estão tendo esse impacto.
3: Laudemir Miller ressalta que outros destinos já estão mapeados, como os países da Ásia Central.
6: O mundo olha de um jeito diferente para o Brasil, de um país estável, um país democrático. Então, a gente está sendo demandado pelos países asiáticos. O Brasil abriu, até semana retrasada, 651 mercados. Então, imagina a oportunidade que nós temos.
3: O impacto das novas tarifas anunciadas pelos Estados Unidos varia de acordo com o setor e a região. São Paulo registra o maior impacto em valor absoluto, US$3 bilhões. Já Santa Catarina tem o maior impacto proporcional, com 68% das exportações afetadas. Outra região afetada é o Paraná, estado que concentra 70% das exportações brasileiras de madeira para a construção civil americana. Reportagem Luciana Colares de Holanda.
1: O Brasil conta com o primeiro Banco Nacional de Antígenos para a resposta emergencial à febre aftosa.
2: A estrutura foi desenvolvida em parceria entre o Ministério da Agricultura e Pecuária, o Instituto de Tecnologia do Paraná e empresa privada.
4: O Banco Nacional de Antígenos integra a Estratégia Brasileira de Preparação para Eventuais Emergências Sanitárias relacionadas à febre aftosa e para manutenção da segurança sanitária da pecuária. A estrutura foi desenvolvida em parceria entre o Ministério da Agricultura e Pecuária, o Instituto de Tecnologia do Paraná e a empresa Biogênesis Bagó. A parceria foi formalizada nesta sexta-feira em Garim, na Argentina. O ministro da Agricultura e Pecuária, André de Paula, falou sobre a parceria.
7: Porque esse é um laboratório reconhecido internacionalmente e ele nos empresta a credibilidade que chega com isso. Esse também é um laboratório que atende a grandes mercados, a exemplo do que ocorre conosco.
4: O Banco Nacional de Antígenos mantém armazenados em condições de alta segurança antígenos dos sorotipos de interesse para o Brasil. Em caso de emergência sanitária, esse material permite iniciar a produção de vacinas em menor prazo, sem depender de fornecimento externo. O Brasil possui reconhecimento internacional como país livre de febre aftosa sem vacinação. O banco integra a Estratégia Nacional de Preparação para Emergências Sanitárias, juntamente com ações permanentes de vigilância e monitoramento da sanidade animal. Reportagem Thaís de Araújo.
1: Atenção estudantes que se inscreveram no processo seletivo do programa Universidade para Todos, o ProUni.
2: O resultado da primeira chamada para o segundo semestre de 2026 já está disponível.
1: Os candidatos pré-selecionados têm até o dia 24 de julho para comprovar informações da inscrição junto às instituições de ensino.
8: O processo seletivo do programa Universidade para Todos, o ProUni, recebeu cerca de 530 mil inscrições para o segundo semestre de 2026. Ao todo, mais de 1 milhão e 100 mil estudantes participaram das duas edições do programa neste ano. Cada participante teve a opção de selecionar até duas opções de curso, instituição e turno, conforme as regras do edital. As bolsas integrais cobrem 100% do valor da mensalidade, enquanto as parciais correspondem a 50%. Os cursos com mais inscritos nesta etapa foram Medicina, Direito e Psicologia. Criado em 2004, o ProUni oferece bolsas de estudo em cursos de graduação e sequenciais de formação específica em instituições privadas de educação superior. Para a classificação dos candidatos, o programa utiliza as notas obtidas no Exame Nacional do Ensino Médio, o Enem. Em 2026, os dois processos seletivos somaram mais de 2 milhões de inscrições, realizadas por cerca de 1 milhão e 100 mil candidatos. O resultado da primeira chamada do ProUni já está disponível. Os candidatos pré-selecionados têm até 24 de julho para comprovar as informações da inscrição junto à instituição de ensino e apresentar a documentação exigida. O cronograma prevê a divulgação da segunda chamada em 5 de agosto. O resultado desta etapa será divulgado em 1º de setembro. Saiba mais em acessounico.mec.gov.br/ProUni. Reportagem Edinaldo Júnior.
2: E as inscrições para a formação continuada de escolas de tempo integral foram prorrogadas até o dia 24 de julho.
1: O curso é destinado a gestores escolares e coordenadores pedagógicos de instituições que ofertam essa modalidade de ensino.
2: Nos estados, no Distrito Federal e em municípios de maior porte, também podem se inscrever profissionais das redes de ensino que atuarão como multiplicadores na formação.
1: As orientações sobre a etapa das inscrições estão disponíveis na página de documentos do Ministério da Educação, no portal gov.br/mec.
2: O Ministério do Meio Ambiente e Mudança do Clima apresentou as projeções mais recentes para o fenômeno El Niño após a reunião técnica de monitoramento climático realizada esta semana.
1: O cenário prevê redução das chuvas em parte das regiões norte e centro-oeste e temperaturas acima da média em grande parte do país.
2: E também aumento do risco de incêndios florestais, especialmente na Amazônia, no Cerrado e na Caatinga.
1: Já para a região sul, a previsão é de chuvas acima da média.
2: Os efeitos do fenômeno climático devem se intensificar a partir de agosto, mas serão mais sentidos no fim deste ano, segundo o pesquisador Gilvan Sampaio, do Instituto Nacional de Pesquisas Espaciais, o INPE.
1: Eu conversei mais cedo com ele para saber mais sobre o que esperar do El Niño e como tem sido feito o monitoramento dele pelos órgãos técnicos do governo federal. Acompanhe. Doutor Gilvan Sampaio, um prazer para a gente ter o senhor com a gente aqui na Voz do Brasil. Vamos começar falando dessas perspectivas para o El Niño esse ano? A gente deve começar a sentir os efeitos mais graves a partir da semana que vem? Como é que estão as previsões de chuvas intensas aí, especialmente para o sul do Brasil?
9: Bom, nós temos aí os impactos do El Niño, eles são gradativos ao longo dos próximos meses. Os primeiros impactos nós começamos a observar ao longo das próximas semanas. E nesse segundo semestre de 2026, o primeiro principal impacto está relacionado às chuvas no sul do Brasil, principalmente Rio Grande do Sul e Santa Catarina. Então há a tendência de chuvas mais volumosas, alguns períodos com chuvas intensas, mesmo porque o auge do fenômeno El Niño se dá normalmente no mês de dezembro. Então, entre novembro e janeiro, né, nós teremos o auge do fenômeno, que é quando nós observamos os principais impactos. Isso em relação às chuvas. Em relação à temperatura, aí sim, todo o Brasil, nós devemos ter, a partir do final do inverno e depois da primavera e verão, períodos com temperaturas mais altas do que a média histórica e, ao longo, principalmente da primavera e verão, alguns períodos com ondas de calor.
1: Pois é, eu ia até perguntar isso para o senhor, até o fim do ano, como é que eram as perspectivas, né? O senhor falou das chuvas mais intensas que devem começar no sul do Brasil e a seca, doutor Gilvan, a gente deve esperar também alguma seca atípica, em que regiões, como é que deve acontecer?
9: Em relação às secas, aí é mais no norte do Brasil, norte e leste da Amazônia e norte da região nordeste, onde ocorrem os impactos do El Niño, em relação às secas, né? Ou chuvas abaixo da média. Só que esses impactos, diferente do que acontece no sul, que os impactos são a partir de agora, nós esperamos os impactos mais para o final do ano, começo do ano que vem. Né? Especialmente no norte e no leste da Amazônia, né? Nós devemos ter, a partir do final da primavera, déficits de chuvas. Não dá para qualificar ainda exatamente a severidade desse déficit de chuvas. Nós vamos tentar qualificar isso ao longo dos próximos meses. E no norte da região nordeste, que é a região semiárida, aí sim é somente em 2027, né? Porque o período chuvoso principal daquela região é de fevereiro a maio. Ela tem uma componente também associada ao Oceano Atlântico, então nós devemos aguardar mais para o final do ano para avaliar a possibilidade de secas no norte da região nordeste.
1: E aqui na região centro-oeste, alguma questão em especial?
9: O principal impacto do El Niño na região central do Brasil, que inclui a região centro-oeste, a região sudeste, o sul da região amazônica e o sul da região nordeste, é o aumento das temperaturas, né? Não tem um impacto no volume de chuvas o El Niño nessas regiões, nessa região central. Portanto, o que tem que se prestar atenção nesse momento? Nós estamos no período seco da região. Essa região central do Brasil, o período seco normalmente se estende até meados de outubro, que é quando começam as chuvas mais frequentes e regulares. Com temperaturas altas, período seco, então isso faz com que a vegetação possa ficar mais seca. E aí a atenção maior é justamente com as queimadas, né? Porque com a vegetação mais seca, temperaturas mais altas, o potencial para a ocorrência de queimadas aumenta. Então esse é um ponto de atenção para os próximos meses na região central do Brasil.
1: Agora, o Instituto Nacional de Pesquisas Espaciais, o INPE, onde o senhor, inclusive, é pesquisador, está atuando com diversos órgãos federais no monitoramento do clima, justamente para a preparação de todos esses eventos que o senhor mencionou agora. A partir daí foi lançada uma plataforma, né, doutor Gilvan? Queria que o senhor falasse para a gente como é que funciona esse trabalho, quais são os órgãos envolvidos.
9: Nós fizemos um trabalho. Porque o que acontece? Quando ocorre um fenômeno como o El Niño, existem muitas fake news, né? Então nós juntamos os órgãos principais que monitoram o clima e meio ambiente no Brasil, que são o INPE, através do Centro de Previsão de Tempo e Estudos Climáticos, que é a instituição a qual pertenço, o Instituto Nacional de Meteorologia, a Defesa Civil Nacional, a Agência Nacional de Águas, o Serviço Geológico do Brasil e o CEMADEM. Então essas seis instituições, elas publicaram agora no mês de junho uma nota técnica né, chamado painel El Niño, onde nesse painel El Niño nós avaliamos justamente a situação atual e como é que nós, o que nós esperamos para os diversos setores, por exemplo, a agricultura, para a defesa civil, a questão de desastres, a questão de águas, ao longo dos próximos meses. Esse painel El Niño vai ser renovado a cada mês e essa é uma informação que vai auxiliar não somente a população, mas também os diversos setores e também os tomadores de decisão.
1: Principalmente aí as autoridades estaduais, municipais também, né, que vão poder se precaver de maneira mais específica, né?
9: Exatamente, porque existe inclusive algumas pessoas falando alguns termos até coloquiais do tipo, olha, vai ser um El Niño Godzilla. As previsões indicam que será um El Niño de forte intensidade, há muito forte intensidade, mas não há motivo para pânico. Nós temos que, obviamente, nos prepararmos para os impactos do El Niño. Os principais impactos do El Niño nós já sabemos, e aí acompanhar ao longo dos próximas semanas e meses, como é que será a evolução desse fenômeno para fazer com que os impactos sejam os menores possíveis.
1: O senhor tocou num ponto interessante aí, porque, de fato, o senhor até mencionou antes, né, existem muitas fake news, e existe também algumas equiparações que são um pouco equivocadas que as pessoas fazem. Eu ouvi recentemente que era um furacão, que o El Niño era um furacão. E são eventos climáticos diferentes, né? Eu gostaria que o senhor ajudasse também um pouco aqui a explicar essa diferença inclusive de preparação, se fosse eventualmente um furacão, é diferente do que a gente vai viver com o El Niño. Se é necessário as pessoas fazerem, por exemplo, provisionamentos, estoque de comida, porque pode ter inundações ou secas extremas que falte comida. A gente vive uma situação nesse sentido? Qual é a diferença?
9: Não. O El Niño é um fenômeno que nós já sabemos quais são os impactos vão ocorrendo dependendo da região. Por exemplo, no sul do Brasil, nós sabemos que há a tendência de chuvas volumosas e chuvas intensas, né? Então, por exemplo, dizer que vai acontecer novamente um episódio como aquele de 2024 no Rio Grande do Sul, não dá para dizer com tanta antecedência. Mas existe a possibilidade dele ocorrer? Existe a possibilidade. Quando é que nós conseguimos prever? Nós conseguimos prever isso com no máximo aí 15 dias de antecedência. Né? Naquele episódio, por exemplo, de 2024, ele começou no comecinho de maio, final de abril, comecinho de maio. Os modelos meteorológicos, já na segunda quinzena de abril, indicavam um volume de chuvas muito expressivo para o Rio Grande do Sul. É óbvio que os modelos não conseguem dizer exatamente o volume que ocorreu, e foi um volume realmente muito extremo, né? Então não há essa questão da população fazer estoques de alimentos ou qualquer que seja o pânico associado. É claro que nós temos que nos preparar para os eventos extremos. Então, no caso de chuvas, tem que haver toda uma preparação, por exemplo, do poder público com limpeza de galerias, né? Eventualmente revisar sistemas de comportas, etc. No caso de secas, tem que haver toda uma preparação por conta da questão da água, né? Não é o momento de desperdiçar água, e aí eu estou falando do norte, do leste da Amazônia, do norte da região nordeste. Então tem que haver toda a preparação para poupar ao máximo a água. Haja visto que o El Niño traz esse déficit de chuvas nessas regiões. Então é esse tipo de preparação. Agora, tem que haver uma preparação não só do cidadão, mas também do poder público, das instituições e todo o trabalho que tem que ser feito em função dos impactos do El Niño. O furacão, quando ocorre, é um evento muito extremo que ocorre num horizonte de horas, há poucos dias, né? O que dá para comparar são as chuvas intensas que deverão ocorrer no Rio Grande do Sul e Santa Catarina, principalmente. Então, é tomar cuidado em relação a esses episódios extremos no Rio Grande do Sul ao longo dos próximos meses.
1: Muito bem, nós conversamos com o Gilvan Sampaio, pesquisador do Instituto Nacional de Pesquisas Espaciais, o INPE. Muito obrigada, pesquisador, pela sua entrevista aqui à Voz do Brasil.
9: Muito obrigado.
2: A Defesa Civil Nacional reconheceu hoje a situação de emergência em mais de 23 cidades atingidas por desastres.
1: Entre as cidades contempladas, há municípios que enfrentam a estiagem e a seca, enquanto outros foram atingidos por fortes chuvas.
2: As cidades ficam nos estados da Bahia, Ceará, Minas Gerais, Paraíba, Paraná, Pernambuco, Rio Grande do Norte, Rio Grande do Sul e Santa Catarina.
1: Cidades com o reconhecimento federal de situação de emergência ou estado de calamidade pública podem solicitar apoio financeiro por meio do sistema integrado de informações sobre desastres.
2: O período de seca em várias regiões do Brasil traz o surgimento de praias de água doce, que viram pontos de lazer e comércio.
1: Mas você sabia que para realizar eventos ou montar estruturas nesses locais é preciso autorização do governo federal?
2: Quem traz os detalhes sobre essas regras é Uriel Ricardo.
10: No Brasil, existem praias que se formam temporariamente durante alguns meses do ano. Você já ouviu falar sobre as praias fluviais ou praias de água doce? Elas surgem quando a estiagem reduz o nível dos rios e expõe bancos de areia e trechos das margens, que passam a receber visitantes, estruturas de lazer, eventos e atividades comerciais. Quando essas praias estão localizadas em rios federais, a instalação de estruturas, eventos, atividades econômicas e outros tipos de intervenções dependem de autorização do governo federal. Os rios federais são aqueles que atravessam mais de um estado e as áreas banhadas por eles são patrimônio da União. Por isso, é necessário ter permissão de uso para explorar esses espaços, conforme explica André Luiz Nunes, coordenador-geral de Gestão de Territórios Costeiros e Marginais da Secretaria de Patrimônio da União, a SPU.
11: A permissão de uso serve para eventos de curta duração, de natureza recreativa, esportiva, cultural e religiosa. Então, para qualquer uso privativo dessas áreas, tem que ser autorizado pela União. E além de outras licenças lá, não dispensa licença ambiental, licença do município.
10: As orientações sobre a permissão de uso se aplicam a qualquer praia formada em rios federais, especialmente nos estados de Tocantins, Goiás, Pará, Amazonas, Mato Grosso do Sul, Maranhão, Amapá e Mato Grosso. No Tocantins, por exemplo, há a formação de praias sazonais em Porto Nacional, Luzimangues e várias outras cidades. A capital do estado, Palmas, também conta com praias como a Graciosa, a Praia do Prata e a Praia do Caju. A permissão de uso pode ser solicitada por municípios, pessoas físicas ou empresas. No caso de particulares, também é necessário ter as devidas licenças locais. Mas atenção, a autorização só vale para eventos de curta duração, como detalha André Luiz Nunes.
11: A permissão de uso para eventos de curta duração de até 90 dias, incluída a construção e a desocupação da área, ou tu pode, querendo lá, sendo necessário, prorrogar isso por mais 90 dias.
10: Quem pretende solicitar a permissão de uso pode procurar a Superintendência do Patrimônio da União no respectivo estado. Os formulários estão disponíveis na página da SPU no portal gov.br. Também é possível obter informações pelo telefone 0800-978-9005. O canal recebe ainda comunicações sobre restrições de acesso às praias, ocupação irregular, acúmulo de lixo e problemas ambientais ou sanitários. Para quem pretende aproveitar as praias fluviais, a orientação é colaborar com a preservação desses espaços, descartar o lixo nos locais adequados, respeitar a sinalização, evitar fogueiras e preservar a fauna e a vegetação local. Reportagem Uriel Ricardo.
1: Desde o início da semana, a ANP, Agência Nacional de Petróleo, Gás Natural e Biocombustíveis, realizou 268 ações com foco no combate a preços abusivos de combustíveis em 14 estados.
2: Foram aplicados 14 autos de infração por não cumprimento de envio de documentos para avaliação dos preços.
1: Isso porque, nessas ações, a agência também coleta informações a partir das notas fiscais fornecidas pelos postos de aquisição dos combustíveis.
2: Esses dados são analisados pela ANP e, em casos de caracterização de preços abusivos, podem ser geradas autuações, processos administrativos e multas.
1: O valor das multas varia de 50 mil a 500 milhões de reais, dependendo da gravidade do caso.
2: Lembrando que denúncias sobre irregularidades no mercado de combustíveis podem ser enviadas à ANP por meio do telefone 0800-970-0267.
1: Essas foram as notícias do Governo Federal.
2: Uma realização da Secretaria de Comunicação Social da Presidência da República.
1: Com produção da empresa Brasil de Comunicação.
2: Fique agora com as notícias do Poder Judiciário e do Congresso Nacional. Uma boa noite e um bom fim de semana.
1: A gente volta segunda-feira. Boa noite.
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14: Conselho Nacional de Justiça está com inscrições abertas para o Prêmio Pena Justa de Jornalismo e Comunicação.
15: Paciente ressarcido por erro em cirurgia odontológica não pode exigir também o custeio de nova operação.
14: Justiça determina que o Hospital Público em Belém, no Pará, retome atendimento à pessoa com autismo.
15: Boa noite, eu sou Marcela Luiza.
14: E eu sou Walter Lima.
15: Estão abertas até 17 de agosto as inscrições para a primeira edição do Prêmio Pena Justa CNJ de Jornalismo e Comunicação.
14: A iniciativa reconhece trabalhos que contribuam para ampliar o debate sobre o sistema penal brasileiro. Marcelo Della Líbera.
16: O plano foi criado após o Supremo Tribunal Federal reconhecer em 2023 que o sistema prisional brasileiro vive um estado de coisas inconstitucional. Para enfrentar esse cenário, a Corte determinou a elaboração de um plano nacional para reorganizar a execução penal, coordenado pelo CNJ. Quem explica é Luiz Lanfred, coordenador do Departamento de Monitoramento e Fiscalização do Sistema Carcerário e do Sistema de Execução de Medidas Socioeducativas do CNJ.
17: Então, assinou ao Poder Judiciário, ao Poder Executivo, à Academia, as instâncias da sociedade civil que se reunissem e pudessem, então, chegar a um consenso sobre ações que pudessem ressignificar esse sistema prisional.
16: O prêmio contempla produções em texto, áudio, vídeo e fotografia. As inscrições são gratuitas e seguem abertas até as 23 horas e 59 minutos do dia 17 de agosto. O regulamento do plano está disponível no site fazendojustiça.org.br.
15: Paciente pode receber de volta valor pago e indenização por danos morais e estéticos no caso de erro em cirurgia odontológica.
14: Mas, segundo o STJ, se escolhe desfazer o contrato e obter a restituição, não pode exigir também que os profissionais paguem outra cirurgia feita por terceiro. Fátima Uchoa.
18: Em ação de reparação por danos materiais, morais e estéticos, um paciente afirmou ter ficado com assimetria facial após cirurgia odontológica. O Tribunal de Justiça do Rio de Janeiro reformou a sentença e condenou os profissionais a restituírem o valor gasto no procedimento, custear nova cirurgia reparadora e pagar indenização por danos morais e estéticos. A terceira turma do STJ afastou a obrigação de os dentistas pagarem a nova cirurgia, mas manteve os demais pontos. Segundo a relatora ministra Nancy Andrighi, acumular os pedidos de restituição do valor pago pela primeira cirurgia e o custeio de uma nova geraria enriquecimento sem causa, o que é proibido por lei.
15: TST garante direitos de radialista a uma diretora de imagem que trabalhava em uma instituição de ensino à distância em Londrina, no Paraná.
14: A decisão reforça a proteção dos direitos da categoria. Mila Amaral.
19: A decisão foi da terceira turma do TST. O colegiado entendeu que, mesmo sem ser uma emissora de rádio ou TV, a faculdade usava a transmissão ao vivo pela internet e via satélite. Por isso, a profissional deve ser enquadrada assim como radialista. Com o reconhecimento, ela terá direito à jornada de 6 horas diárias e ao pagamento de horas extras, além de adicional por acúmulo de função. O relator do caso, o ministro Alberto Balazeiro, reforçou na decisão que a lei protege quem exerce funções típicas de radialista, independente da atividade principal da empresa.
15: Justiça determina que o Hospital Público em Belém, no Pará, retome atendimento a pessoas com autismo.
14: O hospital tem 30 dias para regularizar o atendimento, sob pena de multa diária de R$10 mil. Sabrine Menezes.
20: De acordo com o Ministério Público Federal, o Hospital Betina Ferro paralisou o atendimento de pacientes com autismo que não possuem também outras comorbidades ou doenças raras. Além disso, a unidade de saúde também está recusando novos pacientes com o transtorno do espectro autista enviados pela regulação municipal. Na decisão, a Justiça acolheu os argumentos do MPF de que a restrição viola os princípios da universalidade, integralidade e equidade do Sistema Único de Saúde e os direitos direitos às pessoas com deficiência.
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15: Uma boa noite.
14: Bom fim de semana e até segunda-feira.
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1: Eu sou Paula Groba.
2: E eu sou Ricardo Nakaoka.
1: E estes são os destaques de hoje do Jornal do Senado, que começa agora.
2: Sugestão popular que destina fundo eleitoral a calamidades públicas vira projeto.
1: Regularização de lotes de igrejas pode ser simplificada.
2: Senado terá esforço concentrado em agosto e setembro.
1: Boa noite.
2: Boa noite.
1: Uma sugestão apresentada por um cidadão pode mudar o destino de parte dos recursos dos fundos eleitoral e partidário.
2: A Comissão de Direitos Humanos aprovou a proposta que autoriza o uso desse dinheiro em ações de enfrentamento a calamidades públicas. Os detalhes com Patrícia Oliveira.
3: Os partidos políticos poderão renunciar aos recursos totais ou parciais do fundo partidário ou do Fundo Especial de Financiamento de Campanha e direcionar esse dinheiro ao Tesouro para custear despesas em situações de calamidade, como enchentes, deslizamentos ou outras emergências reconhecidas pelo poder público. A sugestão é de um cidadão de Santa Catarina que recebeu mais de 20 mil apoios online e foi aprovada na Comissão de Direitos Humanos. A ideia surgiu em 2020, durante a pandemia de Covid-19, e defendia o uso desses recursos para reforçar os gastos com a saúde. Como a emergência sanitária já terminou, o relator senador Márcio Bittar, do PL do Acre, adaptou a proposta. O relatório, lido pelo senador astronauta Marcos Pontes, do PL de São Paulo, cria uma regra permanente para todas as situações de crise, evitando que seja necessário aprovar uma nova lei sempre que ocorrer uma calamidade.
4: E fortalecer a resposta ao poder público a emergências de natureza sanitária, econômica, social e ambiental.
3: Com a aprovação, a sugestão legislativa vira projeto de lei e segue para a análise das comissões e do plenário do Senado.
1: A Comissão de Segurança Pública aprovou uma iniciativa que aumenta as penas para crimes de furto, roubo de câmeras de vigilância e sistemas de monitoramento eletrônico.
2: A proposta, que seguiu para a Comissão de Constituição e Justiça, também pune a receptação e a interrupção de serviços de vídeo monitoramento remoto. Repórter Bruno Lourenço.
5: O relator, senador Wilder Moraes, do PL de Goiás, defendeu a necessidade de endurecer a resposta penal para esse crime em virtude das consequências sofridas pela população.
6: As câmeras de vigilância utilizada por empresas privadas geralmente possuem infraestruturas conectadas à rede elétrica, sistema de armazenamento em nuvens e comunicação de dados em tempo real. Quando subtraídas, além da perda material, há comprometimento imediato na integridade dos dados coletados, da continuidade do serviço de segurança e da resposta à ocorrência por elas registrada.
5: De acordo com o projeto de lei aprovado na Comissão de Segurança Pública, o furto de câmeras ou itens de monitoramento eletrônico instalados em vias públicas ou áreas privadas com acesso ao público, passará a ser punido com reclusão de 2 a 8 anos e multa. O texto estabelece ainda que quem receptar esses aparelhos, sabendo de sua origem criminosa, terá a punição em dobro. A proposta também pune quem sabota ou interrompe os serviços de vídeo monitoramento remoto de forma intencional.
1: E a Comissão de Constituição e Justiça pode votar o projeto que trata da simplificação da regularização de lotes de igrejas.
2: Pelo texto, essas instituições poderão ter seus lotes regularizados por meio do REURB, o programa que regulariza assentamentos urbanos informais. Mais informações na reportagem de César Mendes.
7: Enviado à análise da CCJ, o projeto do deputado Dr. Jaziel, do PL do Ceará, permite que instituições religiosas, de assistência social e entidades sem fins lucrativos façam uso de procedimento simplificado para obter o título de propriedade de terrenos públicos ou privados. Instituído por lei em 2017, a ferramenta, chamada de REURB, é uma política pública voltada à regularização de áreas urbanas ocupadas informalmente, permitindo que alguns tipos de ocupantes tenham acesso ao título de propriedade, a serviços públicos essenciais e à segurança jurídica do proprietário. Relatora da proposta na Comissão de Assuntos Sociais, a senadora Damares Alves, do Republicanos do Distrito Federal, disse que muitas dessas entidades cidades ocupam áreas consolidadas há anos, mas a falta de documentação dificulta os investimentos e a continuidade dos serviços prestados à população.
8: A regularização fundiária constitui um importante instrumento de promoção da segurança jurídica, da ordenação territorial e da função social da propriedade. Desde a edição da Lei 13.465 de 2017, o ordenamento jurídico passou a contar com mecanismos mais ágeis para enfrentar situações consolidadas de informalidade urbana, conciliando o direito à moradia, a segurança das relações jurídicas e o planejamento da cidade. Nesse contexto, revela-se oportuno o aperfeiçoamento contínuo dos instrumentos previstos na legislação.
7: O texto inova ao prever que a regularização seja feita para um único imóvel isolado, sem a necessidade de abranger os lotes vizinhos, além de permitir que técnicos industriais e agrícolas validem as informações técnicas do processo, de forma a agilizar o trabalho nos cartórios.
1: E o Senado Federal terá 2 semanas de esforço concentrado em agosto e setembro. O presidente do Senado, Davi Alcolumbre, anunciou a medida e informou que as atividades serão concentradas entre os dias 10 e 14 de agosto e 31 de agosto e 3 de setembro.
2: Alcolumbre enfatizou que é fundamental que o Senado Federal, a Câmara dos Deputados e o Congresso Nacional se organizem para conciliar as deliberações legislativas necessárias durante o processo eleitoral. Ele ressaltou ainda que a iniciativa foi acordada com o presidente da Câmara dos Deputados, Hugo Mota, e que a intenção é garantir a aprovação de propostas pelas duas casas legislativas na mesma semana.
9: Que o calendário é exatamente o mesmo que será adotado pela Câmara dos Deputados, permitindo que o Congresso Nacional funcione em plenitude e de modo eficiente e harmônico neste período eleitoral.
1: As férias de julho oferecem uma oportunidade para conhecer de perto o Congresso Nacional e, desta vez, de forma diferente.
2: O programa Visite o Congresso preparou uma programação especial entre os dias 18 de julho e 2 de agosto, com experiências imersivas, apresentações teatrais e atividades educativas para crianças e adultos. Os detalhes na reportagem de Yasmin Rodrigues.
10: Durante as férias de julho, o Congresso Nacional prepara uma programação especial para receber cidadãos de todo o país. Entre os dias 18 de julho e 2 de agosto, o programa Visite o Congresso funcionará todos os dias da semana, com visitas gratuitas e sem necessidade de agendamento. Em entrevista à Rádio Senado, Fábio Duarte, coordenador de visitação do Senado Federal, listou as novidades que o público vai encontrar nesse período.
11: O visitante terá a possibilidade de conhecer uma apresentação teatral em homenagem aos 200 anos da Câmara dos Deputados e do Senado Federal. Essa apresentação teatral acontece em espaços diferentes do roteiro e apresenta personagens históricos. Além disso, temos o Visita 360, que é uma experiência imersiva que usa óculos de realidade virtual. A gente tem a apresentação do filme Eunice, a primeira senadora. Teremos também programação infantil, com atividades lúdicas no espaço plenarinho que acontece no Salão Negro do Congresso Nacional.
10: A programação completa, com os horários e as atividades específicas, está disponível para consulta em senado.leg.br/visitação, sem cedilha e sem o tio.
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2: Câmara aprova medidas provisórias com verba para emergência climática.
3: Mota anuncia acordo com o governo sobre dívidas dos produtores rurais.
2: Parlamentares autorizam o uso de elementos tradicionais em fotos oficiais.
3: Plenário suspende prescrição de pena para condenado que estiver foragido.
2: Boa noite. A Câmara aprovou a suspensão da prescrição da pena para condenados que estiverem foragidos.
3: Atualmente, se o condenado não voltar para a cadeia, existe o risco de o prazo de punição acabar sem que ele termine de cumprir a pena. A reportagem é de Daniele Lessa.
4: O plenário da Câmara aprovou o projeto que suspende a contagem do tempo de prescrição da pena de um crime no período em que o condenado estiver foragido ou quando tiver a liberdade condicional revogada. Prescrição é quando o Estado perde o poder de punir o condenado e o prazo para isso varia de acordo com o crime cometido. Hoje, quando o condenado foge, o prazo para prescrição continua a ser contado normalmente e só zera quando ele é recapturado. Se o condenado não voltar para a cadeia, existe o risco de o prazo de punição acabar. O projeto, apresentado pelo deputado Kim Kataguiri, do Missão de São Paulo, altera o Código Penal para deixar claro que o prazo para prescrição deixa de ser contado enquanto o condenado estiver foragido. Para justificar a proposta, ele argumentou que hoje a lei premia quem afronta a justiça e penaliza o detento que cumpre integralmente sua pena.
5: O que a gente está fazendo agora é uma coisa muito simples. Você foi condenado, você fugiu, você perdeu o direito à prescrição. O crime não vai prescrever enquanto você estiver foragido, que é o óbvio, senão você está premiando, você está estimulando o sujeito a fugir, porque se ele for competente na sua fuga, não for pego num determinado período de tempo, que vai depender do crime que ele cometeu, ele pode voltar como se nada tivesse acontecido.
4: O projeto recebeu parecer favorável do relator, deputado Alberto Fraga, do PL do Distrito Federal. Ele argumentou que a proposta corrige uma distorção ao impedir que a fuga seja usada como caminho para escapar do cumprimento da pena. A deputada Adriana Ventura, do Novo de São Paulo, disse que o texto aprovado torna o cumprimento da pena mais eficaz.
6: Que a partir do momento que esse projeto impede que a fuga de condenados gere benefício indireto, né, decorrente de decurso de tempo, e reforça a efetividade da execução penal.
4: A mesma regra valerá no caso de revogação da liberdade condicional, que acontece quando a pessoa condenada recebe autorização para cumprir o restante da pena em liberdade. Se o benefício for revogado, a prescrição também ficará suspensa até a captura ou a reapresentação do condenado. O projeto que suspende a contagem do tempo de prescrição de um crime no período em que o condenado estiver foragido ou perder a liberdade condicional agora será analisado no Senado. Da Rádio Câmara de Brasília, com informações de Antônio Vital, Daniele Lessa.
1: Segurança Pública.
2: Chico Alencar, do PSOL do Rio de Janeiro, parabeniza a Polícia Federal pelo indiciamento de 48 suspeitos de envolvimento em fraudes contra aposentados no INSS. Na opinião do deputado, as investigações revelaram uma atuação isenta e profunda da instituição.
3: Chico Alencar repudia o uso de falsas entidades rurais para aplicar golpes e desviar recursos públicos destinados à Previdência. O parlamentar também celebra a devolução de mais de 3 bilhões de reais aos aposentados lesados.
2: Kim Kataguiri, do Missão de São Paulo, critica projeto que criminaliza a misoginia. O deputado acredita que a proposta confunde o enfrentamento à violência contra mulheres com gírias e piadas usadas por jovens nas redes sociais.
3: Kim Kataguiri defende que o debate sobre proteção às mulheres priorize punições mais duras para crimes hediondos e feminicídio. Ele também critica o fato de partidos de esquerda serem contrários à redução da maioridade penal e ao endurecimento das regras de execução penal.
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1: Justiça.
2: Adriana Ventura, do Novo, de São Paulo, critica os salários do judiciário que ultrapassam o teto constitucional e cobra o fim dos chamados penduricalhos. Ela cita que mais de 600 juízes furaram o limite em maio, com pagamentos que chegaram a R$500 mil em um único mês.
3: Para Adriana Ventura, as gratificações tornam o judiciário brasileiro o mais caro do mundo e ofendem a realidade dos que vivem com um salário mínimo. A parlamentar contesta a defesa desses benefícios e cobra respeito ao dinheiro pago pelos contribuintes.
1: Presidência.
2: O presidente Hugo Mota anunciou acordo com o governo sobre as dívidas dos produtores rurais. O repórter Luiz Gustavo Xavier acompanhou as entrevistas após o encontro.
4: O presidente da Câmara, Hugo Mota, anunciou que foi fechado um acordo entre o governo, representantes do setor e a Frente Parlamentar Agropecuária sobre a renegociação de dívidas de produtores rurais. Um dos pontos do acordo é que o projeto que tratava do tema não será votado e que o governo vai encaminhar uma medida provisória abrangendo os termos do acordo. De acordo com o Ministério da Fazenda, serão aproximadamente R$100 bilhões em dívidas renegociadas. Participaram da reunião os ministros da Fazenda, Dario Durigan, das Relações Institucionais, José Guimarães, o líder do governo, deputado Paulo Pimenta, do PT do Rio Grande do Sul, o deputado Arnaldo Jardim, do Cidadania de São Paulo, e a senadora Tereza Cristina, do PP do Mato Grosso do Sul, integrantes da Frente Parlamentar Agropecuária. O presidente Hugo Mota explicou as medidas.
5: No intuito de podermos anunciar o acordo feito em relação ao projeto do endividamento dos produtores rurais do nosso país. Quero registrar que essa matéria foi colocada em votação na Câmara dos Deputados há um ano atrás, um dia antes do recesso parlamentar. E durante todo esse ano, no Senado Federal principalmente, foi travada uma negociação que se buscava com o governo alterar os pontos que foram aprovados na Câmara no intuito de poder ser mais abrangente no que diz respeito a essa renegociação.
4: O líder do governo, deputado Paulo Pimenta, ressaltou ainda que a MP vai suspender o pagamento dessas dívidas por 30 dias. Já o ministro das Relações Institucionais, José Guimarães, afirmou que o acordo é resultado de uma regra que tem se mostrado eficaz na Câmara, que são o diálogo e a negociação. Segundo ele, os temas mais polêmicos têm sido conduzidos por meio da construção de consensos amplos. O deputado também destacou o papel do presidente da Câmara na articulação do entendimento e ressaltou que o resultado foi fruto de uma construção coletiva. Da Rádio Câmara de Brasília, Luiz Gustavo Xavier.
1: Trabalho.
3: Pastor Henrique Vieira, do PSOL do Rio de Janeiro, cobra aprovação pelo Senado da proposta de emenda à Constituição que acaba com a escala de trabalho 6x1. Ele reforça que a Câmara já cumpriu seu papel e o Executivo espera os senadores para sancionar a matéria.
2: Pastor Henrique Vieira argumenta que o atraso imposto pelo Senado vai na contramão dos anseios dos trabalhadores, já que a proposta tem o apoio de 70% da população. O deputado pede prioridade na votação do texto para garantir mais dignidade ao povo.
1: Desenvolvimento regional.
3: Porto Piauí, no município de Luiz Correia, iniciou oficialmente suas operações de exportação com envio de minério de ferro de Piripiri diretamente para a China. Flávio Nogueira, do PT, celebra um marco, ressaltando que a nova rota vai impulsionar a economia do Nordeste.
2: De acordo com Flávio Nogueira, serão 200 quilômetros a menos que o trajeto rodoviário utilizado antes para escoar a produção até o Ceará. A operação da empresa Lion Mining inaugura a nova era com a expectativa de exportar grãos para o mercado mundial em breve.
1: Economia.
3: O plenário da Câmara aprovou 6 medidas provisórias com recursos para emergências causadas por desastres climáticos e para evitar aumento no preço do gás de cozinha. O repórter Antônio Vital acompanhou as votações.
6: Na véspera do início do recesso parlamentar do meio do ano, o plenário da Câmara aprovou 6 medidas provisórias que autorizam o uso de recursos públicos não previstos no orçamento desse ano para ações emergenciais, como o combate a efeitos de desastres climáticos e para evitar aumento do preço do gás de cozinha. Uma das medidas provisórias aprovadas prevê subvenção econômica de R$ 330 milhões de reais para empresas importadoras de gás liquefeito de petróleo, o gás de cozinha. Subvenção é quando o governo repassa dinheiro para as empresas, ou para estimular a atividade econômica ou para enfrentar os efeitos de crises climáticas ou conflitos internacionais. Nesse caso, a subvenção foi necessária para evitar que o aumento do preço internacional do petróleo seja repassado aos consumidores. Outra medida provisória abre crédito extraordinário de 20 milhões de reais para recuperar os estragos causados pelo tornado que atingiu municípios do Paraná em novembro do ano passado. A medida foi aprovada de maneira simbólica, com apoio inclusive da oposição, como a deputada Adriana Ventura, do Novo de São Paulo.
7: Que esse crédito tem por objetivo atender a situação de destruição nos municípios de Guarapuava, Quedas do Iguaçu e Rio Bonito do Iguaçu, no Paraná, por conta das famílias assentadas que foram atingidas. E realmente, a gente acha que é um crédito necessário, a gente tem que atender e dar suporte a essas famílias.
6: Também foi aprovada a medida provisória que autoriza o uso de 285 milhões de reais para financiar ações de recuperação em municípios atingidos por desastres climáticos no Brasil. O dinheiro é destinado à Defesa Civil. Segundo o Sistema Integrado de Informações sobre Desastres, os meses de janeiro e fevereiro foram marcados por eventos climáticos severos que afetaram diretamente cerca de 2 milhões de pessoas, deixando mais de 70 mil desalojados ou desabrigados em 733 municípios de todas as regiões. Outra medida provisória aprovada libera 75,3 milhões de reais em auxílio financeiro para 10 mil famílias da região da Zona da Mata, no sudeste de Minas Gerais, atingida por enchentes no início do ano. Também foi aprovada a medida provisória que abre crédito extraordinário de 49 milhões para o programa Segurança Alimentar e Nutricional e Combate à Fome. O objetivo é ampliar o atendimento às populações atingidas por desastres climáticos registrados em maio, especialmente nos estados de Pernambuco e da Paraíba. O líder do PT na Câmara, deputado Pedro Czai, do PT de Santa Catarina, defendeu a necessidade de recursos extraordinários previstos nas medidas provisórias.
8: Falar da importância de todas essas medidas provisórias que hoje estão se definindo aqui no Parlamento. Desde o tema dos desastres naturais, o tema dos tornados no Rio Grande do Sul, o tema das secas, o presidente vai enfrentando os problemas, não só diante da guerra, que vivenciamos o risco de aumento dos combustíveis, o governo subsidia os combustíveis para não produzir inflação no país.
6: Foi aprovada ainda a medida provisória que libera 337 milhões de reais para combate a incêndios. Os recursos são destinados ao IBAMA e ao Instituto Chico Mendes de Conservação da Biodiversidade, o ICMBio, e atendem decisões do Supremo Tribunal Federal em ações que cobram providências do governo contra o aumento de incêndios florestais na época da seca. Todas as medidas provisórias foram enviadas para análise do Senado. Da Rádio Câmara, de Brasília, Antônio Vital.
1: Política.
2: Rodrigo Hollenberg, do PSB do Distrito Federal, faz um balanço do seu mandato parlamentar. Ele destaca a autoria de 23 projetos, como o que aumenta o limite de faturamento anual dos microempreendedores individuais.
3: O parlamentar ressalta o envio de emendas para hospitais, universidade pública e instituições de pesquisa locais. Rodrigo Hollenberg defendeu também proposta de sua autoria que proíbe o funcionamento de plataformas de apostas em território nacional.
2: Raimundo, PT do Rio de Janeiro, cobra esclarecimentos sobre o crescimento patrimonial do senador Flávio Bolsonaro, que, segundo notícias recentes, ultrapassaria os 600 milhões de reais. O deputado questiona a origem dessa quantia e exige uma apuração rigorosa dos fatos.
3: Na visão de Raimon, é preciso investigar se o montante está relacionado a articulações com grupos criminosos e esquemas de corrupção. Para ele, o esclarecimento sobre a origem dos recursos é fundamental para a moralidade pública.
1: Direitos Humanos.
2: Leonardo Gadelha, do Podemos da Paraíba, alerta que o Brasil precisa se preparar para a transição demográfica, com o envelhecimento da população. Ele observa que as cidades e a legislação nacional precisam de adaptações estruturais para acolher de forma digna o público idoso.
3: De acordo com Leonardo Gadelha, é importante manter as pessoas idosas ativas e integradas ao mercado de trabalho. Para o parlamentar, aproveitar a plena capacidade física e cognitiva desse público traz benefícios sociais e econômicos ao país.
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1: Votação.
2: A Câmara aprova o uso de elementos tradicionais em fotos de documentos oficiais. A repórter Daniele Lessa acompanhou a votação.
12: O plenário da Câmara aprovou o projeto que garante a povos indígenas e demais povos tradicionais o direito de usar elementos culturais, étnicos ou religiosos em fotografias de documentos oficiais. Entre os exemplos previstos estão o cocar indígena, o turbante dos povos de matriz africana e outros elementos étnicos, culturais e religiosos. O projeto, que foi apresentado pela deputada Célia Chacriabá, do PSOL de Minas Gerais, diz que a autorização valerá para documentos oficiais de identificação, como carteira de identidade, carteira de habilitação, passaporte e carteira de trabalho. Na prática, a proposta busca evitar que pessoas sejam obrigadas a retirar símbolos de sua cultura ou religião para tirar fotos para documentos. A única exigência é que o elemento usado não impeça o reconhecimento da fisionomia da pessoa. A relatora no plenário, deputada Sônia Guajajara, do PSOL de São Paulo, lembrou uma situação em que uma mulher negra escutou que só poderia tirar foto para a carteira de habilitação usando o seu turbante se apresentasse uma carta da sua mãe de santo ou um documento comprovando que tinha câncer. A deputada disse que é preciso impedir que episódios como esse se repitam e que usar esses elementos em fotos oficiais é ter o direito e a liberdade de viver de acordo com crenças pessoais.
13: São expressões visuais de culturas e tradições, como o cocá indígena, que representa a relação com a natureza e com os animais, o vínculo espiritual com a terra e os antepassados. Assegurar aos povos indígenas, aos afro-brasileiros e demais povos tradicionais o uso em documentos oficiais de símbolos de sua comunidade é assegurar a dignidade humana.
12: Segundo a relatora Sônia Guajajara, a proposta deixa expresso em lei um direito que já deveria ser garantido pela Constituição, que protege a liberdade religiosa, e por convenções internacionais assumidas pelo Brasil. Ao defender o projeto, o deputado Wildo Rocha, do MDB do Maranhão, disse que esses elementos, como o cocar e o turbante, valorizam a cultura do país.
14: Isso promove a cultura brasileira, isso é respeito à cultura indígena, é respeito aos povos originários.
12: Alguns deputados no plenário disseram que seria incoerente exigir que as pessoas tirem óculos e enfeites para fotos de documentos e, ao mesmo tempo, permitir o uso de elementos tradicionais. O deputado Alberto Fraga, do PL do Distrito Federal, defendeu que a proposta também poderia incluir a autorização de uso desses objetos pessoais nas fotografias. O projeto que autoriza o uso de elementos tradicionais em fotos de documentos oficiais agora será analisado no Senado. Da Rádio Câmara de Brasília, Daniele Lessa.
1: Cultura.
3: A Câmara... aprovou o projeto que reconhece o hip-hop como manifestação da cultura nacional. Inácio Arruda, do PCdoB do Ceará, destaca que o movimento representa a cultura popular das periferias e a voz de trabalhadores e jovens que buscam melhores condições de vida.
2: Inácio Arruda compara a força poética do hip-hop ao repente e aos cantadores de viola do Brasil profundo. Ele acredita que o movimento se consolida como um pilar do desenvolvimento social e de geração de riqueza econômica nas comunidades brasileiras.
3: Termina agora o Jornal Câmara dos Deputados, produzido pela Rádio Câmara, com trabalhos técnicos de Wellington Teles e apresentação de Val Monteiro e Márcio Aquilissardi. Uma boa noite para você.
2: A Voz do Brasil volta na segunda-feira. Boa noite e bom fim.